Comentário a respeito de John, você ouviu Belchior, música dele, Tempos Modernos, Lulu Santos, Nova Estação, Elis Regina, de Luiz Guedes e Thomas Roth. Música brasileira, em primeiro lugar, Dor Elegante, Tamara Assunção, Zélia Duncan.

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28: Agora para você, às 9h37, ao seu Valença Anunciação.

Gal Costa, do Luiz Peixoto, Max Porto, Cândido Costa e Henrique Vogler. É isso que dá, Wilson Simonia de Daniel, Carlo Magno e Jair Oira. E a anunciação ao seu Valença. 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Ouvindo agora Martinália, você e eu.

0: Ouvimos Maçã, Djavan, Você e Eu, Martinara, de Carlos Lira e Vinícius de Moraes.
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0: Fechando nossa hora com nós, Quatro Dança da Solidão.

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Aqui fala Jussara Mendonça, trazendo para você blues, derivações e influências. No programa de hoje, a presença da cantora nova-iorquina Maria Mulder. Rendendo homenagens à compositora e cantora de blues Victoria Spivey, artista que nasceu no dia 15 de outubro de 1906 em Houston e faleceu em Nova York com 69 anos no dia 3 de outubro de 1976. Em destaque, temas do álbum de Maria Mulder, One Hour Mama, The Blues of Victoria Spivey, lançado em julho de 2025. Eu começo tocando My Handyman com Maria Mulder, acompanhada da James Dapognis Chicago Jazz Band, com destaque para o banjo de Rod McDonald. Na sequência, Any Kinda Man. Alma Blues apresentando Maria Mulder, rendendo homenagens

Eu prossigo com Maria Mulder num duo com Taj Mahal, em Gotta Have What It Takes. Alma Blues apresentando mais um clássico de Victoria Spivey, revelando um encontro memorável de Taj Mahal com Maria Mulder.

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2: Alma Blues apresenta duas versões para Organ Grinder Blues. Primeiro com Victoria Spivey, acompanhada da Clarence Williams Blue Five, revelando a guitarra de Eddie Lang, a corneta de King Oliver e o piano de seu autor Clarence Williams, em gravação de 1928. Depois, Maria Mulder interpreta Organ Grinder Blues, acompanhada da Tuba Skinny, em gravação de 2025. Alma Blues apresentando Victoria Spivey em gravação de 1928 e Maria Mulder em gravação de 2025.

No Papa No, mais um clássico de Victoria Spivey. Você ouve com a blues singer Maria Mulder, destaque do Alma Blues de hoje.

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1: One Hour Mama, de Porter Granger, foi gravada por Victoria Spivey no ano de 1937. Alma Blues apresenta One Hour Mama em gravação de 2025, realizada com a nova-iorquina Maria Mulder, acompanhada da James da Pognis Chicago Jazz Band.

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3: Alma Blues traz a Queen of the Blues, Victoria Spivey, interpretando Dope Head Blues, acompanhada do pianista Porter Granger e do guitarrista Lonnie Johnson, em gravação realizada em outubro de 1927, na cidade de Nova York.

What Makes You Act Like That é mais uma composição do álbum One Hour Mama, The Blues of Victoria Spivey, lançado em julho de 2025, de Maria Mulder. Alma Blues apresenta um encontro memorável de Maria Mulder com Elvin Bishop, interpretando What Makes You Act Like That, um tema de Lonnie Johnson.

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1: Don't Love No Married Man e Dreaming of You, dois temas de Victoria Spivey. Você ouve nesta edição do Alma Blues, interpretadas pela cantora nova-iorquina Maria Mulder, em gravação de 2025.

Alma Blues apresentando temas do álbum One Hour Mama, The Blues of Victoria Spivey, de Maria Mulder, lançado em julho de 2025. Você ouve Funny Feathers com Maria Mulder e o octeto Tuba Skinny. Depois, Maria Mulder interpreta mais um clássico de Victoria Spivey, Downhill Pool.

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3: 11 horas e 2 minutos, agora em rede com a Nacional da Amazônia, com a Nacional do Alto Limões, as nossas rádios parceiras também em sintonia conosco. Obrigada pela companhia. O Ronco da Cuíca.

Enquanto em Goma, Cal, Cedinardo, dia de Nardo e Climério, Berimbau, Mariana Leporace, de Baden-Powell e Vinícius de Moraes, o Ronco da Cuíca com Céu de João Bosco e Aldir Blanc. Música brasileira em primeiro lugar, Alexandre Leão.

0: Resposta ao tempo, você ouviu Nana Caymmi, música de Aldir Blanc e Cristóvão Bastos, Feira de Mangaio, Clara Nunes e Sivuca, de Sivuca e Glorinha Gadelha, Beck em Bahia, Alexandre Leão, de Gilberto Gil.
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0: Agora 11h25, Gal Costa e Luiz Melodia, Pérola Negra.

Luz Melodia, obrigada.

moça, dessa que se com seus dotes e seus dons inspiram parte dos compositores na arte das palavras e dos sons, tal como Madeleine de Jacques Brel ou como Madalena de Martinho.

Luiz Melodia dele, Renato Piau, cara a cara. Antes Lenine dele e Carlos Renó, todas elas juntas num só ser. E Rita Lee dela e Roberto de Carvalho chega mais.

0: de fogo, Zizi Posse e Djavan Abrinho.
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0: Fechando nossa hora com Geraldo Azevedo, Dona da Minha Cabeça. Na sequência tem Ednardo Melinha Belchior, A Palo Seco.

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1: Aqui na Rádio Nacional, música brasileira em primeiro lugar, Maracatu Atômico, o som de Chico Science e Nação Zumbi, composição de Jorge Maltner e Nelson Jacob.

Nós ouvimos o Clube do Balanço com Marco Ribas, Zamba Bem. Antes, Bete Carvalho, Dança da Solidão, de Paulinho da Viola. 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Belchior, A Palo Seco.

0: Ouvimos Martinália do Celso Fonseca e Ronaldo Bastos, Ela é Minha Cara. Alexia Bom Tempo cantou Alvo Certo, de Alexia e André Carvalho.
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0: Vamos ouvir Cássia Eller, O Segundo Sol, de Nando Reis.

0: Caetano Veloso, Beleza Pura, antes Luiz Melodia, Salve Linda Canção Sem Esperança.
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0: Daniela Mercury cantando Caetano Veloso, Você Não Entende Nada.

Milton Nascimento, dele Fernando Brant, Encontros e Despedidas. Marisa Monte cantou do Jorge Benjor, Balança Pema. 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E agora a voz da Maria Bethânia, da Cor Brasileira. Música da Joyce Moreno com Ana Terra.

Nós ouvimos Simone, Tô Voltando, de Maurício Tapajós e Paulo César Pinheiro. 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João Bosco, do Chico Buarque, Brejo da Cruz.

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1: Vamos ouvir agora a Elis Regina cantando Aprendendo a Jogar, do Guilherme Arantes.

Ouvimos Baiana System, Oxe, Como Era Doce, de Russo Passapusse e Roberto Barreto, Maria Rita, de Edu Krieger, Maria do Socorro. 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Nós vamos ouvir Rita Ribeiro, Lenha, música de Zé Cavaleiro.

0: Nós ouvimos Zé Cabaleiro, Era Domingo, composição dele. Tivemos também Tavito e Clarice Grova, Aquele Beijo, de Tavito e Neia Zambuja.
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0: Agora tem Chico Buarque aqui na Rádio Nacional. Até o Fim, composição do próprio Chico.

0: Ouvimos Guilherme Arantes, dele em parceria com Nelson Mota, Coisas do Brasil. Edinardo, dele, Artigo 26.
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0: E agora a gente ouve Celso Fonseca, dele, Ronaldo Bastos, Polaroides.

0: Em Mato Grosso, canta poema do Cazuza e do Frejá. Antes dele, ouvimos Paralamas do Sucesso, Meu Erro, música do Herbert Viana.
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0: Agora tem Flávio Venturini, Clube da Esquina, composição do Milton Nascimento, Márcio Borges e Lô Borges.

Essa foi Adriana Calcanhoto, Inverno, composição dela com Antônio Cícero. A gente ouviu também Raul Seixas, dele, Paulo Coelho, Sociedade Alternativa.

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1: Aqui na Rádio Nacional, agora você ouve Jorge Benjor, composição dele, Norma Jean. Well and simply.

Roberta Sá, Me Erra, de Adriana Calcanhoto. Ouvimos também Paula Lima, Tirou Onda, de Assir Marques, Arlindo Cruz e Maurição. 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A gente ouve agora a Adriana Calcanhoto, de Péricles, Mais um Bolero.

0: Ouvimos Clara Nunes, Morena de Angola, de Chico Buarque. Antes, Tim Maia, dele, Azul da Cor do Mar.
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0: Você ouve agora Andança, com Paulinho Tapajós e Marcelo Lessa. Música composta por Danilo Caymmi, Edmundo Souto e Paulinho Tapajós.

0: Gilberto Gil dele e Liminha nos barracos da cidade. Márcia Castro cantou Atalhos, dela e Arruda.
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0: Vamos ouvir agora Djavan, e ele canta Samurai.

0: Nós ouvimos Geraldo Azevedo, Dona da Minha Cabeça, dele e do Fausto Nilo. Antes, Edmota, Solução, composição de Bombom e Edmota.
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0: O som do Lenine, Hoje Eu Quero Sair Só, de Lenine, Buxebab e Caixa Aragão.

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1: E aqui na Rádio Nacional, agora Marco Ribas, dele, Aurora da Revolução.

Nós ouvimos Secos e Molhados, do João Ricardo, Assim Assado. Tim Maia cantou dele Chocolate. 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Bebel Gilberto, Preciso Dizer Que Te Amo, de Bebel Gilberto, Dé Palmeira e Cazuza.

0: Luiz Melodia, dele Ricardo Augusto, Morena Brasileira. Paulo Miklos, dele É Assim Que Eu Sei.
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0: Esse foi Luiz Coimbra cantando Ouro e Sol. Essa é uma música do Sting, versão feita pelo Zé Cavaleiro e Luiz Coimbra.

0: Essa foi a Ângela Rorô, Simples Carinho, de Ronaldo, aliás, de João Donato e Abel Silva. Antes ouvimos Marisa Monte, de Carlinhos Brau, Maga Malabares.
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0: E agora tem os Novos Baianos, de Moraes Moreira e Luiz Galvão, Acabou Chorar.

Nós ouvimos Marina Lima, Fugaz, dela e Antônio Cícero. Edinardo, dele, Pavão Misterioso. 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Você ouve agora Boca Livre, Chegou no Vento.

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1: Aqui na Rádio Nacional, música brasileira em primeiro lugar. Baby do Brasil, A Menina Dança, de Moraes Moreira e Luiz Galvão.

0: Nós ouvimos Seu Jorge, Sandra de Sá, Olhos Coloridos, composição de Macau. Dinorá, Dinorá, música de Ivan Lins, parceria com Vitor Martins. Interpretação do próprio Ivan Lins.
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0: Loborges, A Via Láctea.

E você ouviu o Milton Nascimento, dele Fernando Brant, Bola de Meia, Bola de Gude. Antes, Tatá Spala, Toninho Horta e Robertinho Silva. Agora, Amor, é com você. Música de Toninho e Tatá Spala. Fred Martins aqui na Rádio Nacional, Tempo Afora. Essa música foi composta pelo próprio Fred Martins com Marcelo Diniz.

0: Hildon, Na Sombra de uma Árvore, composição de Hildon. Cláudio Zoli, Noite do Prazer. Dele, Arnaldo Brandão e Paulo Dan.
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0: E você ouve agora Márcia Castro, de Arnaldo Antunes e Alice Ruiz, Mau Caminho.

Ouvimos Marcos Valle, dele e Paulo Sérgio Valle, Água de Coco. 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Você ouve agora Vanessa da Mata, Dela e Lucua Canza, Eu Não Tenho.

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6: Agora 5 horas 2 minutos em Brasília. Muito bom dia para você que está aqui em Brasília, São Paulo, Recife, Rio de Janeiro e em São Luís do Maranhão, ligados na Nacional. Eu sou Milton Rocha. A partir de agora apresento para você o melhor da música brasileira na programação musical de Leila Sena. Hoje é quinta-feira, dia 1º de outubro de 2026. Na operação de áudio comigo, Graciara Farias. Muito bom dia. E hoje começamos com Gilberto Gil. Estrela.

Você ouviu Baby do Brasil, de Baby do Brasil e Jorginho Gomes, Telúrica. Joyce, de Joyce Moreno, Feminina. A primeira foi Gilberto Gil, dele mesmo, Estrela. Agora 5 horas 14 minutos, seguimos com Maria Gadu, Amor de Índio.

Ouvimos Leila Pinheiro de Ginga Aldir Blanc, influência de Jackson. Ladstone do Nascimento e Antônio Martins, das Outras Águas do Rio. Abrindo o bloco, Maria Gadú, de Beto Guedes e Ronaldo Bastos, Amor de Índio. Agora 5h27, seguimos com Edu Lobo, Ponteio.

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Muito bem, tivemos aí Maria Rita, de Arlindo Cruz e Fred Camacho, Rumo ao Infinito. Rita Lee, de Rita Lee Roberto de Carvalho, Caso Sério. A primeira foi Ângela Gurro, dela e Ana Terra, Amor, Meu Grande Amor. Agora 5 horas e 48 minutos em Brasília, eu trago para você Djavan Samurai.

Daí você ouviu Caetano Veloso, dele mesmo, Odara, Djavan, do Djavan Samurai. Agora Elis Regina, Zazoeira.

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3: 6:02 agora, muito bom dia, obrigado pela sua companhia. Seguimos com o melhor da música brasileira, ouvindo agora Vanessa da Mata, Baú.

0: Muito bem, ouvimos Flávio Venturini, Dilo Borges, Márcio Borges e Fernando Brant para Lennon e McCartney. Antes, Elia Duncan, de Tamara Assunção e Alice Ruiz, vou tirar você do dicionário. A primeira foi Vanessa da Mata, dela mesma, Baú.
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0: Agora 6 horas 15 minutos. E essa, com certeza, você não esqueceu. Secos e Molhados, Sangue Latino.

Bem, você ouviu Tim Maia de Gilberto Gil, aquele abraço. Antes, Raul Seixas, de Raul e Paulo Coelho, Guita. Abrindo o bloco, Secos e Molhados, de João Ricardo e Paulo Mendonça, Sangue Latino. Agora 6h27, Carlinhos Brau, Aganjur.

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12: Seis e 34, eu trago para você Rita Benedito, Santa Clara, clareou.

Você ouviu Dalto dele, Cláudio Rabelo, Pessoa. Antes, Seu Jorge. De Seu Jorge e Sérgio P, o samba tá aí. Abrindo o bloco, Rita Benedito, de Jorge Benjor, Santa Clara, Clareô. Eu trago agora para você Milton Nascimento, Um Gosto de Sol.

0: abrindo o bloco Milton Nascimento, de Milton e Ronaldo Bastos, Um Gosto de Sol.
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6: Olá, bom dia. Agora são 7:30 da manhã, um ótimo dia para você, sintonizado na Rádio Nacional em Brasília, São Paulo, Rio de Janeiro, Amazônia, Alto Solimões, São Luís, Recife, para você que nos acompanha em todo o Brasil, junto às emissoras parceiras da nossa Rede Nacional de Comunicação Pública. E também pelo Instagram, segue a gente por lá, é o @ Rádio Nacional Notícias. Eu sou o Gilson Santa Fé e ela comigo aqui, a Priscila Mazzanotti, já com os destaques do dia. Pri?
7: Destaques desta quinta-feira, 1 de outubro de 2026. Bom dia, Gilson. Bom dia também para os nossos ouvintes. Vamos lá, então. Ministro André Mendonça, do TSE, revisa voto e libera post de humorista sobre Nossa Senhora. E mais.
8: TSE manda deputado Nicolas Ferreira retirar do ar postagem com desinformação sobre o presidente Lula.
9: 47 dias após intenso movimento dos candidatos de norte a sul do país em busca dos votos dos brasileiros, termina hoje a campanha para o primeiro turno das eleições gerais de 2026.
10: Com a consolidação do ECA digital, a Meta lança recursos de controle parental para supervisionar menores no WhatsApp.
27: Emirados Árabes Unidos anunciam investigação sobre possível motivação terrorista em incidente durante voo da Fly Dubai para Israel.
7: Tudo isso e muito mais aqui no Repórter Nacional, que é produzido pela equipe de rádio jornalismo da EBC.
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6: E antes de darmos início ao nosso noticiário, lembramos que diante do período de defesa eleitoral não serão veiculados conteúdos que possam caracterizar publicidade institucional. A medida se faz necessária para garantir o cumprimento das normas que regulamentam a comunicação de instituições públicas. Lembrando que a defesa eleitoral será encerrado em 25 de outubro.
7: Agora, às 7 horas e 32 minutos, começamos então esta edição do Repórter Nacional com a atualização sobre o caso Nossa Senhora. Esse vai e vem de proibição de postagem sobre ela, que já virou, na verdade, um caso mesmo, né, gente? Agora, o post do humorista Antônio Tabet sobre a santa foi liberado. Foi assim, gente. Primeiro, o TSE tinha formado maioria para manter a proibição. Isso tudo no julgamento virtual ontem. Alegou que não se tratava de censura e que era uma restrição pontual. Aí, pouco antes do fim do julgamento, já depois das 8 horas da noite, o ministro André Mendonça reviu esse entendimento. Disse que o post do Antônio Tabet, que falava em família miliciana e em mulheres pretas, não atribui ao candidato Flávio Bolsonaro do PL, que foi quem entrou com a ação inicialmente, não atribui a ele nenhuma atitude concreta com relação à possibilidade de retirada de Nossa Senhora do posto de padroeira do Brasil. Aí, na decisão, o ministro André Mendonça foi claro, disse que a solução mais consentânea de intervenção mínima e de proteção da liberdade de expressão consiste na preservação da postagem, lembrando que a liberação é específica à postagem do Antônio Tabet. Outras postagens sobre o tema estão proibidas. E aí, minutos depois, o próprio humorista acabou postando, fez um novo post com a mesma frase: a família miliciana odeia tanto mulher preta que resolveu atacar Nossa Senhora Aparecida, e completou dizendo que essa é a terceira vez que esse post ia ao ar, que da primeira vez ele foi retirado quando tinha mais de 2 mil postagens, na segunda quando tinha quase 30 mil repostagens, e agora, segundo ele, se Deus e a democracia quiserem, ela nunca mais sai da aí, por fim, completou. Recomeçamos do zero, mas mostramos que vamos em frente sempre.
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6: Ainda E ainda falando sobre justiça eleitoral, o deputado Nicolas Ferreira, do PL de Minas, tem 24 horas para apagar das redes sociais uma fala distorcida do presidente Lula, atribuía conteúdo sexual a uma fala sobre saúde. Segundo a ministra Estela Aranha, o deputado tirou do contexto a fala do presidente. Pedro Lacerda.
5: A Justiça Eleitoral mandou o deputado federal Nicolas Ferreira, do PL de Minas Gerais, apagar das redes sociais uma postagem que distorceu uma fala do presidente Lula sobre saúde masculina. O parlamentar tem 24 horas para retirar o conteúdo. A fala original foi feita na segunda-feira em comício em Belém. Na ocasião, o presidente convocou os homens a fazerem o exame de próstata. Segundo Lula, enquanto eles resistem aos exames urológicos, as mulheres aprendem a tomar toque desde pequenas, em referência aos exames ginecológicos de rotina. Nicolas Ferreira publicou o vídeo do discurso e escreveu: "Menina pequena não aprende a tomar toque nenhum, Lula." Com isso, deu à declaração uma conotação sexual. A campanha do presidente pediu ao TSE a retirada do conteúdo e a ministra atendeu ao pedido. Na decisão, Estela Aranha afirmou que a postagem não se limita à crítica política nem à discordância sobre a expressão usada. Segundo a ministra, o deputado introduziu um sentido inteiramente diverso do discurso original e deslocou o debate do campo da saúde pública para o campo de diversas condutas delituosas. Se não cumprir a determinação, Nicolas Ferreira poderá ser condenado a pagar multa com valor a ser fixado posteriormente. Com informações da Agência Brasil, da Rádio Nacional em Brasília, Pedro Lacerda.
7: Agora 7 horas e 37 minutos. E olha só, gente, hoje, 1º de outubro, termina a propaganda eleitoral do primeiro turno. Também é o último dia para os candidatos participarem aí de comícios. Vamos até o Rio de Janeiro conversar com a Priscila Terezo, que tem os detalhes do calendário eleitoral. Oi, Pri, bom dia. Reta final aí, né? 3 dias das eleições. Como é que vai ser? Quais são os prazos que se encerram hoje?
11: Oi, Priscila, um bom dia para você, um bom dia a todos. Olha, há 3 dias do primeiro turno das eleições gerais aqui no Brasil, termina hoje o prazo para que as candidatas e os candidatos realizem comícios e atividades de campanha. Conforme o calendário eleitoral, também é o último dia para a realização de debates em rádio e televisão, assim como para a divulgação da propaganda gratuita nesses veículos. Fica proibida ainda a circulação paga ou impulsionada de propaganda eleitoral na internet. Nesta quinta-feira, até as 24 horas depois do pleito, ficam vedadas a publicação e a republicação de novos conteúdos produzidos ou alterados por inteligência artificial ou tecnologia equivalente que use imagem, voz ou manifestação de candidatos ou pessoas públicas. E até o próximo sábado, o Tribunal Superior Eleitoral poderá divulgar comunicados, boletins, instruções ao eleitorado em até 10 minutos diários requisitados às emissoras de rádio e de televisão. Parte desse tempo pode ser cedido aos tribunais regionais eleitorais. No domingo, dia 4 de outubro, os brasileiros deverão ir às urnas das 8 da manhã às 5 da tarde para colocar na cédula a sua vontade democrática de eleger pela ordem, hein? Deputada ou deputado federal, depois estadual ou distrital, senadora ou senador para a primeira vaga, outro senador ou senadora para a segunda vaga, governadora ou governador e, ao final, presidente da República. Priscila, volto com você.
7: Obrigada, Pri, pelas informações. Um bom dia para você. Pois é, são muitos os candidatos que a gente tem que votar, por isso que é importante levar a colinha de papel, gente, porque não pode entrar com o celular ali no momento do voto, na cabine onde fica a urna eletrônica. Aliás, você já conferiu ali direitinho onde você vai votar, se mudou o seu posto eleitoral ou não, né? Qual é o local de votação direitinho, qual trajeto você vai fazer? Sabe como fazer essa consulta? A Tatiana Alves explica pra gente.
12: O eleitor pode realizar a consulta presencialmente em uma unidade da Justiça Eleitoral. O atendimento está disponível em cartórios eleitorais, centrais de atendimento e postos do Tribunal Regional Eleitoral de cada estado. O local de votação também pode ser verificado no site do Tribunal Superior Eleitoral pelo o nome, número do título ou CPF do eleitor. As informações podem ser encontradas ainda no aplicativo e-título, disponível para os aparelhos de celular e tablets que utilizam os sistemas operacionais iOS e Android. Quem já tem o e-título instalado no celular também precisa ficar atento. A Justiça Eleitoral orienta que seja feita a atualização

0: da ferramenta para uso nas eleições de 2026. Com a nova versão, ficam disponíveis recursos atualizados e novos serviços oferecidos pela Justiça Eleitoral. Entre as novidades está o acompanhamento de solicitações feitas pelo Título NET, a emissão de certidão de filiação partidária e a geração de códigos de autenticação para acesso a sistemas parceiros da Justiça Eleitoral. O e-título também permite quitar débitos eleitorais por Pix ou cartão de crédito por meio do sistema Pague Tesouro. Outra funcionalidade é o módulo Boletim na Mão, além da validação da autenticidade de documentos por QR Code. Este ano, o aplicativo poderá ser instalado no dia da votação, tanto no primeiro quanto no segundo turno. Nos anos anteriores, a instalação era interrompida nos dias de votação para evitar sobrecarga no sistema. Ainda assim, a Justiça Eleitoral recomenda que os eleitores baixem o e-título e realizem a ativação com antecedência. Da Rádio Nacional no Rio de Janeiro, Tatiana Alves.
1: E voltamos com Priscila Tereza, que traz os nomes para os governos do Rio de Janeiro e Espírito Santo.
2: No Espírito Santo, cinco nomes concorrem ao cargo. Ricardo Ferraço, do MDB, tenta a reeleição. Ele assumiu o posto em abril deste ano, após a renúncia de Renato Casagrande. Além dele, estão na disputa para o comando do Executivo Estadual Capixaba Breno Barcelos, do Missão, Hélder Salomão, do PT, Lorenzo Pasolini, do Republicanos, e Rafael Demuner, da UP. No Rio de Janeiro, que tem hoje um governador interino, nove candidatos estão na corrida para o Palácio Guanabara. André Marinho, do Novo, Coronel Busnello, do Missão, Ciro Garcia, do PSTU, e Douglas Ruas, do PL. O ex-prefeito da capital fluminense, Eduardo Paes, do PSD, e o ex-governador Garotinho, do Republicanos, Juliette Alves, da UP, Luan Monteiro, do PCO, e William Siri, do PSOL, completam a lista. Da Rádio Nacional no Rio de Janeiro, Priscila Terezo.
3: Pois é, a Priscila Tereza trouxe para a gente aí os nomes dos candidatos aos governos do Rio de Janeiro e do Espírito Santo dentro dessa série que a gente está apresentando para você dos candidatos a cada região. E agora a Sara Kines traz para a gente os candidatos aos governos de São Paulo e de Minas Gerais.
4: Em Minas Gerais, 11 candidatos concorrem ao cargo. Matheus Simões, do PSD, tenta a reeleição. Ele assumiu o posto após a renúncia de Romeu Zema em março deste ano. Além dele, também estão na corrida para o comando do Executivo Estadual Alexandre Calil, do PDT, Ben Mendes, do Missão, Cleitinho Azevedo, do Republicanos, Flávio Roscoi, do PL, Gabriel, do MDB, Henrique Arias, do PCO, Indira Xavier, da UP, Patrus Ananias, do PT, Professor Túlio Lopes, do PCB, e Rafael Duda, do PSTU. Em São Paulo, 7 candidatos estão na disputa para o governo paulista. Tarcísio, do Republicanos, tenta a reeleição. Também concorrem ao cargo Carlos Machado, do PCB, Fernando Haddad, do PT, Isadora Dias, do PCO, Vera Lúcia, do PSTU, e Vivian Mendes, da UP. Da Rádio Nacional em São Paulo, Sara Kines.
1: E amanhã vamos conhecer os candidatos ao governo dos estados da região sul nas eleições de outubro. Lembrando que todos os planos de governo e a relação completa dos candidatos, não só de governadores, mas de deputados e senadores, está tudo lá no site do TSE.
3: E dos governos, a gente fala agora de presidenciáveis, a agenda para hoje, porque a gente está nessa reta finalíssima, né? Voltamos a lembrar que hoje é o último dia para a propaganda eleitoral e para comícios, por isso que os candidatos têm compromissos importantes. Augusto Cury do Avante, Flávio Bolsonaro do PL, Ronaldo Caiado do PSD e Romeu Zema do Novo estarão no debate da Globo hoje à noite, é o último debate antes das eleições. Enquanto isso, Lula do PT vai estar participando do Flow Podcast no YouTube, mais ou menos a partir das 8h45, só acessar no YouTube. Clariana Barão, do Democracia Cristã, participa de uma agenda online com a OEA que é a Organização dos Estados Americanos. Renan Santos, do Missão, tem encontro com apoiadores em Niterói e no Rio de Janeiro. Hertz Dias, do PSTU, se reúne com o youtuber Chavoso, da USP, e depois faz panfletagem em Guarulhos. Rui Costa Pimenta, do PCO, Samara Martins, do Unidade Popular, e Wilson Graça, do Democrata, estão sem agenda de campanha para hoje.
1: Daniel Borcaro, ex-dono do Banco Master, negou ter participado de qualquer ato violento ou fazer parte de dois grupos de WhatsApp para trocar informações sobre o monitoramento de desafetos ou concorrentes empresariais. Borcaro prestou um novo depoimento à Polícia Federal nesta quarta-feira. Entenda mais na reportagem de Gésio Passos.
5: O ex-banqueiro Daniel Borcaro prestou novo depoimento à Polícia Federal nesta quarta-feira e negou qualquer participação em atos violentos contra seus desafetos. Ele disse ainda que não faz parte e nem conhece a existência dos grupos denominados A Turma e Os Meninos. Em nota, os advogados de Borcaro afirmaram que o inquérito comprova que tais expressões jamais designaram grupos específicos ou estruturas organizadas, evidenciando que não há qualquer tipo de ilicitude ou prática criminosa atribuída ao ex-banqueiro. A existência desses grupos foi descoberta pela Polícia Federal a partir de mensagens extraídas do celular do próprio Borcaro. Na época da prisão, o relator do caso, o ministro André Mendonça, descreveu o grupo A Turma como uma estrutura voltada à realização de monitoramento e coleta de informações de interesse do grupo investigado, além da prática de atos de coação e intimidação de concorrentes empresariais, ex-empregados e jornalistas. Segundo a PF, o grupo era comandado por Henrique Borcaro, pai de Daniel. As investigações apontaram ainda que Luiz Felipe Mourão, conhecido como Sicário, atuava como uma espécie de gerente desses grupos. No depoimento desta quarta-feira, Daniel Borcaro afirmou conhecer apenas Luiz Felipe Mourão, com quem tinha um contrato formal e lícito de prestação de serviços de inteligência e segurança digital. Sicário chegou a ser preso em fase anterior da Operação Compliance Zero, mas cometeu suicídio na cela da Polícia Federal em Belo Horizonte. A defesa de Daniel Borcaro pediu ainda a soltura de seu cliente. Para os advogados, não há motivo para que ele aguarde preso o desfecho das investigações. Henrique Borcaro também prestou depoimento nesta quarta-feira. À Polícia Federal, ele negou ser articulador do grupo A Turma e afirmou ter tido apenas relações comerciais com três integrantes do grupo. A defesa do pai de Daniel Borcaro também pediu a soltura de seu cliente. Com informações da Agência Brasil, da Rádio Nacional em Brasília, Gésio Passos.
3: 7:48, você já ouviu aqui no Repórter Nacional que o ministro André Mendonça do TSE revisou o voto e liberou o post de humorista sobre Nossa Senhora. Você ainda vai ouvir.
4: Festival gratuito que une cinema e experiências gastronômicas começa nesta quinta-feira em São Paulo.
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1: Chegou a hora do destaque internacional. Vamos a Paris. Daniela Franco, da Rádio França Internacional, conta que os Emirados Árabes investigam se um incidente no voo para Israel teve intenção terrorista. Daniela, primeiro bom dia para você e seja bem-vinda. Que pesadelo, hein? E as investigações já começaram?
7: Olá, Edilson. Bom dia para você, para a Priscila e aos ouvintes. Pois é, Edilson. Um dia após o incidente no voo da Fly Dubai, durante o trajeto entre Dubai e Tel Aviv, segue aí o mistério sobre o que ocorreu na cabine da aeronave. Um suposto ataque com faca do copiloto contra o piloto teria aí levado os passageiros a intervir enquanto o avião estava chacoalhando e perdia a altitude de forma brusca. Após essa intervenção, a aeronave fez um pouso de emergência na Arábia Saudita com 174 passageiros a bordo, a maioria israelenses. Nessa manhã, os Emirados Árabes Unidos anunciaram em comunicado que iniciaram uma investigação para determinar se o caso está relacionado a uma motivação terrorista. Isso porque Israel evoca uma tentativa de atentado jihadista, mas nem a companhia aérea, nem a Arábia Saudita apoiam até o momento essas alegações. Os passageiros e a tripulação do voo puderam ser repatriados para Israel ontem à noite. A nossa correspondente lá em Tel Aviv conversou conversou com um dos passageiros que descreveu um verdadeiro pesadelo a bordo, com o avião despencando, gritos dos passageiros, pessoas cobertas de sangue. Nessa manhã, o presidente de Israel, Isaac Herzog, anunciou a intenção de condecorar com a mais alta distinção do país os quatro passageiros israelenses que conseguiram imobilizar o copiloto do avião, que é identificado como agressor. Já o primeiro-ministro da Índia, Narendra Modi, homenageou a imensa coragem, aí nas palavras dele, do comandante do voo da Fly Dubai, de nacionalidade indiana. Segundo Modi, o piloto evitou aí uma grande tragédia, mesmo depois de ter sido esfaqueado pelo copiloto. Ao vivo da Rádio França Internacional em Paris, Daniela Franco, para o Repórter Nacional.
1: Valeu, Dani, obrigado.
3: Um relatório mais recente do Comitê Gestor da Internet mostra que o WhatsApp é a plataforma de uso mais frequente por jovens até 17 anos aqui no Brasil. Para se ter uma ideia, 2/3 das crianças e dos adolescentes dizem ter conta no WhatsApp. Nesse contexto, a empresa Meta, que é a dona do WhatsApp, anunciou novos recursos para que pais, mães, adultos responsáveis possam gerenciar o acesso das nossas crianças e dos nossos adolescentes no WhatsApp. Vamos conversar com o Gabriel Correia, que tem outros detalhes sobre essa informação. Gabriel, bom dia para você. Quais são esses novos recursos? Como é que a gente vai monitorar as nossas crianças no WhatsApp?
8: Olá, Priscila. Bom dia para você. Bom dia a todos. Priscila, a ativação desse novo recurso de controle parental é feita vinculando a conta do responsável maior de 18 anos à conta da criança ou do adolescente. Caso alguém tente mudar alguma regra de privacidade, o aplicativo então vai exigir um código para aprovar essa mudança. E os responsáveis também passam a receber alertas quando o jovem entra ou sai de um grupo ou se algum grupo tiver, de repente, um crescimento significativo de membros. Também é possível definir quem pode ver as publicações do adolescente e o nível de interação com a inteligência artificial da plataforma. E no caso de crianças menores de 13 anos, as contas restringem o uso apenas a mensagens e chamadas, apenas com os contatos previamente aprovados pelo responsável. Todo esse controle é sobre o gerenciamento da privacidade e não é para monitorar o conteúdo das mensagens. O recurso de controle parental pode ser acionado pelas configurações do WhatsApp no celular do adolescente primeiro e em inserindo a data de nascimento dele. Depois, no celular do responsável, é necessário então escanear um QR Code criado no aparelho do adolescente. E após isso, o responsável define um PIN, que é um código de seis dígitos que não deve ser compartilhado com o jovem. De acordo com o Comitê Gestor da Internet, quase metade das crianças entre 9 e 10 anos usam o WhatsApp de forma diária ou frequente no Brasil. E esse índice chega a quase 90% entre os jovens de 15 a 17 anos. Priscila, o lançamento dessas ferramentas pelo WhatsApp vem logo depois do Estatuto Digital da Criança e do Adolescente estabelecer normas para a proteção dos menores em ambiente digital, incluindo o controle parental, que é obrigatório. Eu volto com vocês no estúdio.
3: Ô Gabriel, então só para arrematar, como é que é mesmo? A gente vai no WhatsApp em configurações?
8: Vai no WhatsApp em configurações do celular do adolescente, coloca o número, a data de nascimento do adolescente e depois, por meio de um QR Code no celular do responsável, do pai ou da mãe, se escaneia esse QR Code e faz a configuração acrescentando um PIN de 6 dígitos que o adolescente não pode saber, claro.
3: Excelente. Obrigada, viu, Gabriel? Bom dia para você.
1: Agora 7h54. Os suplementos em goma ganharam espaço entre quem busca praticidade nos cuidados com a saúde. Mas a aparência de bala não significa que o produto seja mais eficaz ou seguro. A reportagem é de Josi Braga, da Rádio Educador de Salvador, emissora da Rede Nacional de Comunicação Pública.
9: Com formato, textura e sabor semelhantes aos de balas, os suplementos alimentares em goma viraram uma forte tendência de consumo, especialmente impulsionados por influenciadores digitais. Opções como creatina, vitaminas, melatonina e proteínas atraem diferentes públicos. Esse crescimento expressivo é impulsionado pelo desejo de suavizar a rotina de cuidados com a saúde. Mas a química industrial Andrea Piluski lembra que as gomas são apenas uma estratégia de consumo que trazem a falsa sensação de que não são remédios.
10: É um processo um pouco mais cuidadoso que tem que ter esse olhar do profissional da química em todas as etapas de produção para garantir que aquela quantidade da creatina que vai ser adicionada nesse produto esteja correta.
9: Por trás da estética descolada e do apelo comercial, especialistas alertam que a apresentação não garante eficácia superior às versões tradicionais em

0: comprimidos, cápsulas ou pós. A farmacêutica e coordenadora do curso de Farmácia e Biomedicina da Unifax, Cristiane Mettler, destaca que essa prática exige atenção redobrada.
1: É preciso saber que produto, qual é a substância que vai ser manipulada nessa forma de goma. O consumo indiscriminado, ela pode levar ao excesso de nutrientes ou uso inadequado de substâncias que a pessoa não precisa. Um outro fator é em relação à absorção e eficácia. Não é porque o suplemento ele está na forma de goma que ele vai ter uma absorção melhor do que outra forma farmacêutica.
0: Independente de sua forma, a suplementação deve responder a uma necessidade individualizada, identificada por meio de exames e acompanhamento médico ou nutricional. Da Rádio Educadora FM, diretamente de Salvador, Josi Braga, para a Rádio Nacional.
2: A quinta edição do São Paulo Food Film Fest começa hoje. Reúne programação grátis, com mais de 40 filmes entre documentários e ficção. O evento convida o público a provar pratos e bebidas inspirados nas histórias depois de cada sessão. Vamos saber mais com Sara Kines.
3: A combinação filme e pipoca já é um clássico, mas o cinema pode abrir o paladar para outros sabores. É o que propõe o SP Food Film Fest, que traz produções inéditas como A História de Aisha, sobre a importância da moagem de grãos na culinária palestina. Um dos diretores do festival, André Graziano, comenta essa relação entre os filmes e a gastronomia.
4: A História de Aisha é um documentário que mostra um casal de palestinos que vivem num campo de refugiados, e eles têm um moinho e a importância desse moinho para a população que vive ali nesse campo de refugiados. Depois da sessão a gente vai ter uma degustação de pasta de berinjela defumada com pão sírio, e a preocupação do festival é sempre essa, né? Os filmes inspiram a gente a criar também pratos que se conectam.
3: Até o dia 14 de outubro, o público pode assistir a mais de 40 filmes em espaços como Reserva Cultural, o Centro Cultural São Paulo, a Biblioteca Roberto Santos e Dois Céus, Centros Educacionais Unificados. A programação conta com Dona Flor e seus dois maridos, baseado no livro de Jorge Amado, a animação A Viagem de Chihiro, que completa 25 anos e tem referências da culinária japonesa, e Matilda, lançado há 30 anos, que trouxe uma cena famosa com um bolo de chocolate. André Graziano destaca que o festival vai tratar também de temas como a fome, agrotóxicos e produção alimentar.
4: A comida vem ali da mão do agricultor trabalhando todo dia na terra. Em momentos como a gente está vivendo hoje, de crises climáticas, isso é muito importante a gente pensar como que isso afeta no nosso dia a dia.
3: As informações completas do festival estão no site spfoodfilmfest.arte.br. Da Rádio Nacional em São Paulo, Sara Kines.
2: E hoje é dia de comemoração aqui na Empresa Brasil de Comunicação, porque o fotógrafo, nosso fotógrafo da Agência Brasil, Tomás Silva, venceu o prêmio jornalístico Vladimir Herzog de Anistia e Direitos Humanos deste ano. A fotografia retrata a dor de Fernanda da Silva Martins ao abraçar o corpo do companheiro, e foi feita no Complexo da Penha em outubro de 2025, quando uma operação policial deixou 122 mortos no local. Essa imagem, essa foto do Tomás Silva foi republicada em jornais e sites do país e do exterior. A TV Brasil também foi premiada por um episódio do programa Caminhos, da reportagem sobre trabalho escravo doméstico, produção que leva ao telespectador história de mulheres que foram escravizadas e discute formas de aprimorar o pós-resgate. Parabéns aos vencedores aqui da casa.
5: É isso aí, agora 7h59, o Repórter Nacional fica por aqui. Contou com os trabalhos técnicos de Egberto Martins. Um abraço e até amanhã.
2: Até amanhã, gente. Uma ótima quinta-feira a todos.
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15: São Paulo, dia 1º de outubro de 1992, 8 horas da manhã.
16: Alô, alô, Brasil, começando, sejam bem-vindos, sejam bem-vindas, Ricardo Garcia sempre surpreendendo a gente, né? Mas merece, porque outubro chegou, olha só, setembro ficou para trás e outubro, você sabe, né? Outubro não é qualquer outubro que chegou, não, nessa quinta-feira. Tá bonito o dia aqui em São Paulo, aliás, céu azul, temperatura amena. É, não deve ter chuva hoje, enfim, um belo dia para a gente encerrar a campanha eleitoral de primeiro turno. Tá acabando. Foi tumultuada, foi cheia de altos e baixos. Aliás, a gente tem informação de casos de agressão, inclusive, né, no período pré-eleitoral. Tomara que isso se acalme, não se repita agora, durante esses próximos dias que antecede, essa reta final que antecede aí a eleição do domingo. Tomara que seja tudo na paz, tranquilo, respeitando as regras. Houve sobressaltos durante esse período eleitoral. A gente viu o tribunal até ontem julgando processos ainda do que pode, do que não pode. É provável que outros entrem na pauta também no tribunal. Tomara que o tribunal seja imparcial, julgue diante do que determina a lei, né, com a subjetividade que envolve todo julgamento, mas que não haja paixões, porque paixão, nesse momento, é sempre muito perigosa. Vamos falar, inclusive, sobre a decisão de ontem do TSE em relação ainda àquele caso da Nossa Senhora Aparecida. Já deu também, né? Já deu, mas vamos falar sobre isso. Parece que agora encerrou, mas o importante é isso. Ó, estamos entrando em outubro, seja bem-vindo para o mês de outubro. Você que já está de olho, já está se preparando a documentação toda, o e-título, tem que baixar o e-título para não ter problema. A gente vai falar sobre isso também, porque domingo é o dia. Domingo estaremos todos...

todos juntos para ouvir, e são várias vezes que a gente vai ouvir esse barulhinho aí, várias vezes, são várias votações, várias votações, e como é bom votar, né? Que maravilha que é a democracia, eu adoro o dia da eleição, e nós aqui da Rádio Nacional, todos nós, equipe toda mobilizada, já definida a posição de cada um ao longo do dia, para acompanhar desde o início a abertura das urnas, acompanhar a sua votação, acompanhar os candidatos, enfim, fazer o trabalho todo desse dia de festa da democracia. E aí, na reta final, às 5 da tarde, de volta todos juntos aqui para acompanhar a apuração até o desfecho, a definição dos nomes. Alguns serão eleitos já, né? Os cargos que são do parlamento já define no primeiro turno. Só tem um turno, né? Para deputado, senador, só tem um turno. Para governador ou governadora e presidente ou presidenta, aí podemos ter segundo turno. Vamos aguardar. O povo vai dizer soberanamente, digitando na urna eletrônica, tá bom? Então chega aí, vai mandando mensagem pra gente, de onde você está nos ouvindo. Manda mensagem no nosso WhatsApp, é 11 974690138, 11 974690138. Manda mensagem pra gente. Hoje é dia da música, Karina Barbosa. Dia da música. Todos nós temos músicas que marcaram a nossa vida. Todos nós. Eu tenho uma música. Aliás, eu pedi pro Ricardo. Ricardão, eu tenho uma música que marcou o início do meu namoro com a minha esposa. Saudades do Brasil em Portugal, com a Amália Rodrigues. É linda essa música, é linda. Aliás, a letra é do Vinícius de Moraes. E fala disso, né? Da distância das pessoas. É linda essa música, linda, linda. A história eu não vou contar aqui, que também ninguém tem que ficar sabendo. Mas eu estava em Portugal e a Tatiana estava aqui no Brasil. E essa música falava, parece que tinha sido escrita pra gente. Sem falsa modéstia. Óbvio que o Vinícius e a Amália Rodrigues também não estava sabendo muito bem da nossa história. Mas olha só que coisa linda, ó.

chorar aqui. Vamos seguir em frente, vai. Fala aí pra gente pelo zap, qual é a... Calma. Calma, Karina. Calma, calma. Vai dar tudo. Ela emocionou, mas é assim mesmo. Mexe mesmo. A música marca a gente. Marca, marca, marca a gente mesmo. E você deve ter uma história, ou várias músicas, né, que marcaram a sua vida, histórias e tal. Algumas alegres, outras nem tanto, mas a música tem esse poder, aliás, de transferir, né, de projetar a gente volta no passado. Né, volta no passado, as boas lembranças normalmente são marcadas por músicas. Então hoje é Dia Internacional da Música, manda mensagem pra gente falando da sua música aí, se você quiser e tal, manda aí pra gente. Vamos falar de música na entrevista, eu não posso falar mais nada, vou fazer que nem o João Kleber, para, não vou falar nada do que é, porque é muito legal, é bem legal, a entrevista tem a ver com o Dia da Música hoje aqui. Ó, fala de notícia, tem o Tribunal Superior Eleitoral que decidiu ontem manter fora do ar os posts que ligavam o candidato Flávio Bolsonaro a suposto movimento aí de retirada da condição de padroeira do Brasil para Nossa Senhora Aparecida. É, foi uma história mal contada, já falamos sobre isso, foi uma jornalista da Globo News, não foi o PT, nem foi a CNBB, nem foi ET, não foi ninguém que trouxe, foi um equívoco, quero crer, de uma jornalista da Globo News que falou sobre isso e virou esse rastilho de pólvora todo. Ontem o tribunal botou uma pá de cal, tirou do ar um monte de coisa que tinha associando o Flávio Bolsonaro a essa proposta aí de retirada da padroeira do Brasil, mas deixou o que era óbvio, pelo amor de Deus, tanto tempo para discutir obviedades. É lógico que o post do Antônio Tabat, Tebet,

Tebet é... não tinha nada a ver com a parada. O post do Tebet falava de milicianos só. Então aí vestiram a carapuça, né? Então aí, desculpa aí, né? Mas estava óbvio que não tinha nada a ver com o Flávio Bolsonaro. E aí o post do Antônio Tebet está de volta. Aliás, ele fez um outro novo aqui, que eu vou ler já, que é bem legal. Bem divertido mesmo. Então, voltou do Tebet, tirou os outros e tá tudo certo e vamos em frente. Então, pode falar agora que a família miliciana odeia tanto mulher preta que resolveu atacar Nossa Senhora Aparecida. Esse aí pode, que não tá falando nada do Bolsonaro. Bom, fora isso, a assessoria do presidente Lula confirmou que ele não vai participar do debate de hoje, é o último da Rede Globo, vai participar do Flow Podcast no mesmo horário. Porque, enfim, houve uma leitura da assessoria do candidato, certa ou errado, aí a estratégia, cada um tem a sua, de que estava se criando um clima nesse debate de todos contra um, né? Então, aí, uma decisão de estratégia, vamos falar mais sobre isso ao longo do nosso programa, tá? Olha, tem mais ainda, hein? O ministro Flávio Dino, do STF, determinou que a Polícia Federal, faça uma nova perícia em todo o material apreendido na operação que investiga o desvio de verbas públicas em favor do filme Dark Horse. Fazia tempo que não falava do Dark Horse. Mas por que o Flávio Dino mandou fazer de novo a perícia? Na verdade, não é de novo. É porque o material que tinha sido apreendido lá com a Karina Gama, aquela do Instituto Conhecer Brasil, que também é produtora da empresa Go Up, que produziu o filme. Esse material todo que foi apreendido dela, celular e tal, ficou na mão da Polícia Civil de São Paulo e não mexeram nada. Ficou meses parado lá sem fazerem perícia. Então, aí o Flávio Dino, que já tinha pedido para esse material ir para Brasília, para a Polícia Federal, determinou agora que se faça finalmente, depois de um longo e tenebroso inverno, a perícia, inclusive no celular da Karina Gama, para a gente saber exatamente de onde veio a grana, ou parte da grana, que financiou o Dark Horse. Então, vamos ter novidades sobre isso também. Tem uma nova denúncia também, uma empresa ligada ao Willer Tomás, que é um amigão do Flávio Bolsonaro. Sócio do Daniel Vorkar, uma empresa dele faturou 188 milhões de reais operando bets no Rio de Janeiro. É por isso que quando o presidente Lula decidiu acabar com essa desgraça das bets, virou esse inferno. Tá todo mundo agora, parece que vai morrer. Que bet agora sem bet o mundo não existe. Calma lá, né? Não existe uma parte do mundo, e normalmente uma parte que é meio clandestina, né, lava dinheiro e tal. A gente vai falar sobre isso também, enfim, ao longo dessa nossa programação do Alô, Alô Brasil. Então é isso aí, manda mensagem, já falei demais, já tem entrevista e a gente vai movimentar nossa reportagem aqui em São Paulo, em Brasília, enfim, em todas as partes do país. Antes disso, o fato mais importante das últimas horas em relação à eleição foi esse final aqui do Tribunal Superior Eleitoral, essa palavra final do plenário virtual, decidindo manter a retirada de posts que ligavam o candidato Flávio Bolsonaro a essa suposta ideia, assim, movimentação de tirar Nossa Senhora Aparecida de Padroeira do Brasil. Foi uma decisão unânime, todos consideraram que, de fato, os posts que fazem essa associação eram indevidos, tratava-se de uma fake news. Isso foi unânime entre os 7 ministros. Mas houve divergências. 3 deles acharam que tem que moderar isso. Não é tirar todos que citam Nossa Senhora. Tem que ver, está citando de que forma? Atribuindo o que a ela e cita o Flávio Bolsonaro? Então, aí é que houve essa ponderação. Repetindo mais uma vez, a notícia surgiu a partir de um comentário de uma jornalista da Globo News, não foi da CNBB, não foi de nada. E aí, entre as postagens que tinha sido suspensa, essa do humorista Antônio Tebet, que agora já voltou. Essa postagem já está liberada de novo e parece que agora vai ficar. A gente teve 3 votos de ministros que divergiram do ministro André Mendonça. Foram os ministros Ricardo Villas Boas Cueva, Floriano Peixoto Marques Neto e Estela Aranha. Os 3, junto com os outros 4, votaram para tirar do ar as postagens que representavam fake news,
citando, portanto, Flávio Bolsonaro. As outras não. As outras não. O alcance da medida é que foi o ponto de discordância até o final da votação, mas depois se decidiu, até porque, por volta das 8h30 da noite, 8h30 da noite de ontem, o ministro André Mendonça, que foi quem iniciou todo esse processo, determinando a retirada dessas postagens, foi aquela ida e vinda, você lembra, né? O André Mendonça mandou tirar, depois o Flávio Dino mandou voltar, aí depois o Luiz Fux, na segunda-feira, mandou voltar de novo, tirar do ar tudo de novo e voltar à proibição. Ontem, o André Mendonça, ouvindo os três votos divergentes, resolveu finalmente reconhecer a obviedade de que a postagem do Antônio Tabet não tinha nada demais. Tá? Então, foi esse o ponto de discórdia, voltou a postagem dele e estamos conversados. Aparentemente, não vamos ter mais dificuldade em relação a isso, pelo menos em relação à Nossa Senhora, né? Parece que essa parada já está superada. Olha só, agora 8h16, uma informação que surgiu agora aqui, numa reportagem publicada pelo UOL, assinada pelos repórteres Amanda Rossi, Arthur Rodrigues e Thiago Mali, fala o seguinte, ó. A gente está falando do miliciano, né, que foi aí que pegou, né, o Flávio Bolsonaro acabou vestindo a carapuça, aparentemente. Mas olha só, aqui fala essa reportagem de emendas do senador Flávio Bolsonaro, candidato à presidência da República. Reportagem que está no ar agora, entrou no ar agora. Hein? Emendas do senador Flávio Bolsonaro foram usadas para pagar empresas investigadas pela Polícia Federal por suspeita de cartel. Uma ONG considerada inexistente pela Receita Federal e investigada pelo Tribunal de Contas do Estado do Rio de Janeiro, além de, atenção, um instituto indicado por um miliciano. Informação de agora do UOL, emendas do senador Flávio Bolsonaro. E olha só, emendas, o senador teve mais de 300 milhões reservados para emendas, o senador Flávio Bolsonaro. 300 milhões, é matéria do UOL. 300 milhões reservados para emendas no orçamento federal desde 2020. 300 milhões. E parte dessa grana, segundo essa reportagem, foi destinada para empresas e organizações suspeitíssimas. Empresas investigadas pela Polícia Federal por suspeita de cartel, uma ONG que é considerada inexistente pela Receita Federal e é investigada pelo Tribunal de Contas do Estado do Rio de Janeiro, e ainda um instituto que foi beneficiado por emendas do Flávio Bolsonaro, instituto indicado por um miliciano que recebeu parte desses 300 milhões que passaram pela mão do senador Flávio Bolsonaro desde 2020. Então é muita grana. O UOL diz que rastreou as empresas e entidades contratadas pelos órgãos públicos que receberam essa dinheirama. Vale lembrar que a gente citou recentemente aqui uma outra reportagem dizendo que o senador Flávio Bolsonaro destinou emendas parlamentares de quase 200 mil reais para um projeto esportivo a pedido de Robson Calisto. Robson Calisto, para quem não lembra, é conhecido como Peixe e é miliciano condenado por envolvimento na morte da vereadora Marielle Franco. Então, olha só, nesse caso aqui, não trata-se de uma suspeita de que ele é miliciano, uma suspeita de que ele está à margem da lei. Não. Esse Robson Calisto, esse Peixe, ele está preso por envolvimento no assassinato da vereadora Marielle Franco, é miliciano e, segundo a reportagem do UOL, senador Flávio Bolsonaro, candidato à presidência da República, destinou emendas parlamentares de quase 200 mil reais para projetos esportivos a pedido desse Robson Calisto. A reportagem diz que o Flávio Bolsonaro foi procurado e confirmou, mas olha, ele disse que não tem nada a ver com isso, ele repassa para projetos e sem saber de quem se trata. Então vai assim, dinheiro público, né? Não é dele mesmo, então dinheiro público vai gastando assim, por acaso, né? É o que diz o senador, por acaso, ele não sabia, e por acaso foi parar na mão, segundo a reportagem, desse miliciano Robson Calisto, conhecido como Peixe, que está envolvido até o pescoço no assassinato da vereadora Marielle Franco.
É bem complicado isso, hein? É bem complicado.

0: passagem, o nosso Vicente Figueira. Prioridade total para você, Vicente. Bom dia.
1: Bom dia, Agostinho. Bom dia aos nossos ouvintes. Bom dia à nossa equipe, Agostinho. Nesta manhã, o monotrilho da linha 17 Ouro, Luciano, apresentou uma falha de tração. Na verdade, apresentou a falha de tração na noite de ontem, tá bom? Justamente no primeiro dia de ampliação do horário de funcionamento da linha da Zona Sul aqui de São Paulo. Segundo o metrô, a ocorrência foi registrada às 6h40 aproximadamente da noite na estação Chucri Zaidan, no sentido Washington Luiz. 6 minutos depois, o trem foi restabelecido e seguiu viagem. A operação foi normalizada e os passageiros relataram que houve esvaziamento de um dos vagões e problemas em uma porta da composição. Usuários também disseram ter recebido a informação de que a ocorrência poderia estar relacionada a excesso de peso no trem. O metrô, porém, informou apenas que houve uma falha de tração e pediu desculpas pelos transtornos. A ocorrência aconteceu no mesmo dia em que a linha 17 passou a funcionar de 6 da manhã às 10 da noite, inclusive aos sábados. O número de trens em circulação aumentou de 3 para 6 e o intervalo previsto caiu de 18 para 9 minutos. Nesse momento, a linha segue em operação transitória, por enquanto, normalmente e sem cobrança de tarifa, Agostinho.
0: Tá certo, Vicente. Vicente Figueira trazendo informações para a gente ao vivo aqui de São Paulo. Agora sim, é uma piada, né? É uma piada. A gente até falou ontem aqui, o Vicente falou dessa linha que teve a ampliação do horário dela de atendimento, que é muito bom mesmo. E aí não há o que se falar. Tem que ter mesmo, tinha que ser 24 horas. Uma cidade como São Paulo, região metropolitana como São Paulo, não pode dispor de transporte coletivo em nenhum momento. É difícil, é difícil. Então essa ampliação foi bem-vinda. Agora, já de cara, no primeiro dia, já mostra que há problemas sérios. Aliás, era impossível não dar problema, porque todo santíssimo dia dá. Uma hora é uma linha, outra hora é outra linha. Um dia é o metrô, outro dia é a CPTM. Né? Então, assim, tem alguma coisa muito errada, não dá para atribuir, muito peso, foi não sei o quê, choveu demais, foi muito calor, mas não dá, assim, tem que ter uma previsibilidade, um transporte, ele passa a credibilidade dele, ele é confiável na medida em que você sabe a hora que ele vai chegar, a hora que você vai sair, quanto tempo demora o trajeto, é isso. Agora, fatos esporádicos, enfim, uma tempestade fora do padrão, isso pode acontecer. Num dia normal como ontem, não há motivo algum para essa linha apresentar problemas. Na verdade, o motivo é que ela sempre apresenta. Então, ela não deixaria de apresentar num dia de festa, que foi de ampliação do horário dela. Uma pena mesmo, o transporte público em São Paulo vai de mal a pior. 8h24, ainda em São Paulo, Leandro Martins com a gente, né, Leandro? Bom dia.
2: Bom dia, Agostinho. Perdão, chegando às eleições, vamos falar, então, de um assunto bastante interessante. Olha só, os centenários. Uma moradora do Jaguaré, aqui na zona oeste da capital paulista, a Carmelina Alves Nogueira, faz parte de um grupo que vem crescendo no eleitorado brasileiro, os centenários. Segundo dados do Tribunal Superior Eleitoral, o país tem atualmente quase 300 mil eleitores com 100 anos ou mais. Essa faixa etária corresponde a quase 0,20% do eleitorado total, ou seja, um a cada 500 eleitores. Olha, o primeiro Código Eleitoral foi instituído, lá em 1932, quando a dona Carmelina já tinha 12 anos de idade. Pela lei, ela está dispensada de comparecer às urnas, o que vale para quem tem 70 anos ou mais. Mas, com simplicidade, ela diz que faz questão de votar porque quer que o candidato dela ganhe. E diz que espera que ele seja uma pessoa honesta e faça tudo possível para governar direito. E ainda dá conselho para os outros eleitores. Escolham bem os seus candidatos. A dona Carmelina nasceu no interior de São Paulo, em Tatuí, casou-se aos 16 anos e aos 30 veio com o marido morar aqui na capital paulista. Teve 11 filhos, dos quais 4 estão vivos. Agora, olha só, Agostinho, no Brasil, o eleitorado total apto a votar ultrapassa 158 milhões de pessoas. E desse número, mais de 22 milhões estão no grupo para o qual o voto não é mais obrigatório, o que representa 1 a cada 7 brasileiros. E, claro, nesse grupo estão incluídos os centenários.

0: O estado com maior número de eleitores com mais de 100 anos de idade é o Rio de Janeiro, com mais de 105 mil pessoas, seguido por São Paulo e Rio Grande do Sul. E uma curiosidade, viu? Até maio do ano passado, as três pessoas mais longevas do mundo, as mais idosas, eram brasileiras, segundo a Maiana Zatz, professora titular de genética do Centro do Genoma da USP. Um brasileiro de 114 anos é atualmente o homem mais idoso do mundo, Agostinho.
1: Legal, Leandro. Obrigado. Leandro Martins falando com a gente ao vivo aqui de São Paulo. Bonito, né? Exemplo bonito que inspire outras pessoas. Todos precisamos votar. Todos, todos, todos. Jovens, adultos, idosos, enfim, vão votar. É importante fazer parte dessa festa, decidir. É muito, muito legal mesmo. Aliás, tem um atrativo a mais, né? Porque quem for votar, idoso que votar, já vai fazer a prova de vida. Já falamos sobre isso aqui, né? Aquela prova de vida que garante que você vai receber o benefício, a aposentadoria e tal. Você tem que fazer a prova de vida, tem que ser assim mesmo, para garantir que ninguém está lesando o sistema, né? Enfim, fraudando de alguma maneira. Então a prova de vida tem que ser feita mesmo. Que bom que vai ser feita agora, já no dia. Já mata dois coelhos, já resolve. Você faz o seu voto lá, mostra a tua decisão, que é muito legal, e a experiência de quem chegou a 100 anos tem que valer, né? Tem que valer muito. E você já faz a prova de vida, é bem legal. Parabéns a essa senhora, que ela sirva de exemplo para todos nós. 8h27, Gabriel Correia tá com a gente agora aqui também, o Gabriel que é do Maranhão, para falar de quem, Gabriel? Bom dia.
2: Olá, Agostinho. Bom dia para você. Bom dia a todos. Agostinho, falar sobre o uso de crianças e adolescentes usando os celulares, usando a internet e sobre como o controle dos pais pode ser modificado nessas ferramentas que estão cada vez mais populares entre os jovens. Relatório mais recente do Comitê Gestor da Internet indica que o WhatsApp é a plataforma de uso mais frequente por jovens até 17 anos aqui no Brasil. 2/3 das crianças e adolescentes dizem ter um perfil próprio. E nesse contexto, a empresa Meta, que é a dona do WhatsApp, anunciou novos recursos para que os pais, mães e responsáveis possam gerenciar o acesso das crianças e dos adolescentes. A ativação desse recurso de controle parental é feita vinculando a conta do responsável maior de 18 anos à conta da criança ou do adolescente. Caso alguém tente mudar alguma regra de privacidade, o aplicativo então exige um código para aprovar essas mudanças. Os responsáveis também passam a receber alertas quando o jovem entra ou sai de um grupo, ou se algum grupo tiver um crescimento significativo e inesperado de membros. Também é possível definir quem pode ver as publicações do adolescente e o nível de interação com a inteligência artificial da plataforma. E no caso das crianças menores de 13 anos, as contas restringem o uso a mensagens e chamadas apenas com contatos previamente aprovados. E todo esse controle é sobre o gerenciamento da privacidade e não é para monitorar o conteúdo das mensagens. O recurso de controle parental pode ser acionado pelas configurações do WhatsApp no celular do adolescente ou inserindo a data de nascimento dele. E depois, no celular do responsável, é necessário escanear o QR Code que é criado no aparelho do jovem. E depois, o responsável define um PIN, que é aquele código de seis dígitos que não deve ser compartilhado com o jovem. De acordo com o Comitê Gestor da Internet no Brasil, quase metade das crianças entre 9 e 10 anos usam o WhatsApp de forma diária ou então frequente. E esse índice vai aumentando, chega a quase 90% entre os jovens de 15 a 17 anos. Agostinho, o lançamento dessa ferramenta pelo WhatsApp vem logo após o Estatuto Digital da Criança e do Adolescente, que estabeleceu normas para proteção de menores em ambiente digital, incluindo o controle parental, que é obrigatório. Agostinho, eu volto contigo.
1: Valeu, Gabriel. Gabriel Correia falando com a gente direto do Maranhão. Agora são 8h30, já já tem entrevista aqui, espera que vai ser bem legal, mas só para confirmar, ainda falando de eleição, já dissemos isso aqui, o pessoal do Repórter Nacional, a Priscila, o Dilson também confirmaram logo cedo, mas é bom repetir, a assessoria do presidente Lula, do candidato Lula, na verdade, né, comunicou oficialmente que ele não vai participar do debate de hoje da Rede Globo, é o último debate antes do primeiro turno. E o presidente Lula vai participar no mesmo horário vai dar uma entrevista ao vivo para o Flow Podcast. Pelo que a gente sabe aqui, pelo que foi divulgado pela Rede Globo, participam do debate de hoje o Flávio Bolsonaro, o Ronaldo Caiado, o Augusto Cury.

e o Romeu Zema, se não houver nenhuma mudança por aí. É, tem uma pendência aí em relação ao Renan Santos, porque ele quer participar do debate. Ele vem aparecendo bem posicionado, até relativamente bem posicionado, em algumas pesquisas em terceiro lugar, lá atrás, é verdade, mas bem posicionado diante do quadro que se tem, né? E por isso o partido Missão entrou ontem com uma ação no Tribunal Superior Eleitoral para tentar garantir a presença dele, do Renan Santos, no debate de hoje. Parece pouco provável, porque a Rede Globo, ao que parece, pela norma que ela criou, ela pode convidar quem ela quer. Então parece que o Renan não vai participar, e ele ficou bravo toda a vida, né? Bravo toda a vida. Diz que a Globo está fazendo o jogo do Flávio Bolsonaro. Foi essa expressão que ele falou, jogando o jogo de Flávio Bolsonaro, porque, segundo ele diz, e a postura dele tem mostrado isso, né? A gente não sabe no debate como é que vai ser, enfim, e nem saberá, porque ele não vai estar, aparentemente, mas ele tem sido bem crítico. Dos candidatos da direita, que são todos esses aqui, ele é o mais crítico em relação a Flávio Bolsonaro. Então, ele, enfim, está pleiteando uma liminar, mas aparentemente não deve participar desse debate. Repito, é o último debate. Deve contar com Flávio Bolsonaro, Ronaldo Caiado, Augusto Cury e Romeu Zema. E no mesmo horário do debate, o presidente Lula, o candidato Lula, vai estar dando uma entrevista ao vivo para o Flow Podcast. 8h32, Dia Internacional da Música. Olha só que coisa linda. 1º de outubro, Dia Mundial da Música. E olha só, uma das obras mais famosas de todos os tempos, mais executada, que mais influenciou a produção artística de toda a história da música clássica, é essa música aqui, ó, que a gente vai ouvir, a versão original dela, a Sinfonia número 5, em Dó menor, opus 67, de Ludwig van Beethoven. Ouve aí.

Já identificou, né? Isso é um clássico todo. No primeiro acorde você já identifica. Agora imagina se essa mesma obra, a Quinta Sinfonia de Beethoven, ganhasse um ritmo diferente, mais próximo da gente, uma pegada mais nordestina, com cara de forró. Ia ficar mais ou menos assim. Ouve aí, ó.

0: É, essa é a versão fantástica do grande Inácio Botelho, um jovem de 22 anos que nasceu em Teresina, no Piauí, e que viralizou nas redes sociais com mais de 6 milhões de acessos só nesse vídeo aí em que ele interpreta a Quinta Sinfonia de Beethoven tocando uma sanfona. Que maravilha! E é com muita alegria que eu cumprimento, agradeço pela presença aqui do Inácio Botelho, hoje aqui com a gente na Rádio Nacional. Inácio, obrigado por ter atendido o nosso convite, bom dia para você.
1: Opa, Agostinho, muitíssimo obrigado pelo convite e está sendo uma honra para mim vir aqui falar com você, depois de algum tempo que a gente já tenta, né? Mas hoje, graças a Deus, deu certo e estamos aí.
0: Não, e deu certo porque é assim mesmo, a coisa acontece na hora certa. Hoje, Dia Internacional da Música, Dia Mundial da Música, e a gente vai falar muito sobre a carreira do Inácio, que ele tem só 22 anos, né, Inácio?
1: Completei 23 em julho, no finalzinho de julho agora.
0: 23 aninhos, é um jovem, talentosíssimo, e que vai iniciar agora a carreira internacional dele. Ele vai anunciar aqui porque vai fazer a primeira turnê dele fora do país. Olha só onde está chegando a nossa música. Um orgulho para nós, né? E uma ousadia fazer uma releitura. E você fez de várias músicas, vários clássicos, uma releitura com o seu jeito. Como é que surgiu essa ideia de fazer essa releitura? Bom, primeiro, você começou a tocar sanfona com que idade? Como é que é a tua história,

0: Inácio.
1: Bom, os meus pais não são músicos, mas sempre me influenciaram muito bem em relação à música, né? Sempre me influenciaram bem em relação ao forró, à MPB, à música internacional, com aqueles flashbacks, né? Muito bons dos anos 80, 90, enfim. E eu já escutava isso desde muito cedo, então com 5, 6 anos. Quando eu tinha 5, 6 anos, eles notaram que eu não gostava tanto de brinquedos convencionais, né? Gostava, mas não dava tanta atenção aos brinquedos convencionais, como boneco, carrinhos, quanto eu dava atenção aos instrumentos, né? Como o tecladinho de brinquedo, xilofone, os tamborzinhos e tal. Então, eu tinha um tecladinho que eu tocava muito, eu brincava muito com ele. E meu pai, nessa época, quando eu tinha 5 anos, ele comprou um DVD do Luiz Gonzaga. E o meu pai, que nem eu, com hiperfoco, né? Quando ele gosta de uma coisa, ele gosta muito, ele coloca todo dia para tocar. E aí ele colocava todo dia, eu acabei gravando a melodia de Asa Branca. E foi aí que eu peguei um tecladinho lá para brincar,
0: Com
1: e um dia
0: quantos
1: eu
0: anos
1: aprontei a
0: isso?
1: melodia de Asa Branca de ouvido. E o meu irmão, que é mais velho, ele falou para os meus pais: olha, o Inácio está tirando uma melodia de ouvido ali. Eu acho que ele tem um talento para música, ele deve ter jeito para coisa. Coloca ele numa aula de música. E coincidiu de, no mesmo ano, oferecerem aulas de flauta na escola onde eu estudava. Passei um ano na flauta, um ano no clarinete, depois a gente saiu e ficamos estudando por conta própria, né? Brincando ali na frente do computador, ganhei um teclado maior, o meu irmão ganhou uma bateria, e a gente tinha um violão. E só com 10 anos de idade que eu ganhei a minha primeira sanfona de brinquedo. E aí, com 11, a minha mãe me colocou numa aula. E com 12 anos de idade, o meu professor me indicou para tocar num trio pé-de-serra aqui em Teresina. E aí foi quando eu comecei a tocar profissionalmente, né? Mas essa história da viralização com as músicas clássicas veio no ano passado, quando eu gravei esse vídeo aí, fazendo uma fusão da Quinta Sinfonia de Beethoven com um forró.
0: Agora, o Inácio, você tirou de ouvido Asa Branca com que idade?
1: Com 5, 6 anos. Entre 5 e 6 anos de idade.
0: É um fenômeno, né? Isso é um fenômeno. É um negócio maluco mesmo. Bom, estava evidente que tinha que seguir essa trajetória mesmo. Ricardo, bota mais uma música do Inácio Botelho. Inácio, que é de Teresina, no Piauí, e que vai ganhar o mundo já já. Vamos ouvir mais uma obra-prima do Inácio.

0: Quatro Estações de Vivaldi. Essa também é aquela que tá no imaginário de todo mundo. Todo mundo já ouviu.
1: É,
0: mata de cara. E você começou no ano passado com essa, sua trajetória aí, investindo nas músicas clássicas, com essa leitura. É forró isso, Inácio?
1: Isso, exatamente. Esse é o forró original, como diz o caba nordestino, né? Esse é o forró que Luiz Gonzaga formatou, posso dizer assim. Porque o Luiz Gonzaga mesmo dizia que ele não criou o forró. Ele definiu o que era o forró, o que era o baião, né? Então, ele foi o grande expositor, né? Foi o cara que embalou isso como um produto e disseminou no mundo todo, né? E graças a Deus foi da melhor maneira possível. E eu sempre inicio os shows tocando a Quinta Sinfonia em forró, em homenagem a esses dois, né? O forró que o Luiz Gonzaga tanto disseminou e espalhou pelo mundo, e também a música que me fez, vou dizer dessa maneira, ganhar o mundo, né? Porque no dia que eu postei essa releitura da Quinta Sinfonia, passou 24 horas para bater o primeiro milhão de visualizações, né? Em 48 horas estava com 2 milhões de visualizações, então isso ganhou uma proporção absurda, que eu particularmente não esperava, né? E isso me trouxe muitos convites maravilhosos, assim, e essa minha primeira ida ao exterior, inclusive para tocar um arranjo meu, né, com a maestra de Berlim. Na verdade, a maestra é brasileira, só que mora em Berlim há muito tempo, e lá ela fundou a Brasil Orquestra Berlim. E quando ela soube que eu estava criando um show para sanfona e cordas, que vai acontecer no dia 16 aqui em Teresina, presencialmente, mas também de forma híbrida, né, que é transmitida online para quem quiser o ingresso virtual, isso me trouxe esse convite também, né, de ir a Berlim, de ir a Londres. Então, estou muito feliz e assim, eu também penso que essas releituras também, de alguma maneira, me trouxe até essa entrevista, né, com você. Então, está sendo maravilhoso viver todos os frutos que a internet também me proporcionou, né?
0: Seu talento, né?
1: Através da internet.
0: É, o seu talento, né, que proporcionou. É óbvio que ter um canhão como a internet, como a rede social, isso facilita bastante. Mas não fosse seu talento, essa sua competência, essa sua genialidade. Porque se tirar a asa branca de ouvido com 5 anos, aí já estamos falando de um gêniozinho. De um gêniozinho. Agora, eu não entendo nada de música, né? Não entendo coisa nenhuma. É um negócio, para mim, parece mágica. Parece mágica mesmo. Você que faz essa transição da música clássica para o forró, é você mesmo que faz? Porque não sei se é muito fácil, não deve, fácil não deve ser essa transição. O arranjo, você é tudo que faz, ô Inácio?
1: Isso, na verdade, é uma adaptação, né? Por exemplo, a música, sem as pessoas às vezes confundem um pouco o andamento com o ritmo. O andamento da música, ela pode ser constante, né? Na verdade, a música clássica, ela tem uma variante. Às vezes, ela começa. Aí depois ela fica constante. Entende? Então, essa parte que ela fica constante, dá para colocar em vários ritmos diferentes. Poderia ser um samba, poderia ser um baião, né? Um samba que tem. Né? Ou então, um baião que é. Mas fica no mesmo andamento. Então, às vezes é um pouco complicado de fazer essa adaptação, porque a música clássica tem muitas partes que ela oscila para ficar mais rápida e oscila para ficar mais lenta. Ela tem muita dinâmica. E músicas que às vezes têm a parte lenta que é um pouco mais fácil, quando a gente nivela ela tudo no mesmo andamento, fica muito difícil. Então a parte lenta acaba ficando difícil e a parte que já é rápida, ela permanece rápida. Então, igualar essas partes da música é que é o verdadeiro desafio, principalmente para as músicas que são mais rápidas, como O Inverno de Vivaldi, que é uma das músicas mais difíceis, impactantes do meu repertório, né?
0: Tem como dar uma palhinha aí do Inverno de Vivaldi?
1: Tem sim.
0: Vamos lá.
1: O Inverno de Vivaldi é esse aqui, ó.

0: Inácio Botelho, ao vivo aqui na Rádio Nacional. Que show, hein? No Dia Internacional da Música. Olha, e assim, é bom, você vai falar do teu show aí, vale a pena. Já você que tá ouvindo a gente aí, já entra, já procura o Inácio Botelho no Instagram aí, já segue o homem, vamos fazer explodir essa rede social tão fantástica que tá levando o Inácio, esse talento brasileiro, pro mundo. Pro mundo. Ele já é conhecido no mundo pelas redes sociais, mas vão ver ele em carne e osso, lá em talento, em Berlim, enfim, em Londres também, e daí pro mundão mesmo. A gente tá falando de tocar música clássica como forró, que é magia pra mim, isso é magia, né? Mas assim, só de ouvir ele tocando ao vivo aqui, pra tocar sanfona já tem que ser meio gênio. Porque um dedo sobe, outro desce, vai subir. É os dois, assim, tem que dividir o cérebro em quantas partes, hein, Inácio? Pra conseguir tocar com talento a sanfona. Porque é difícil tocar sanfona, né?
1: Olha, eu não acho tão difícil assim. E as pessoas até acham que eu falo isso brincando, mas não é. É porque é o seguinte, a gente não para pensar na complexidade das coisas que a gente considera pequenas, né? Porque, por exemplo, falar, se você for parar para pensar, falar não é fácil, né?

0: A gente está colocando a pressão no pulmão, através do diafragma, a gente está articulando as palavras, mexendo a boca, abrindo e fechando a boca, mexendo a língua para certas consoantes. A gente está improvisando palavras para passar uma mensagem, improvisando as palavras, pensando somente na finalidade do que a gente quer passar. Isso tudo ao mesmo tempo, então isso também é complexo. E a gente não para pensar nisso, porque já é tão fluente, a gente faz isso. Desde o dia que a gente deu a primeira palavra, a gente falou todos os dias. Porque isso é extremamente necessário para a sobrevivência, inclusive. Por exemplo, dirigir um carro, no começo todo mundo fica pensando em todos os passos para fazer qualquer coisa. Mas, depois de um tempo, a gente fazendo isso todos os dias, passa um cachorro, alguém na frente, a gente freia sem nem pensar. Entende? Então, o instrumento, ele também funciona dessa maneira. A gente começa aqui pegando alguma melodiazinha no teclado, poucos instantes a gente está fazendo pouquinha coisa aqui nos baixos, e aí a gente já tenta fazer poucas melodias, coisas muito simples, com as duas mãos, entende? E aí é uma evolução gradativa, a gente vai aumentando a dificuldade com o tempo. E quando pensa que não, a gente só pensa e faz. Hoje em dia eu já tenho uma fluência de pensar na melodia e conseguir fazer, tipo, tarirare, tarairara. Então eu já consigo pensar, criar e saber onde é que eu acesso isso no instrumento.
1: É,
0: Mas
1: mas ó,
0: é constante todos os dias ali, em
1: assim,
0: cima da sanfona, querendo ser amigo dela,
1: é isso. É, e ela é a sua amigona, hein, pelo jeito.
0: né?
1: Agora é o seguinte, você falou da língua que tem que subir, descer e tá, abrir a boca. É verdade. Só que a língua é minha, eu já nasci com ela. Você parece que nasceu com a sanfona já, né?
0: Verdade,
1: Não
0: verdade.
1: é? Essa é a
0: Sim,
1: diferença.
0: sim.
1: Você treina todo dia, ensaia todo dia.
0: Todo dia, todo dia. Olha, a sanfona, eu estou dividindo meu tempo ultimamente entre criar arranjos, e eu faço isso no computador através de um teclado que eu tenho aqui. Então, tem dias que eu acabo não pegando, mas eu não passo mais de um dia sem triscar na sanfona. Mas todo dia eu estou em contato com as teclas, né? Às vezes eu passo um dia aqui muito, mas muito pegado mesmo nos arranjos, nas produções. Então, eu estou sempre com o teclado na mão, com a sanfona no peito, mas sempre descobrindo alguma coisa, estudando. Então, não pode parar e não pode ficar sem contato com a música, na verdade,
1: Sim.
0: né? É como se fosse um remédio que eu tenho que tomar todo dia.
1: Causa dependência aí. Agora é o seguinte, ô Inácio, é uma baita sanfonona, assim, é cheia de botãozão mesmo. Tem nome a sanfona, porque tem essas coisas, né?
0: Sim. Olha, eu nunca tive essa coisa de colocar nome no instrumento, né? Porém, eu tenho um certo apego, principalmente com a minha sanfona principal, né? Eu tenho duas hoje, porque eu sempre tive isso na cabeça e sempre me falaram também, ah, consiga uma segunda sanfona boa aí, porque quem tem duas tem uma. Vai que uma deixa você na mão assim em cima da hora, você tem outra ali para recorrer. Mas as duas são sanfonas muito boas. Elas têm 120 baixos, que são esses botões que a gente manuseia com a mão esquerda. Então, são 120 botões para fazer a função como se fosse a mão esquerda do pianista, né?
1: Sim.
0: Então, e aí também tem outro mito, né? As pessoas acham que o piano é mais fácil que a sanfona. Eu já considero a sanfona mais fácil que o piano, porque tudo que você faz numa mão no teclado, você tem que fazer espelhado na mão esquerda. Então é como se fosse para fazer um dó, ré, mi, fá, sol, eu faço um, dois, três, quatro, cinco na mão direita. No piano, na mão esquerda, eu tenho que fazer cinco, quatro, três, dois, um para tocar o mesmo dó, ré, mi, fá, sol. Na sanfona, não. Eu aprendo uma vez aqui a escala e eu, para todos os tons, é a mesma digitação. Entende? É a mesma coisa na mão esquerda. Já na direita é a única coisa que eu tenho que prestar atenção nas diferenças de cada tonalidade, né? Então eu acabo considerando a sanfona mais fácil por isso, porque na mão esquerda eu só aprendo uma vez. A minha preocupação maior é na direita, entende?
1: Ai, ai, que maravilha. Estamos ouvindo aqui o Inácio Botelho, ele é um gênio. Ele é gênio. Marca esse nome aí, porque esse garoto aí é gênio mesmo, 23 aninhos, sanfoneiro fantástico. Aliás, nós temos uma tradição, né? O Brasil é maravilhoso, né? Vamos falar a verdade, hein? É sensacional. E nascendo, já nasceu, né? Mais um gênio aí. direto de Teresina, no Piauí, para o mundo. Os ouvintes estão adorando, Inácio. Estão adorando aqui. Eu recebi aqui uma mensagem. Bom. Bom, também não tinha como ser diferente. A nossa ouvinte, Rosemary, de São Lourenço, no sul de Minas, está ouvindo a gente. Inácio Botelho, esse rapazinho é gênio, simplesmente maravilhoso. E aí mandou um monte de carinha feliz aqui.
0: Obrigado.
1: Muito legal. Olha, a gente tem pouco tempo. Vamos voltar a falar com você. Esse é um compromisso nosso aqui. Eu queria então, Inácio, te agradecendo demais pelo carinho. Agradecer também o seu irmão, o Natan. O Natan, grande figura, que permitiu esse contato, ajudou a gente. A gente está tentando falar com o Inácio já há dias e não tem dado certo. Agora, deu certo. Eu queria que você falasse, então, quais são os seus projetos? Essa viagem para o exterior acontece como, quando? As pessoas te acompanham de que forma, Inácio?
0: Bom, as pessoas me acompanham através do Instagram, principalmente a rede que eu mais tenho contato hoje em dia. Então, dia 16, eu estarei em Teresina fazendo um show presencial, mas também vai ser transmitido para quem quiser assistir de casa aí, de qualquer lugar do mundo, tá? Basta ir lá no meu Instagram e se informar direitinho, qualquer coisa manda uma mensagem. Dia 23 de outubro, eu estarei em Brasília, na Infino. Dia 26, eu chego em Berlim, na Alemanha, e vou fazer um concerto lá no dia 31/10, no Chilos Brits. Dia 1º de novembro eu chego em Londres e no dia 6 eu faço um show por lá no Festival Internacional da Língua Portuguesa. E é isso. Aí quando eu voltar de lá, com certeza vai ter mais agendas, eu já tenho algumas aqui, mas a gente vai divulgando lá no Instagram, para quem quiser acompanhar.
1: Maravilha. E vai passando para a gente aqui, temos o contato direto, sai me passando aqui, o Natan também. Vamos voltar a falar, porque foi genial, foi fantástico. Valeu muito a pena esperar, demorou, mas foi demais. Inácio, você é gênio, você é fantástico, o Brasil é maravilhoso, Teresina é fantástica. Que prazer, que presente foi que você deu para mim, para a nossa equipe aqui, para o ouvinte da Rádio Nacional, nesse 1º de outubro, Dia Mundial da Música. Inácio, parabéns, que Deus te abençoe, brilha lá no exterior e volta para a gente se comunicar de novo e acompanhar o seu talento. Tá bom, Inácio? Obrigado, viu?
0: Tá ok, muito obrigado e a participação foi muito boa, eu gostei demais e convide sempre que quiser que eu estarei aqui. Pode ser cedo demais ou não, mas estarei aqui para a gente bater esse papo aqui novamente, tá?
1: Valeu, Inácio.
0: Muito obrigado.
1: Deus te abençoe. Obrigado, obrigado. Que conversa boa, né? Que legal. Puxa vida, como é bom, né? Olha só, vamos terminar aqui ouvindo o talento do nosso Inácio Botelho.

0: Priscila.
1: Oiê.
0: Tá ouvindo, Inácio Botelho?
1: Tô ouvindo.
0: Você viu que maravilha, 23 aninhos, tocando sanfona que nem gente grande e transformando clássicos como esse aí, ó, em forró. Olha lá. O Brasil é maravilhoso, hein, Priscila?
1: Cana.
0: Maravilhoso. E ele vai estar em Brasília aí, ele falou, já esqueci a data, mas fica de olho aí, Inácio Botelho, vai se apresentar em Brasília aí.
1: Vou pesquisar, aí. Vou pesquisar, quero ir.
0: Ah, eu também quero ir. Fantástico. Olha, que pena que a gente não pode ficar ouvindo Inácio Botelho até amanhã de manhã. Mas olha, tem a Priscila também, que tem lá suas qualidades também, né, Priscila?
1: Vamos... Só não sei tocar sanfona, mas o resto a gente tenta.
0: Mas dançar forró você dança.
1: Mais ou menos, Agostinho. Eu diria assim que eu tenho dois pés esquerdos, assim, não consigo, me enrolo. Não. Essa malemolência do brasileiro, realmente, eu não fui agraciada nessa encarnação aí com esse ritmo todo.
0: Certo. Então você não pode ser bom em tudo também, né, Priscila? Tem que ter lá suas dificuldades também, pelo amor de Deus. Bom, falar em dificuldade, que dificuldade está sendo para a gente se livrar, não da Nossa Senhora Aparecida, pelo amor de Deus, não, ela que nos abençoe, mas dessa história que já deu também, né? O TSE acho que ontem colocou uma pá de cal nessa história, né, Priscila?
1: Então, Agostinho, resolvido, né? No final das contas, acabou que o post do humorista Antônio Tabet foi liberado, né? O TSE já tinha fechado questão aí para proibir. Aí já ali, quase antes do fim do julgamento, o julgamento terminava às 11h59 da noite, por volta ali de umas 7 e pouco, 8 horas, ele revisou o voto dele, né, por sugestão ali de um outro ministro, e acabou liberando o post só do humorista Antônio Tabet sobre Nossa Senhora, viu? Os outros posts, as outras postagens, outros conteúdos sobre esse assunto continuam proibidos, né? Aí ele entendeu o que fez o André Mendonça liberar. Ele entendeu o seguinte, que esse post que falava da família miliciana, das mulheres pretas, em nenhum momento atribui ao candidato Flávio Bolsonaro do PL nenhuma atitude concreta ali com relação à possibilidade de retirada de Nossa Senhora do posto de padroeira do Brasil. E aí ele acabou sendo acompanhado pelos demais ministros da corte. Post, então, liberado, aliás, post liberado e já republicado pelo Tabet, viu? Ele depois veio às redes, postou lá a foto de Nossa Senhora, postou pela terceira vez aquela frase, a família miliciana odeia tanto mulher preta que resolveu atacar Nossa Senhora, falou, é a terceira vez que esse post vai para o ar e agora, se Deus e a democracia quiserem, nunca mais sai. Recomeçaremos do zero, mas mostramos que vamos em frente sempre. São as palavras do Antônio Tabet depois que o TSE liberou de uma vez aí esse post dele sobre Nossa Senhora. Agora vamos virar a página e vamos para a próxima polêmica, né, Agostinho? Que com certeza vai vir.
0: Virá. Aliás, o Antônio Tabet publicou um outro agora, sim? Acho que foi ontem, depois desse. Bem engraçado. Ele fala assim, venho a público pedir desculpas à família miliciana. E aí ele diz assim, em nenhum momento afirmei que a família miliciana era a família miliciana. Quando citei a família miliciana, referi-me à família miliciana e não à família miliciana. Portanto, mais uma vez, perdão à família miliciana. Tomara que nenhuma família miliciana aí agora vista a carapuça e resolva entrar de novo na justiça, que aí começa tudo de novo. Acho que não, né? Acho que não, né, Priscila?
1: É, aí ele fez vários posts aqui no Twitter, né, no X, na verdade, no final do Twitter, né, falando que o André Mendonça reconheceu o erro que havia cometido, né, falou ali de jornalistas, enfim. Então agora vamos para a próxima, vamos aí para essa reta final das eleições, Agostinho.
0: É isso.
1: Hoje, quinta-feira, último dia aí para comício. Último dia também do horário eleitoral, para alegria e tristeza de muita gente que gosta e que não gosta, né, desse horário eleitoral obrigatório no rádio e na TV. Amanhã o nosso jornal, inclusive de meio-dia, já volta para o horário normal. Hoje ainda meio-dia e meia, amanhã meio-dia. E a gente aí nos preparativos para a cobertura de domingo. Hoje os candidatos com agenda. Tem aquele debate lá na Globo, o último debate ali, né, considerado aí um dos mais importantes antes da eleição. O candidato à reeleição, Lula, já avisou que não vai, vai participar do podcast, né? Vai estar no Flow ali na mesma hora. Então é importante os eleitores acompanharem aí os eventos no dia de hoje, Agostinho.
0: É isso. E o Renan Santos está tentando uma liminar, né? Mas parece pouco provável que ele consiga alguma coisa. Mas até seria interessante que o Renan Santos participasse desse debate, né? Seria interessante mesmo, porque ele tem colocado um temperozinho, né? Nas discussões, enfim, mesmo com a proximidade que existem, né? No espectro político, partidário e tal, há muita semelhança nesses candidatos que vão estar participando do debate da Globo. Seria legal que o Renan Santos, mas parece pouco provável que ele consiga uma liminar na justiça, né, Priscila?
1: É, o Romeu Zema conseguiu liminar, né, e vai
0: É.
1: participar. Então, vamos ver se vem algo no sentido relativo aí ao Renan. Por enquanto, ele tem agenda no Rio de Janeiro, o Renan, né, vai estar por lá, então, pelo Rio. Vamos ver como é que fica aí essa participação dele, possível participação dele no debate hoje à noite.
0: Beleza. Priscila Mazenotti, você brilhou mais uma vez. Né? Você não é uma sanfoneira, também já percebi que não dança nada de forró. Mas olha, eu digo para você, nada que um pouquinho de álcool, com moderação, né? Ninguém tá pregando aqui que se embriague, obviamente que não. Mas um pouquinho de álcool pode ajudar, tá bom, Priscila?
1: E algumas aulas também, viu? Porque a situação aqui é crítica e eu com forró é complicado.
0: Tá bom, Priscila, um beijo para você. Tchau. Já foi. Já foi, já foi. Pronto. Olha só. Inácio Botelho para vocês. Tchau, pessoal. Amanhã tem mais. Valeu.
2: Alô, alô, Brasil.
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12: Está começando mais um Ritmo da Notícia aqui pela Rádio Nacional. Apresentação Fátima de Mello, na mesa de som Egberto Martins, edição de Daiana Vitor. Ritmo da Notícia, música e informação para você que gosta de informação de qualidade e a boa música brasileira. Vamos começar com Gal Costa, Vaca Profana.

0: Caetano Veloso, Rhapsody, Camaleão de Caetano, Zizi Posse de Gilberto Gil, Barato Total, Gal Costa também de Caetano, Vaca Profana.
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0: Ministro André Mendonça, do Tribunal Superior Eleitoral, mudou o voto e liberou o post do humorista Antônio Tabet sobre Nossa Senhora. Priscila Mazzanotti, bom dia. Explica pra gente aí o que que aconteceu.
2: Explico, Fátima. Bom dia para você, bom dia também para os nossos ouvintes. Então, o ministro André Mendonça

0: Reviu aí o voto dele, isso aconteceu pouco antes do fim do julgamento virtual, ontem à noite, né? E depois que o TSE já tinha formado maioria para manter a proibição. A liberação do ministro André Mendonça se refere apenas ao post de Antônio Tabet. Ele entendeu que esse post, que falava em família miliciana e em mulheres pretas, não atribui ao candidato Flávio Bolsonaro nenhuma iniciativa, nenhuma ação concreta ali com relação à possibilidade de retirada de Nossa Senhora do posto de padroeira do Brasil. Acabou então sendo acompanhado pelos demais ministros da corte. E o detalhe, Fátima, é que minutos depois que o TSE decidiu, o próprio Antônio Tabet fez um post, voltou com aquele post, né, com aquela frase: "A família miliciana odeia tanto mulher preta que resolveu atacar Nossa Senhora Aparecida". Lembro, essa é a terceira vez que esse post vai ao ar e ainda rematou: "Agora, se Deus e a democracia quiserem, nunca mais sai daí, né? Recomeçamos do zero, mas mostramos que vamos sempre em frente". Lembrando também que a Polícia Federal hoje começa a investigar ali a pedido do ministro Flávio Dino do Supremo, no dia de ontem, que pediu abertura de inquérito para investigar ataques a imagens religiosas, né? Isso no Supremo Tribunal Federal, e tivemos, portanto, a liberação do posto do Tabet no TSE no dia de ontem. Fátima.
1: Priscila Mazzanotti, obrigada pelas
0: Até
1: informações.
0: mais,
1: Bom
0: gente.
1: dia para você, até mais. Ritmo da notícia, Chico César, Estado de Poesia.

0: O dia em que faremos contato de Lenine e Braulio Tavares, Chico César dele, Estado de Poesia.
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0: Bom, a eleição ainda não acabou, mas a propaganda eleitoral termina hoje. Foram 47 dias de intenso movimento dos candidatos em busca de votos nas redes sociais, no corpo a corpo, nos veículos de comunicação. A campanha voltará após 24 horas do término do primeiro turno, no caso de haver disputa de segundo turno. Nossa repórter Priscila Tereso está na linha para trazer os detalhes. Bom dia, Priscila.
2: Oi, Fátima. Bom dia para você, bom dia a todos. Há 3 dias do primeiro turno das eleições gerais no Brasil, termina hoje o prazo para que candidatas e candidatos realizem comícios e atividades de campanha. Conforme o calendário eleitoral, também é o último dia para a realização de debates em rádio e televisão, assim como para a divulgação de propaganda gratuita nesses veículos. Fica proibida ainda a circulação paga ou impulsionada de propaganda eleitoral na internet. De hoje até as 24 horas depois do fim do pleito, ficam vedadas a publicação e a republicação de novos conteúdos produzidos ou alterados por inteligência artificial ou tecnologia equivalente, que use imagem, voz ou manifestação de candidatos ou pessoas públicas. Até o próximo sábado, o Tribunal Superior Eleitoral poderá divulgar comunicados, boletins e instruções ao eleitorado em até 10 minutos diários requisitados às emissoras de rádio e televisão. Parte desse tempo pode ser cedido aos tribunais regionais eleitorais. No domingo, 4 de outubro, os brasileiros deverão ir às urnas das 8 da manhã às 5 horas da tarde para colocar na cédula sua vontade democrática de eleger, pela ordem, deputada ou deputado federal, depois estadual ou distrital, senadora ou senador para a primeira vaga, outro senador ou senadora para a segunda vaga, governadora ou governador e, ao final, presidente da República. Fátima, volto com você no estúdio.
0: Obrigada, Priscila Tereso, pelas informações. Bom dia para você. Ritmo da notícia com Simone Praleno e McCartney. Por

0: Bossa Cuca Nova e Cris Delano, Eu Quero um Samba, de Haroldo Barbosa, Janê de Almeida, Milton Nascimento, Circo Marimbondo, de Milton Ronaldo Bastos, Simone para Lennon e McCartney, de Fernando Brant, Márcio Borges e Lô Borges.
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0: Quem é doador ou pretende ser, precisa saber aí que novas regras para o ato de solidariedade começaram a valer hoje. Agora os prazos para a doação diminuíram. A maioria caiu de 6 para 4 meses, mas em alguns casos a doação poderá ser feita em apenas 7 dias. Vamos saber todos os detalhes com o nosso repórter, Osama El Ghauri.
2: A partir desta quinta-feira, 1º de outubro, entram em vigor novas regras para doação de sangue no Brasil. Entre as principais mudanças está a redução do tempo de espera para quem fez tatuagem, maquiagem definitiva ou procedimentos estéticos. A doação pode ser feita após 7 dias, desde que o local onde foi realizado o procedimento tenha alvará sanitário regularizado. Quando essa avaliação não for possível, o prazo será de 4 meses. Antes, a espera variava de 6 meses a 1 ano. Para pessoas com piercing na boca ou na região genital, a doação fica liberada 4 meses após a retirada do enfeite. O mesmo prazo vale para quem fez endoscopia ou usou anabolizantes sem prescrição médica. A regra anterior era de 6 meses. Segundo o Ministério da Saúde, os novos critérios reforçam a segurança das transfusões e a rastreabilidade do sangue, de acordo com os avanços laboratoriais. A mudança protege quem doa e quem recebe o material sanguíneo. Com uma nova triagem, pessoas que estiveram em áreas de malária ou regiões de mata passam a aguardar apenas 30 dias para doar, em vez de 1 ano. Outra novidade é que idosos com 70 anos ou mais poderão doar sangue desde que estejam saudáveis e respeitem a frequência e intervalos da faixa etária. Nas regras antigas, os maiores de 70 anos não podiam fazer a doação. Para doar, os critérios gerais continuam exigindo idade mínima de 18 anos ou 16 com autorização formal dos responsáveis e peso mínimo de 50 quilos. É preciso ainda apresentar documento oficial com foto, ter dormido pelo menos 6 horas nas últimas 24 horas e estar bem alimentado. Da Rádio Nacional em Brasília, Osama El Ghauri.
0: E agora 9 horas e 46 minutos, ritmo da notícia com Djavan, Nenhum Dia.

0: Paralamas Seguindo Estrelas, Djavan em um dia, de Djavan.
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0: Você sabia que o WhatsApp é a plataforma de uso mais frequente por jovens de até 17 anos no Brasil? É o que mostrou o relatório mais recente do Comitê Gestor da Internet. 2/3 das crianças e adolescentes dizem ter perfil próprio. Para ajudar pais e responsáveis, a empresa Meta, dona do WhatsApp, anunciou novos recursos para gerenciamento do acesso de menores de idade. O repórter Gabriel Corrêa está na linha e vai contar para a gente mais detalhes. Gabriel, como é que é feita a ativação desse recurso aí de controle parental? Bom dia.
2: Olá, Fátima. Bom dia para você. Bom dia a todos. Olha, Fátima, a ativação desses novos recursos de controle parental são feitos vinculando a conta do responsável, maior de 18 anos, claro, à conta da criança ou do adolescente. Caso alguém tente mudar alguma regra de privacidade, o aplicativo exige, então, um código para aprovar essa mudança. Os responsáveis também passam a receber alertas quando o jovem entra ou sai de um grupo ou se algum grupo tiver um crescimento significativo de membros. Também é possível definir quem pode ver as publicações do adolescente e o nível de interação com a inteligência artificial dessa plataforma. E no caso das crianças menores de 13 anos, as contas restringem o uso apenas mensagens e chamadas, apenas com os contatos previamente aprovados. Todo esse controle é sobre o gerenciamento da privacidade e não é para monitorar o conteúdo das mensagens. O recurso de controle parental pode ser acionado pelas configurações do WhatsApp no celular do adolescente e inserindo a data de nascimento dele. Já no celular do responsável, é preciso escanear o QR Code criado no aparelho do menor. Depois, o responsável define um PIN, que é aquele código de seis dígitos que não deve ser compartilhado com o jovem. De acordo com o Comitê Gestor da Internet, como você disse, Fátima, quase metade das crianças entre 9 e 10 anos usam o WhatsApp de forma diária ou frequente no Brasil. E esse índice aumenta, chega a quase 90% entre os jovens de 15 a 17 anos. Fátima, o lançamento das ferramentas pelo WhatsApp vem logo após o

0: Estatuto Digital, o Estatuto Digital da Criança e do Adolescente, que estabeleceu normas para a proteção de menores em ambiente digital, incluindo o controle parental, que é obrigatório. Eu volto contigo.
1: Muito obrigada, Gabriel Corrêa, pelas informações. Bom dia para você, excelente quinta-feira. Ritmo da Notícia fica por aqui. TV edição de Dayana Vitor, reportagem Priscila Mazenotti, Priscila Terezo, o Samuel Gauri e Gabriel Corrêa. Programação musical de Janeira Goulart, apresentação Fátima de Mello, na operação Egberto Martins. Ritmo da Notícia volta amanhã, às 9 da manhã, com mais música e informação para você.

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2: 2 horas de boa música sem parar. Nossa viagem aí pela música brasileira. Expresso Nacional começando agora. Na mesa de som, Graciara Farias e eu por aqui, Fátima de Mello, trazendo agora para você, para começar aí bem o Expresso Nacional, Joyce Feminina.

0: Rita Lee, Doce Vampiro de Rita Lee. Céu de Céu e Alec Hayat, Samba na Sola, Luí Coimbra dele, Onde Mora o Sol.
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0: Daniela Mercury, A Primeira Vista.

0: Gonzaguinha Galope, Edu Dinardo e Amelinha Pastoril, a cor do som e Daniela Mercury, Beleza Pura de Caetano Veloso.
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0: Bebel Gilberto, Bananeira.

Baby do Brasil, Todo Dia Era Dia de Índio, de Jorge Benjor, Ivan Lins e Elba Ramalho, Novo Tempo, de Ivan Lins e Vitor Martins. Bebel Gilberto, Bananeira. Agora tem Marcos Valle, Água de Coco.

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2: Chico Buarque, feijoada completa.

0: Luciana Mello, assim que se faz, Elinho Muniz e Elvis Muniz. Cássia Eller de Caetano Veloso, Eu Sou Neguinha, Chico Buarque, Feijoada Completa, de Chico Buarque de Holanda.
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0: Vanderly Tu.

0: Cláudio Zoli, Na Sombra de uma Árvore. Guilherme Arantes, Coisas do Brasil. Vanderlei dele, tu.
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0: Lulu Santos, Casa.

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Nagô, composição e interpretação de Marcos Dani, de São Paulo.

Ouvimos Nagô, composição e interpretação de Marcos Dani, música semifinalista do festival. 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

0: Jorge Benjor dele, Norma Jean, Fred Martins, Tempo Fora, Maria Rita Lavadeira do Rio, de Lenine e Braulio Tavares.
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0: Wagner e Zé Ramalho, Asa Partida.

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1: Em Brasília, 12:30.
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1: Olá, muito boa tarde a você que nos escuta de todo o Brasil. Está no ar o Repórter Nacional, que tem hoje os seguintes destaques. Tribunal Superior Eleitoral libera a publicação de humorista sobre Nossa Senhora. E no Supremo, o ministro Flávio Dino encerra a discussão criticando a atuação do TSE no processo. E mais?
3: Mais de 3 milhões de microempreendedores individuais endividados podem aderir ao Desenrola MEI até janeiro do ano que vem. Modalidades atendem dívidas de até R$5 mil ou R$20 mil.
4: China aplica sobretaxa após Brasil esgotar cota de exportação de carne.
5: Justiça Eleitoral recebe missões internacionais, observadoras independentes das eleições no Brasil.
6: FIES abre inscrições para vagas remanescentes do segundo semestre de 2026.
7: Operação da Polícia Civil mira a organização suspeita de desviar dinheiro destinado à reforma de escolas no Rio de Janeiro.
1: Tudo isso e muito mais aqui no Repórter Nacional, produzido pela nossa equipe de rádio jornalismo aqui da IBC, Empresa Brasil de Comunicação. E nós estamos ao vivo nas emissoras da Rádio Nacional, em Brasília, São Paulo, Rio de Janeiro, Amazônia, Alto Solimões, São Luís, Recife, claro também em todo o Brasil, nas nossas emissoras parceiras com a Rede Nacional de Comunicação Pública. Eu sou Daniel Ito e você já sabe, né? Acompanhe agora as principais notícias desta quinta-feira, 1 de outubro de 2026.
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1: Lembrando que ainda estamos no período de defeso eleitoral, então não serão veiculados conteúdos que possam caracterizar publicidade institucional para garantir o cumprimento das normas de comunicação das instituições públicas neste defeso eleitoral que vai até 25 de outubro. E vamos para a primeira notícia do dia, já trazendo aqui a polêmica sobre aqueles posts relacionados à Nossa Senhora Aparecida, com disputa de decisões nos tribunais superiores. E a Priscila Mazenotti está aqui no estúdio com a gente para contar que parece que está encerrada essa polêmica, Priscila. É isso? Boa tarde para você.
8: Pelo menos no que se refere ao post do humorista Antônio Tabet, viu, Dani? Certo. Boa tarde para você, boa tarde também para os ouvintes. Post dele, portanto, liberado, os outros continuam proibidos. Aqueles que podem fazer alguma referência à possibilidade

0: do candidato Flávio Bolsonaro do PL retirar de Nossa Senhora o posto de padroeira do Brasil, o Tabet até postou de novo aquela frase sobre família miliciana, mulheres negras e Nossa Senhora, que já tinha sido retirada do ar duas outras vezes, e disse que agora, se Deus e a democracia quiserem, ela nunca mais sai, viu? Esse caso estava lá no TSE e também estava no Supremo Tribunal Federal. A gente lembra aqui que foi o ministro Flávio Dino que tinha liberado a publicação no domingo, antes da segunda suspensão. Aí hoje, o ministro Dino acabou encerrando o caso lá no STF, não sem antes mandar recados aos colegas da Corte Eleitoral. Criticou a suposta equiparação do TSE ao STF ao dar a última palavra numa matéria que, segundo ele, teria aí uma perspectiva da Constituição e dos precedentes do Supremo, que ameaçava a liberdade religiosa, poderia gerar aí uma censura prévia, né? Segundo ele, o TSE agiu como condição de Corte Suprema. Pois é. Aí Dino declarou então a perda do objeto da ação no STF. Lembrou que o TSE acolheu as determinações dele ao liberar o posto do humorista. Ao mesmo tempo, Daniel, a Polícia Federal começou a investigar no dia de hoje a ocorrência de ataques a imagens religiosas em todo o país, uma determinação do próprio Dino, que na decisão de ontem trouxe aí pelo menos 10 casos de ataques a igrejas, terreiros, paróquias
1: Puxa
0: e
1: vida.
0: loja de artigos religiosos. Então, assunto proibição de posto de tablet resolvida, e agora a Polícia Federal abre inquérito para investigar aí esses ataques por determinação do Flávio Dino, mas aí no âmbito do Supremo Tribunal Federal.
1: Tem que investigar mesmo porque intolerância religiosa é crime. Priscila, muito obrigado, viu, pelas
0: Até mais,
1: informações.
0: gente. Valeu.
1: Priscila, abrindo aqui o Repórter Nacional com essa informação para a gente hoje. Meio-dia e 35. Agora a gente fala sobre comércio internacional porque tem cota esgotada, viu? É, o Brasil excedeu, superou o limite de 1 milhão e 100 mil toneladas de carne bovina, estipulado aí esse limite pela China para 2026. E com isso, o país começou a cobrar hoje uma tarifa adicional de 55% sobre as importações que excederem a cota anual. Vamos entender melhor as informações sobre esse comércio de carne bovina entre Brasil e China. Quem explica para a gente aqui no estúdio é Gabriel Brum. Muito boa tarde para você, Gabriel.
2: Boa tarde, Daniel. Boa tarde a todos. É isso. Essa informação foi confirmada pelo Ministério do Comércio Chinês. Essa é uma medida que é uma salvaguarda adotada pelo país asiático para proteger os produtores locais. Ela atinge vários países, não só o Brasil. A China definiu então uma cota de importação de carne para cada país, e assim que essa quantidade fosse atingida, automaticamente os 55% extras seriam cobrados sobre o excedente. Essa taxa então se soma à tarifa padrão de 12% que já era aplicada, totalizando aí 67%. Como você disse, o Brasil tinha uma cota de 1 milhão e 100 mil toneladas, número que foi atingido no dia 29 de setembro, segundo o comunicado do Ministério Chinês. Para explicar, medidas de salvaguarda estão previstas nos acordos da Organização Mundial do Comércio. Elas servem para lidar com excessos de importação e não têm relação com combate a práticas desleais de comércio. Quando aplicadas, elas atingem importações de todas as origens e não de um único país. Então, não seria o mesmo caso da relação com os Estados Unidos, né, aquele tarifaço americano. Bem, nós procuramos o Ministério da Agricultura e Pecuária, que informou que esse tema continua em negociação com as autoridades chinesas. No fim do ano passado, quando a China anunciou essas cotas, a Abrafrigo, entidade que representa os frigoríficos no país, no Brasil, afirmou que o país aí pode perder até 3 bilhões de dólares em 2026 com a medida da China, Daniel.
1: É, com as tarifas vai ficar menos interessante vender para a China agora. Quem sabe não barateia o custo da carne aqui no nosso país, né,
2: Seria
1: Gabriel?
2: bom, né?
1: Seria
2: Fim
1: bom,
2: de
1: com
2: ano seria
1: certeza.
2: bom.
1: É verdade. Obrigado, viu, Gabriel, pelas informações ao vivo aqui no estúdio sobre economia. Seguimos nesse tema no Repórter Nacional. Agora, para falar sobre o acordo de livre comércio entre o Mercosul, nosso Mercosul, e a Associação Europeia de Livre Comércio, que começa a valer hoje, viu, para Brasil e Islândia, pelo menos. Sayonara Moreno também está aqui no estúdio com a gente e tem mais informações sobre o início, então, de validade desse acordo. Sayo, boa tarde para você.
3: Oi, Daniel, boa tarde para você, para quem acompanha a gente. Acordo aí que prevê ampliação, né, mais facilidade também nas relações comerciais entre os países membros, tanto do Mercosul quanto da EFTA, que aí a gente lembra que a EFTA forma um mercado de quase 15 milhões de pessoas. Uhum. Com isso, esse acordo, Daniel, os países do Mercosul, no caso,

0: O Brasil, Argentina, Paraguai, Uruguai e Bolívia passam a fortalecer o fluxo de bens, investimentos e serviços nessa área de livre comércio com o uso da EFTA, Islândia, Liechtenstein, Noruega e Suíça. Para hoje, então, como você disse aí no início, começa a valer o acordo entre Brasil e Islândia. Para o Brasil e Noruega, vai valer apenas a partir de 1º de novembro. Já para as regras valerem nas relações do Brasil com a Suíça ou com Liechtenstein, o início da aplicação vai depender aí de cada um dos países. Para o Brasil, o acordo vai facilitar a entrada de produtos nacionais nos mercados dos países da EFTA e, com isso, então, o governo daqui prevê a ampliação da balança comercial, facilitação de procedimentos aduaneiros, né, uma maior transparência, redução de barreiras técnicas, barreiras sanitárias e fitossanitárias. E com o acordo, os países lá da EFTA vão deixar, Daniel, imediatamente de cobrar as tarifas de importação quando comprarem produtos industriais pesqueiros daqui do Brasil. Quanto aos produtos agropecuários, a abertura do comércio vai variar, depender do país, mas já tem aí uma significativa redução de custo, já que vai ter anulado essa tarifa, né? O tratado também prevê que os países membros reconhecem as dimensões econômica, social e ambiental do desenvolvimento, e o acordo reforça o compromisso com o meio ambiente, biodiversidade e direitos humanos. A gente lembra que essas negociações duraram quase 10 anos, né? Começaram em 2017, se encerraram no ano passado. Aqui no Brasil foram analisadas esse ano pelo Congresso e aprovadas no último mês de junho, e aí sim, homologadas na semana passada, e agora sim, está valendo a partir de hoje, pelo menos como você disse, entre Brasil e Islândia.
1: Tá certo, e a perspectiva é que amplie a partir de agora, então, já que está valendo esse acordo entre Mercosul e a Associação Europeia de Livre Comércio, portanto. Sayonara, obrigado pelas informações. E agora vamos falar de verba pública, destinação do dinheiro dos cofres aqui do nosso país, sobre as emendas PIX, porque olha só, um estudo da Transparência Brasil revela que 1 bilhão e 500 milhões de reais em emendas PIX destinadas a obras em 2025, no ano passado, portanto, não informavam onde ou como o dinheiro era aplicado, viu? Em muitos casos, só apresentavam aí descrições genéricas, sem muito detalhamento, sem muita transparência. E aí o Gabriel Brum está de volta com a gente com mais informações sobre esse estudo do Transparência Brasil. Gabriel.
2: É isso mesmo, Daniel, divulgado hoje esse estudo, né? Essas emendas PIX, elas são indicadas por senadores e deputados federais e vão direto para a conta de estados e municípios, daí o apelido de PIX, né? Sem indicar finalidade. Por isso são alvos de críticas aí por falta de transparência e rastreabilidade e também de um inquérito no Supremo Tribunal Federal, além aí de várias investigações da Polícia Federal. As emendas PIX, analisadas aí pela Transparência Brasil, não informam a localização, o que será feito ou detalhes básicos de uma obra. Por exemplo, tem uma lá que é uma emenda de 18 milhões de reais enviada para o Pará, menciona apenas pavimentação de estradas vicinais, mas não diz onde, não diz quilometragem, nem que tipo de asfaltamento, cidade, nada. E inclusive, dos 480 parlamentares que destinaram recursos para obras em 2025, 406, o que significa aí 85%, são responsáveis por uma emenda desse tipo aí sem detalhamento nenhum. Lembrando que no total a Transparência Brasil analisou aí mais de 5.700 emendas PIX no ano passado aí que somaram 5 bilhões de reais. Um terço dessas que a gente está falando aí que não tem informação alguma sobre o que vai ser feito com o dinheiro.
1: É um problema, né? A falta de transparência faz com que facilita que esse dinheiro seja usado de forma indevida, inclusive aí com corrupção, com outras formas de mau uso do dinheiro público. Gabriel, muito obrigado pelas informações mais uma vez aqui no Repórter Nacional. Sayonara Moreno continua aqui com a gente para trazer uma informação aqui que interessa aos microempreendedores individuais que estão ligados com a gente, principalmente aqueles que estão endividados, viu? Porque a partir de hoje, mais de 3 milhões desses microempreendedores podem aderir ao Desenrola MEI. Sayonara, explica para a gente como e quem pode exatamente participar.
0: Pois é, Daniel, a partir de hoje, então, aqueles microempreendedores individuais podem aderir ao Desenrola MEI pequeno valor a partir de hoje, mas já está aberto o prazo também para o Desenrola MEI, ou seja, estão totalizando aí nas duas modalidades esses 3 milhões de empreendedores endividados, né? Então, assim, a partir de hoje, quem quer negociar dívidas de até R$ 8.105 pelo Desenrola MEI pequeno valor, e os que têm dívida de até R$ 20 mil, né, na dívida ativa da União, tiveram o prazo também prorrogado, está valendo e vai até o fim de janeiro. Podem aderir ao Desenrola MEI até 29 de janeiro do ano que vem. As medidas, então, atendem a, como eu disse, mais de 3 milhões de microempreendedores individuais endividados no Brasil. Então, assim, para quem vai aderir ao Desenrola MEI, pequeno valor, que vale certo. A partir de hoje. Uhum. O prazo vai até 31 de janeiro de 2027. O que é previsto aí no acordo? Pagamento de 5% do valor da dívida na entrada, depois o valor restante com desconto de 50%, podendo ser pago em até 55 parcelas Olha. Mensais. De acordo com o governo, essa modalidade para dívidas mais baixas atende aí a maior parte, inclusive, dos MEI, né, uhum. endividados. Já para o Desenrola MEI, podem ser abatidos todos os valores de juros, né, das dívidas de até 20 mil reais, multas e encargos, e com isso o valor também acaba, no fim das contas, na ponta do lápis, podendo ser reduzido em até 70%. A gente Nossa. Lembra que até semana passada o programa Desenrola MEI já havia registrado, Daniel, mais de 400 mil acordos, segundo o Ministério do Empreendedorismo, da microempresa e da empresa de pequeno porte. As dívidas desses MEI que procuraram esse programa aí passavam, olha só, de 1 bilhão e 200 milhões de reais. Depois que aderiram ao programa, com aqueles descontos todos, a soma caiu para quase 760 milhões de reais. Então, quem é MEI e está endividado tem até janeiro para poder procurar, né, negociar essas dívidas. Para isso, é preciso acessar o portal Regularize, né, tudo é mais fácil encontrar lá na busca, da Procuradoria Geral Federal e logar com a conta gov.br na internet. Lá tem todos os passos.
1: É, não é todo dia que tem oportunidade de quitar aí, de ter 50% de desconto, até mais em alguns casos, né, do saldo devedor. Bela dica, Sayonara. Obrigado, viu, pelas informações mais uma vez aqui no Repórter Nacional. E agora a gente muda de programa social aqui, vamos falar do FIES, o financiamento estudantil do ensino superior, porque foram divulgadas as regras para o preenchimento das vagas remanescentes, viu, do FIES no segundo semestre deste ano. A repórter Solimar Luz está na linha com a gente com as datas de inscrição, também o passo a passo para garantir esse financiamento para quem quer quitar aí o ensino superior. Né, Solimar, boa tarde para você.
3: Oi, Daniel, boa tarde para você, boa tarde a todos os estudantes interessados em financiar o ensino superior. Podem se inscrever para as vagas, né, remanescentes do FIES no segundo semestre deste ano, viu? Entre o dia 26 de outubro agora e o dia 3 de novembro. As inscrições, Daniel, são gratuitas e devem ser feitas exclusivamente pela internet na página oficial do programa. O resultado da seleção será divulgado no dia 16 de novembro. Podem se inscrever candidatos que tenham participado do Enem a partir de 2010, com média igual ou superior aí a 450 pontos nas 5 provas e nota acima de 0 na redação. Além disso, Daniel, é necessário comprovar renda familiar mensal bruta de até 3 salários mínimos por pessoa e ter condições de atingir a frequência mínima que é exigida pela instituição de ensino. O edital prevê ainda que 50% das vagas remanescentes sejam destinadas ao FIES social, que é voltado a estudantes com renda familiar por pessoa de até 0,5 salário mínimo e inscrição atualizada no CadÚnico. Nas inscrições de ensino superior, elas que estiverem interessadas em participar da oferta de vagas remanescentes devem formalizar o pedido, viu? A adesão ao programa deve ser feita de 1º a 7 de outubro, ou seja, de hoje até o dia 7, aí, as instituições de ensino superior interessadas em participar dessa oferta de vagas remanescentes a esses estudantes devem formalizar aí a adesão a partir de hoje, então, até o dia 7. Eu volto com você, Danilo.
1: Perfeito, Solimar, muito obrigado pelas informações. Meio-dia e 47, agora a hora certa no horário de Brasília. 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
4: As inscrições para trabalhar como voluntário na Copa do Mundo Feminina seguem até o dia 7 de outubro.
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1: Mas antes, vamos ao Rio de Janeiro para falar de um assunto aqui bastante preocupante. Recursos que deveriam ir para salas de aula, mas que podem ter parado no bolso de criminosos, viu? Então, uma operação lá no Rio tenta desarticular uma organização suspeita de fraudar licitações, desviar verbas destinadas a reformas nas escolas da rede pública no estado. Tatiana Alves tem mais informações sobre essa operação ao vivo para a gente lá do Rio de Janeiro. Tatiana, muito boa tarde para você.
5: Boa tarde, Daniel. Boa tarde aos nossos ouvintes. Isso mesmo, a Polícia Civil e o Ministério Público do Rio de Janeiro deflagraram hoje a Operação Escola de Papel, que investigam um suposto esquema de fraudes em contratos de obras em escolas da rede estadual Fluminense. Ao todo, são cumpridos 19 mandados de busca e apreensão em cidades como Rio de Janeiro, Niterói, Cabo Frio e Arraial do Cabo. A justiça também foi acionada para bloquear bens de investigados em valores que podem chegar a quase 20 milhões de reais. A Coordenadoria de Investigação de Agentes com Foro aponta indícios de direcionamento de contratos, superfaturamento e desvio de recursos públicos. Segundo os agentes, um mecanismo criado para acelerar pequenos reparos emergenciais teria sido utilizado para contratar obras de grande porte sem licitação. Uma das empresas investigadas recebeu cerca de 11 milhões e 800 mil reais em recursos públicos. Desse total, quase 10 milhões de reais teriam sido sacados em dinheiro vivo. Em janeiro deste ano, a Polícia Civil apreendeu 500 mil reais logo após um saque realizado pelo administrador de uma das empresas. A ação ocorreu após um alerta do Conselho de Controle de Atividades Financeiras, o COAF. A Polícia Civil agora apura se o mesmo modelo foi utilizado em outros contratos, mais de 1 bilhão e 600 milhões de reais em obras contratadas por procedimentos simplificados estão sob auditoria. Segue com você, Daniel.
1: Tá certo, Tatiana. Obrigado pelas informações. Esse combate tão organização criminosa que está ficando com recursos que deveriam ir para salas de aula no Rio de Janeiro. A gente muda agora para outra operação, a Operação Muti, que apreendeu 598 celulares em presídios do país, viu? Durante ações nacionais contra o crime organizado, além de celulares, também drones foram encontrados com os detentos. Repórter Gabriel Brum está de volta aqui no estúdio com a gente com informações sobre essa Operação Muti. Não é a primeira delas, né, Gabriel?
2: Não, Daniel, tem um tempo já essa operação e acontece com certa frequência. É o seguinte, São quase 600 celulares, como você disse, apreendidos em 107 unidades prisionais do país, em ações aí que aconteceram entre os dias 21 e 25 de setembro. São cerca de 88 mil pessoas que cumprem as penas aí nesses 100 presídios. A Operação Muti tem como objetivo retirar celulares e outros equipamentos para interromper as comunicações entre criminosos que estão detidos e os que estão nas ruas. Então, desde maio, por exemplo, a iniciativa já apreendeu 3 mil aparelhos telefônicos em 419 estabelecimentos prisionais. Só que algumas unidades já tiveram mais de uma varredura. Então, a operação retirou os aparelhos, outros entraram e daí uma nova busca teve que ser feita. Por isso, o Ministério da Justiça investe em medidas aí para evitar a reentrada de celulares, como, por exemplo, o uso de aparelhos de raio-x, scanners corporais, fortalecimento de corregedorias e também o treinamento dos agentes penais. Um exemplo aí foi uma ação no fim de setembro, em Mato Grosso do Sul, que apreendeu 3 drones que tentavam levar, né, jogar os celulares para dentro de um presídio. E nesse local já foram confiscados 11 drones desde agosto. Então é um trabalho que não para.
1: Tá certo, é um trabalho que não para e que cada vez consegue aí apreender muitos aparelhos, né, Gabriel? Obrigado mais uma vez pela sua participação aqui no estúdio do Repórter Nacional. Boa tarde para você também.
6: Eleições 2026.
1: Hoje é quinta-feira, tem amanhã sexta, sábado, domingo é dia de ir às urnas no primeiro turno, falta pouco, hein, gente? E aí, nesse contexto, o presidente do TSE, Tribunal Superior Eleitoral, ministro Nunes Marques, se reúne hoje com duas missões internacionais, viu, que vão acompanhar as eleições gerais aqui no Brasil neste ano, já então, portanto, neste domingo, dia 4. E a abertura do programa dos convidados internacionais está marcada para amanhã, como nos conta ao vivo o repórter Gabriel Correa. Muito boa tarde para você, Gabriel.
6: Olá, Daniel. Boa tarde para você e boa tarde para os ouvintes. Daniel, o ministro Cássio Nunes Marques teve já na agenda encontros com o Parlamento do Mercosul, Parlasul e a Organização dos Estados Americanos. É a quinta vez que a OEA, dessa vez com mais de 90 observadores de 23 países, envia especialistas para mais de 20 estados e o Distrito Federal. Essas são duas das 7 organizações internacionais convidadas pelo TSE para a observação oficial do pleito. A União Europeia, a Liga dos Estados Árabes, a Rede dos Países de Língua Portuguesa, a União Interamericana de Organismos Eleitorais e a Rede Mundial de Justiça Eleitoral também foram convidadas. O objetivo principal é avaliar a integridade, a eficácia operacional e o cumprimento das normas eleitorais aqui no Brasil. O Centro Carter, que fica nos Estados Unidos, já realizou 128 missões de observação eleitoral e também foi convidado. Segundo Jenny Lincoln, que é a chefe da missão, dada a importância dessas eleições não apenas para o Brasil, mas para o hemisfério, ela espera o fortalecimento da transparência do processo eleitoral. Todos os observadores acompanham, desde o desenvolvimento e a especificação dos sistemas até o dia da votação e a diplomação dos eleitos. A lei assegura que essas missões tenham acesso total aos locais de votação, às sessões eleitorais, às juntas de transmissão, apuração e à totalização de dados. O TSE também realiza, entre amanhã e domingo, o dia do primeiro turno, o programa de convidados internacionais. Cerca de 80 autoridades, entre juízes e especialistas de vários países, participam de atividades que incluem exposições e visitas às sessões eleitorais. Daniel, eu volto contigo.
1: Tá certo. Muitíssimo obrigado pelas informações, Gabriel Correa. A gente segue falando de eleições agora para destacar o e-Título, aplicativo oficial da Justiça Eleitoral, que reúne informações importantes para o eleitor nesse período, como a situação eleitoral e o próprio local de votação, viu? Não deixe de conferir o local onde você vai votar. Rede Nacional de Comunicação Pública, repórter João Paulo Seabra, da Rádio Cultura FM de Belém, conta mais pra gente sobre o e-Título.
7: O e-Título é o aplicativo oficial da Justiça Eleitoral e reúne informações importantes para o eleitor. Pela ferramenta é possível consultar dados do título, verificar a situação eleitoral e conferir o local de votação. O secretário de Tecnologia da Informação do TRE do Pará, Edivaldo Gaspar, explica como o eleitor deve baixar e acessar o aplicativo com segurança.
8: É recomendável que o eleitor faça isso antes do dia 4, né? Uma vez que ele precisa instalar o aplicativo, fazer a assinatura, o cadastro, para que apareça a sua foto, né? Porque o aplicativo, além dos diversos serviços que ele disponibiliza, como o local de votação, justificativa do voto, através do aplicativo ele pode inclusive se identificar na sessão eleitoral, uma vez que aparece a foto dele, se ele já tiver sido biometrizado perante a Justiça Eleitoral.
7: É importante verificar com antecedência os dados cadastrais, a zona e a sessão eleitoral. Segundo o secretário de Tecnologia da Informação do TRE do Pará, Edivaldo Gaspar, a conferência antecipada pode evitar dificuldades no momento da votação.
8: Quando o eleitor chega na sessão eleitoral, ele precisa apresentar um documento oficial com foto. Não é obrigatório ele levar o título eleitoral, porque não tem a foto dele, mas é importante ele levar um documento com carteira de identidade, a CNH, ou o e-título se estiver aparecendo a foto dele. Quanto ao prazo, é importante que ocorra antes da eleição, não é? Para que ele tenha acesso aos serviços, mas é possível também ele fazer o download no dia da eleição.
7: A votação continua sendo realizada presencialmente na sessão eleitoral. O aplicativo deve ser baixado somente nas lojas oficiais, como Play Store e App Store. E o eleitor deve evitar links recebidos por mensagens ou em sites desconhecidos.
9: João Paulo Seabra, da Rádio Cultura FM de Belém, para a Rádio Nacional em Brasília.
1: Pois é, teve Copa do Mundo esse ano, não precisa esperar 4 anos para a próxima não, porque tem a feminina no ano que vem aqui no Brasil, viu? E aí, nesse contexto, mais de 100 mil pessoas já se inscreveram para atuar como voluntários na Copa do Mundo delas no ano que vem. E quem está pensando em ser voluntário também, ainda não fez a inscrição, fique atento aí porque o prazo termina quarta-feira que vem, dia 7 de outubro. Como nos conta os detalhes ao vivo o repórter Matson Euler. Matson, é com você, boa tarde.
10: Boa tarde, Daniel, e boa tarde aos ouvintes da Nacional. Olha, quem quiser se inscrever em um dos cerca de 6 mil vagas para voluntários aí, tem até a próxima quarta-feira, como você falou, 7 de outubro, para fazer a inscrição. O formulário e o regulamento estão disponíveis no site FIFA.com, acessando a aba Copa do Mundo Feminina. Até o início de setembro, mais de 100 mil pessoas já tinham manifestado interesse e, entre os pré-requisitos, o candidato precisa ter 18 anos ou mais, ter disponibilidade entre junho e julho do ano que vem, falar português ou inglês, além de documentação em dia para a entrada no país, no caso dos estrangeiros. E não é necessário nenhuma experiência prévia. Os selecionados, eles vão atuar em diversas áreas durante o evento esportivo. São cerca de 30 funções operacionais divididas em mais de 20 áreas, como serviços de alimentação, transporte, entretenimento, auxílio ao público nos estádios, cerimônias, além de apoio às equipes de áreas afins à Copa do Mundo Feminina, como imprensa, arbitragem, segurança, dentre outras. Ainda em outubro está prevista uma etapa de entrevistas online com os inscritos. A Copa do Mundo Feminina da FIFA, aqui no Brasil, vai ser realizada em 8 cidades-sede, entre os dias 24 de junho e 25 de julho, Belo Horizonte, Brasília, Fortaleza, Porto Alegre, Recife, Rio de Janeiro, Salvador e São Paulo. Daniel, volto com você.
1: Perfeito, Madison. Muitíssimo obrigado pelas informações sobre a Copa do Mundo Feminina, portanto, que vai ser realizada no ano que vem aqui no Brasil. É a vez delas, então, agora assumir o protagonismo nesse futebol, esse esporte que cativa todo mundo e que reúne todo mundo em frente à televisão para ver a disputa das mulheres, portanto, ano que vem aqui no Brasil. Meio-dia e 59, hora certa aqui na capital do país. O Repórter Nacional fica por aqui com trabalhos técnicos de Thiago Coelho. Lembrando, hein, que amanhã o Repórter Nacional volta para o meio-dia, nosso horário habitual, porque não tem a propaganda eleitoral gratuita. Uma ótima tarde para você e até amanhã. Tchau!
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8: Olá, muito boa tarde. Agora 1h02. Você está sintonizado na Rádio Nacional do Rio de Janeiro e na Rádio Nacional AM de Brasília. O nosso Revista Rio está no ar. Hoje é dia 1 de outubro de 2026. Né? A gente cumprimenta o mês de outubro, que abre o último trimestre do ano, né? Então já andamos aceleradamente para o fim do ano, vamos dizer assim. Mas vamos com calma, né? Um dia de cada vez. Boa tarde para você, então. A gente está no ar com aquele compromisso que você já conhece. Você fica por dentro dos assuntos em destaque no noticiário do Grande Rio. Tem música brasileira também no Revista Rio. Hoje eu trago Márcio Freitas nos trabalhos técnicos, né, organizando, né, toda a nossa estética sonora aqui no Revista Rio. E Maria da Glória na assistência de estúdio. 1h03.
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8: Há visitas que chegam sem avisar. É a partir dessa constatação aparentemente simples que o grupo Filosofia e Arte estreia o espetáculo As Visitas, uma ficção filosófica. Unindo teatro, literatura e música ao vivo, a peça mostra o que acontece quando alguém ou algo chega sem avisar e muda tudo o que parecia certo. A montagem traz mais uma proposta criativa e inovadora do grupo, que há 10 anos se dedica a levar a filosofia para além das salas de aula. Hoje nós vamos visitar essa montagem instigante, conversando com a Bia Antunes, filósofa e uma das criadoras do espetáculo. O Festival do Rio começa hoje com programação que reúne cinema brasileiro e produções internacionais premiadas nos principais festivais do mundo. Até 11 de outubro, o público poderá assistir a 359 títulos, entre longas, curtas e séries, em diferentes salas e espaços culturais do Rio de Janeiro. Este é o assunto de hoje do nosso quadro Tela Nacional com a Clarice Basso. De olho no nosso noticiário, a ex-secretária estadual de Educação do governo Cláudio Castro, Roberta Barreto de Oliveira, é alvo de uma operação do Ministério Público do Rio e da Polícia Civil. Você vai saber os detalhes já já aqui no seu Revista Rio. 1:05. Apresentando hoje o seu Revista Rio, euzinha, Luciana Vale, né? É incomum? Sim, eu costumo aparecer por aqui só no final da tarde, né? A partir das 5 horas, na nossa programação ao vivo com É Tudo Brasil. Hoje eu chego mais cedo para fazer companhia para vocês, direto até as 3 horas. É um prazer imenso, né? Poder estar aqui defendendo uma programação autêntica, responsável, né? E plural, como é o nosso Revista Rio, sempre conduzido por Dilan Araújo. Raquel Júnior também pinta por aqui de vez em quando, a nossa Cíntia Cruz, coordenadora. Hoje comigo, Luciana Vale. Tá bom? Já já trazendo recadinhos dos nossos ouvintes. Eu digo para você novamente o nosso WhatsApp, 21 971 199966, repetindo, 971 199966. E para abrir, tem Adriana Calcanhoto, Fico Assim Sem Você.

Você ouviu Caetano Veloso, dele, gente. Abrindo Revista Rio de hoje, Fico Assim Sem Você, com Adriana Calcanhoto. Agora 1h13, trazendo os destaques do nosso jornalismo hoje. A ex-secretária estadual de Educação do governo Cláudio Castro, Roberta Barreto de Oliveira, é alvo de uma operação do Ministério Público do Rio e da Polícia Civil contra desvios de recursos para reformar escolas. Além de Roberta, outros funcionários em cargos

comissionados da CEDUC, um policial militar, um capitão do Corpo de Bombeiros e empresários são investigados no esquema. A operação, que foi chamada de Escola de Papel, cumpre hoje 19 mandados de busca e apreensão na capital, em Niterói, Cabo Frio e Arraial do Cabo. A justiça determinou também o bloqueio dos bens dos investigados no valor de aproximadamente 19 milhões de reais. O policial militar Carlos Fernando Dias Chaves foi condenado a 30 anos de reclusão em regime inicialmente fechado pela morte de dois jovens na Pavuna em 2015. Na ocasião, as vítimas trafegavam em uma moto segurando um macaco hidráulico que seria utilizado em uma obra. Acabaram sendo atingidos pelas costas. O policial alegou que teria confundido o objeto com uma arma. O crime, que teve grande repercussão na época, só teve o julgamento marcado 11 anos depois. A gente não pode nem alegar visão comprometida, né? A necessidade de uma revisão dos óculos. Como é que alguém confunde um macaco hidráulico com um fuzil? Enfim. Agora, 1h15, uma última informação. A ex-secretária estadual de Educação. Assim, nós já trouxemos aqui a informação para vocês. Bom, vamos seguindo agora com mais música no Revista Rio. Deixa eu dar uma checada aqui nas nossas mensagens. Maria Auxiliadora já cumprimentando a nossa equipe. Pede música também aqui no Revista Rio. Por favor, toca para mim Sol com Jota Quest. Boa tarde, Luciana do Vale. Obrigada pela participação, Maria Auxiliadora. A música a gente vai garimpar. Tá certo? Aqui é um trabalho artesanal. Quando a gente não tem essa música, a gente corre atrás. Tá certo? Eu vou fazer igual político. Vai ficar na promessa por enquanto, tá? Segura aí com a gente até as 3 horas. E não perca Revista Rio e o nosso Jota Quest. Márcio Vanderlei tá com mensagem aqui. Como é que a gente solta a mensagem dele? Eu teria que fazer o... eu tenho que estar conectada aqui. Espelhada com o WhatsApp. Daqui a pouco a gente traz ele, então. O Jorge de São Gonçalo. Boa tarde, Luciana Vale e todos da equipe. Maravilhosa. Abraços aos amigos ouvintes. Que bom ouvir essa voz linda. Ah, que bom, gente. Muito obrigada, hein, pelo carinho. Watson Araújo. Boa tarde, Luciana Vale. Rainha das 5. A rainha das 5 desceu de horário hoje, né? Cumprimentando também Cíntia, Glorinha, Raquel. Todo mundo aqui tem apelido, hein? Cíntia é a menina do Rio. Glorinha é a fofucha. Márcio Freitas, aqui na nossa operação. Seja bem-vindo, mês de outubro, aguardando o Tela Nacional com Clarice Basso. É na segunda hora, né? Cadê o tio Barbas? Forte abraço. Quem é o tio Barbas? Ai, gente, o tio Barbas é o Dylan. Ele virou tiozão? Ai, senhor. Beijos, Luciana Vale. Imagina se o Dylan é tio, imagina eu. Eita, Lili. Obrigado, Watson, pelo carinho. Leandro também cumprimentando a gente aqui. Oi, Lu, boa tarde, bom te ouvir. Ligadinhos aqui no Revista. Leandro e Neuza, mamãe e filhote, né? Fiéis ouvintes da nossa Rádio Nacional. Daqui a pouquinho trazendo aqui mais informações também para você, né? Com participações de ouvintes. 1h17. Zélia Duncan cantando com Alexandre. Com Alexandre não, com Xande de Pilares. Do Xande e Zélia Duncan, No Meu País.

Mulher do Fim do Mundo é Elza Soares, em composição de Rômulo Frois e Alice Coutinho. 1h24. Revista Rio voltando com notícias. O político Fábio de Azevedo Barbosa foi condenado a 3 anos e 9 meses de prisão pelo crime de violência política de gênero durante a campanha eleitoral de 2024. Fábio, então candidato à Prefeitura de Maricá pelo Partido Liberal, o PL, foi denunciado por constranger e humilhar sua candidata à vice, Luana Gouveia Leite. De acordo com a denúncia do Ministério Público, ele repetiu as atitudes contra a candidata à vereadora pelo PL, Ingrid Menendez, usando de menosprezo ou discriminação devido à sua condição de mulher. A denúncia da promotoria revela humilhações reincidentes. Em um dos casos, ao ser questionado pela vice a respeito da ausência da fotografia dela no material gráfico de campanha, Fábio de Azevedo Barbosa respondeu que Luana era fútil e vaidosa. Em outro caso envolvendo a candidata à vereadora Ingrid Menendez, do mesmo partido, durante uma reunião das mulheres do PL, Fábio condicionou a sua participação à retirada de Ingrid, adotando postura de constrangimento e humilhação da candidata. 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Seguimos até as 3 horas com informação, música. Daqui a pouquinho tem bate-papo aqui no Revista Rio. Eu trago música antes do nosso intervalo. Desta vez, Seu Jorge, São Gonça, de Seu Jorge.

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21: Uma hora e 34 minutos no Rio.
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21: Revista Rio recebe Bia Antunes, filósofa e escritora, cofundadora do grupo Filosofia e Arte. O grupo que está com o espetáculo As Visitas, uma ficção filosófica, unindo teatro, literatura e música ao vivo, até o dia 10 de novembro. Vamos conversar sobre essa montagem, trazendo agora a Bia Antunes, que está com a gente aqui no telefone. Tudo bem, Bia? Boa tarde.
22: Oi, boa tarde. Antes de tudo, obrigada pelo convite. É um prazer estar aqui.
21: O prazer é todo nosso. Primeiramente, Bia, curiosidade sobre a criação do grupo Filosofia e Arte. Vocês ali se reúnem com profissionais da filosofia, enfim, professores, estudantes e artistas de maneira geral, principalmente das artes cênicas?
22: Na verdade, o Filosofia e Arte, eu e o Luane Cerqueira, nós criamos em 2014, que era uma ideia assim de tirar a filosofia da faculdade, levar para os palcos, levar para lugares em que as pessoas que aparentemente não teriam nada a ver com a filosofia se reconhecem nela. De fato que de maneira que a filosofia ela se apresente como uma expressão vital, né, que intensifica a existência das pessoas, mais do que uma questão intelectual. Então, a gente começou a fazer cursos livres em determinados lugares, como cinemas, como teatros, e também apresentações mais artísticas, que vão dissolvendo as fronteiras entre esses campos todos.
21: E você fala de fronteiras e campos, unindo filosofia com teatro, literatura, música ao vivo. Então, assim, quase sempre é um trabalho que acontece no palco, né? Vocês estão apresentando um espetáculo que se dá ali para um público. As visitas, uma ficção filosófica, é a primeira montagem com essa proposta?
22: Sim. É a primeira peça teatral que a gente faz. Antes a gente fazia em estilo de aula show, né? E as visitas, ela é muito interessante porque, diferentemente de uma peça tradicional, ela não é só uma ficção que alguém vai assistir e mantém uma certa distância com aquilo, né? A pessoa que vai assistir, ela acaba descobrindo que a história que está em jogo é a dela própria, né? O desfecho vai sendo diferente para cada espectador, de acordo com a forma que ele é visitado pela peça,
21: É
22: né? Então,
11: verdade.
22: porque é isso, o tema da visita é isso, é o que sempre nos instigou, né? Porque nós, a visita não é só alguém que bate a nossa porta e nós recebemos em casa, né? Há visitas que não têm rosto, né? Das bactérias ao amor, né, que nos visitam. Nós somos constituídos por visitas o tempo todo, né? E quando a gente coloca o foco nisso, nas visitas, aí a vida ganha outra expressão.
21: Muito interessante vocês terem saído de um projeto que era da universidade, né, ainda da Faculdade de Filosofia, ou show aula, como você caracterizou, né, para um trabalho que alcançasse outro tipo de público, né? Você sentiu uma diferença de perfil dessas pessoas? Você tinha ali grupos escolares, grupos universitários, e agora você tem um público mais amplo. Tem uma diferença de perfil?
22: Na verdade, desde o início, o Filosofia e Arte, ele interage com um grupo muito heterogêneo, né? Que não são pessoas saídas da universidade, do curso de filosofia, muito pelo contrário, são pessoas de várias formações diferentes, de várias áreas diferentes, que são tocadas pela filosofia, porque a filosofia, nesse momento, ela aparece do campo do transbordamento, não importa de onde você veio, quem você é, né? Mas se ela tem um poder de encantamento, é isso que nós buscamos, né? A filosofia, a arte, a gente olha para onde elas apontam e para onde elas apontam, que é a própria vida, né? E todos têm essas experiências
11: Que legal.
22: Vitais que fazem ressonância com a filosofia.
21: Sim. É que eu tinha entendido anteriormente que o show, as aulas show aconteciam dentro do departamento de filosofia. Então, não, era um público diversificado, né?
22: Sim. Nos teatros, nós já tivemos vários parceiros interessantes, né? Como o Teatro da Aliança Francesa em São Paulo, o Teatro Municipal do Rio de Janeiro, aqui nós fizemos vários cursos com eles, como parceiros. Então, nós sempre multiplicamos assim o público e sempre foi muito interessante a recepção, né? Porque é justamente essa: as pessoas olham, nossa, eu achava que a filosofia era uma coisa distante, né? Que eu nunca teria acesso, mas eles percebem que não, que faz parte de todos nós.
21: Quando você conceitua as visitas como uma ficção filosófica,

0: filosófica. Você está fazendo uma brincadeira com ficção científica?
1: Exato, a gente fez uma brincadeira com esse termo ficção científica, porque normalmente a ficção científica ela vai projetar o estranho, né, o outro, para fora de nós, para outros planetas, outros seres, outros futuros, né? E a ficção filosófica ela faz um movimento diferente, porque ela coloca uma questão: e se o nosso mundo, nós mesmos, né, já não fôssemos muito mais estranhos e múltiplos do que nós somos? Então, a vida ela não é mais um dado, um fato, ela é uma questão, né? E a gente coloca isso, a vida ainda está por ser descoberta. Então, é por isso que ela é mais uma ficção filosófica do que seria científica.
0: Entendi. Nessa montagem, vocês têm um texto base, alguma coisa que também vai se transformando ao longo das apresentações? Cada espetáculo, imagino, que tem uma carga diferente do outro, né? Qual é o texto base? Ou, enfim, qual é a criação que funciona como ponto de partida?
1: Então, o roteiro, ele foi feito por mim e pelo Luame, e ele vai tecendo conexões entre vários contos incríveis que nós adaptamos, de Vitor Gilson, de Cortázar, Unamuno e Fitzgerald, né? E eles vão sendo tecidos junto com os nossos textos autorais e com a música, que também é um personagem, né? Eles vão sendo intercalados. A cada noite nós recebemos um convidado musical, que é o Christian Gazetta no bandoneon, que é um grande prodígio do bandoneon, e é extremamente belo, né, a forma que ele toca. E o Jean Charnot, que é um grande músico, um dos maiores violinistas do Brasil, né? Então, a cada sessão, a música se integra de forma diferente também e faz com que cada noite seja única, né? Que o espetáculo nunca seja exatamente o mesmo.
0: É interessante você chamar a apresentação de sessão. Uma sessão filosófica. E ali você vai
1: É isso aí.
0: conduzindo com música, texto e atuação. Você também atua, Bia?
1: Também, também. Eu e o Luami fizemos algumas atuações nessa peça. É
0: Tá.
1: porque eu e o Luami, nós estamos em cena encarnando personagens, né? Assim como a música encarna personagens, nós encarnamos personagens e atmosferas. E ao longo da peça, nós vamos tendo transformações, né? Porque são muitas visitas que vão acontecendo.
0: Bia Antunes e Luame Cerqueira. Luame também é de São Paulo.
1: Não, não, nós somos do Rio de Janeiro,
0: Ah, o
1: né?
0: Luame é do Rio e você também é do Rio, Bia?
1: Eu também sou do Rio.
0: Tá,
1: Meu telefone é de São Paulo, mas
0: é.
1: porque eu já morei em São Paulo, mas eu sou do Rio também.
0: Então eu chutei mal. Então são dois cariocas se debruçando. Vocês fizeram filosofia onde?
1: Na UERJ, e o doutorado eu fiz em parte também na Universidade de Toulouse, na França.
0: Sim. O Luame também fez o UERJ.
1: O Luame também, é doutor
0: Sim,
1: pela UERJ.
0: sim.
1: Sim.
0: Agora ali, durante o curso, em que momento você percebeu essa virada de chave, né? Espera aí que aqui a gente tem a possibilidade de fazer o pulo do gato, né? Sair realmente dessa literatura, né? Que fica ali muito fechada entre, né, quatro paredes e alcançar a vida das pessoas. Em que momento isso aconteceu e como?
1: Olha, eu vou te dizer que nunca foi assim algo muito definitivo. Eu sempre senti isso, assim como o Luame, inclusive assim a nossa amizade se construiu sobre isso, né? Porque a gente sempre sentiu que a filosofia ela faz parte da nossa vida. Né? E a gente começou no cinema, por exemplo. A gente tem essa veia artística. Então a gente não consegue estabelecer assim uma distância muito grande entre as questões que nos afetam no campo da filosofia e a expressão artística que aparece como uma necessidade para a gente. Né? Então a gente sempre trabalhou tudo isso ao mesmo tempo. Né? Então não foi exatamente um momento ali que nós pensamos, ah, vamos fazer isso. Para a gente é muito natural esse tipo de mistura.
0: Em algum momento você pensou em escrever para o grupo, trazer seus
1: A gente.
0: textos? Ah.
1: Sim, eu e o Luami, nós lançamos um livro em 2024, ou A Tela que Pensa. Cinema e Vida, que foi baseado num curso longo, assim, que durou 10 anos, e a gente passou por várias cidades do Brasil, dando cursos dentro de salas de cinema sobre essa ressonância justamente da filosofia com o cinema. E ele foi assim um sucesso de público, foi bem interessante. Então nós pegamos essas anotações e fizemos um livro que foi lançado pela editora Tipografia Musical, e ele está disponível para vendas.
0: Repete o nome do livro, por favor.
1: A Tela que Pensa, Filosofia, Cinema e Vida.
0: A Tela que Pensa, Filosofia, Cinema e Vida.
1: Isso.
0: Editora?
1: Tipografia musical.
0: Tipografia musical. O livro da Bia Antunes e do Luame Cerqueira. Muito interessante, hein? Primeira experiência cinematográfica, né? Fazendo esse cruzamento da filosofia com os filmes. E depois, agora, com mais teatro, mais literatura, mais música. Bom, vocês estão em temporada, todas as terças-feiras, alternando, né? Então,
1: É,
0: a
1: na
0: próxima.
1: verdade, terça-feira sim, terça-feira não. Então, na última terça nós tivemos a nossa estreia, que foi muito legal, tivemos casa lotada. E a próxima terça-feira é dia 13 de outubro, depois dia 27 de outubro e depois dia 10 de novembro.
0: Então, repetindo, 13 de outubro, 27 de outubro e 10 de novembro, são terças-feiras, 8
1: Às
0: da
1: 20 horas.
0: noite, no
1: Isso.
0: Acaso Cultural. Acaso Cultural fica na rua Vicente de Souza, 16, em Botafogo, zona sul do Rio. Acaso Cultural, ingressos à venda no local?
1: Os ingressos estão no Simpla, na página do Filosofia e Arte. Então é simpla.com.br/filosofiaearte. Ali você encontra.
0: Sim, filosofia
1: E
0: e arte.
1: eu sugiro que quem queira ir, já reserve logo o seu lugar, porque está esgotando.
0: Olha que coisa boa. O grupo Filosofia e Arte recebe novos integrantes. Quem gostou muito, quem curtiu, pô, eu quero entrar para esse grupo. Pode?
1: Na verdade, ele é composto por mim e pelo Luame, basicamente. Nós temos parceiros, né, que se integram ao nosso grupo de tempos em tempos. Então, estamos sempre abertos a parcerias.
0: Entendi. Só uma última pergunta, Bia. Você trouxe vários autores da filosofia. Nós temos uma literatura, você deve ter adaptado, obviamente, os textos para a encenação teatral, mas a gente tem hoje autores afinados com a linguagem cênica, com a possibilidade da dramaturgia. Autores que escrevam para montagens teatrais, por exemplo, autores da filosofia.
1: Não, não, na verdade, sai tudo realmente da nossa cabeça. A gente não teve como base, assim, dramaturgos que escrevem, com base na filosofia. Tudo a gente mesmo que faz.
0: Entendi. Bom, não falta material, material humano muito mais, material social, enfim, antropológico, tudo isso está aí servindo de matéria-prima, né, para a encenação do grupo Filosofia e Arte. Que bom saber que a gente pode buscar outras leituras, né, da vida, outras compreensões da própria criação, enfim, das nossas mazelas, dos nossos desafios, através de espetáculos como esse. As Visitas, uma ficção filosófica. Parabéns pelo trabalho, Bia.
1: Muito obrigada.
0: Grande abraço para você, tudo de bom.
1: Esperamos que vocês nos visitem.
0: E tem Instagram, não tem?
1: Oi?
0: Tem Instagram.
1: Sim, @filosofiaearte.com.br. Tem o .com.br no final, sim. É @filosofiaearte.com.br.
0: @filosofiaearte.com.br. Uma excelente temporada para vocês, Bia. Até a próxima.
1: Muito obrigada. Tchau, tchau.
0: Tchau, tchau. Lembrando, dias 13 e 27 de outubro e 10 de novembro, no Acaso Cultural, 8 da noite, Rua Vicente de Souza, 16, em Botafogo, com ingressos à venda pelo Simpla. Olha que interessante. Aquela visita que você não espera. E não é visita persona, né? São inquietações, são alguns fantasmas também que assombram a gente ao longo de uma vida inteira. Como é que a gente lida com tudo isso, né? A filosofia está aí para ajudar a gente. Vamos lá? 1h49. 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

Ouvimos Jota Quest e Milton Nascimento, Sol, atendendo ao pedido da Mauri Auxiliadora, nossa ouvinte aqui do Revista Rio. Faltando um minutinho para as 14h, uma informação antes da gente passar para o noticiário. Pessoas idosas vítimas de violência poderão receber visitas periódicas de equipes da Polícia Militar do Estado do Rio para acompanhar o cumprimento de medidas protetivas determinadas pela Justiça. É o que prevê o projeto 1764 de 2023, aprovado pela Alerj em 1º.

0: primeira discussão ontem. A medida ainda precisa passar por uma segunda votação na Alerge. A proposta cria o programa Patrulha da Pessoa Idosa, que deverá ser coordenado pela Secretaria da Juventude e do Envelhecimento Saudável de forma integrada com a Polícia Militar, Polícia Civil, Tribunal de Justiça, Ministério Público e Defensoria Pública. De acordo com o projeto, as rondas e visitas deverão ser realizadas pela Polícia Militar pelo menos uma vez por mês. Vamos saindo para o noticiário. 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
1: Agora são 14h no horário de Brasília. Olá, muito boa tarde, eu sou Daniel Ito e este é o Nacional Notícias com destaque do momento. Notícia agora que interessa aos microempreendedores individuais de todo o país, especialmente aqueles que estão endividados, né? A notícia é que a partir de hoje mais de 3 milhões de MEIs podem aderir ao Desenrola MEI. E a Sayonara Moreno conta pra gente todos os detalhes aqui no estúdio. Quem que pode participar? Sayu, muito boa tarde para você.
2: Oi, Daniel, boa tarde para você, para quem acompanha a gente. São os microempreendedores individuais, né? Que então, a partir de hoje, Daniel, já pode também aderir ao programa Desenrola MEI, pequeno valor, para quem tem dívidas ali de até R$ 8.105. Já os que têm débitos de até R$ 20 mil, inscritos na dívida ativa da União, tiveram o prazo que já estava valendo, prorrogado, e vão poder aderir também ao Desenrola MEI até 29 de janeiro do ano que vem. Certo. Essas medidas aí, então, atendem a mais de 3 milhões de microempreendedores endividados aqui no país. Para quem vai aderir ao Desenrola MEI pequeno valor, o prazo também vai até janeiro, mas até 31 de janeiro. O acordo, sim, prevê o pagamento aí de imediato 5% do valor da dívida para entrada, né? Uhum. O restante, um desconto de 50%, podendo, olha, ser parcelado em até 55 prestações mensais. De acordo com o governo, essa modalidade atende a maior parte dos microempreendedores endividados aqui no país. Já o Desenrola MEI, que é para quem tem uma dívida um pouquinho maior, de até 20 mil reais, pode, então, na verdade, ser abatidos os juros, as multas, os encargos, tudo isso aí vai reduzindo o valor da dívida, podendo ter um desconto de até 70% aí no fim das contas, né? A gente lembra que até semana passada, Daniel, o programa já havia registrado mais de 400 mil acordos, né? Mais de 400 mil MEI que procuraram o governo para entrar em negociação, de acordo com o Ministério do Empreendedorismo, da microempresa, da empresa de pequeno porte que passou esse dado. Para aderir ao Desenrola MEI, quem tem essa dívida precisa negociar, acessar o portal Regularize da Procuradoria-Geral da Fazenda Nacional com a conta gov.br.
1: Boa dica, hein? Descontos aí de 50%, 70% no Desenrola MEI, portanto. Obrigado, Sayonara, pelas informações. 14h02 em Brasília. Esse foi Nacional Notícias. Próxima edição às 15h.
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3: Agora são 2h05. Você acompanha o Revista Rio, a segunda hora do programa. Programa que rola aqui todo dia, de segunda a sexta-feira, de 1 às 3 da tarde, com Dylan Araújo, que hoje tem apresentação comigo, Luciana Valle, com vocês aqui até às 3, trazendo notícias. Tem bate-papo daqui a pouquinho também com a Clarice Basso, né, sobre cinema. Hoje ela vem com a Mostra Rio de Cinema. Então vamos trazer aqui os nossos ouvintes, participantes ativos também, da pracinha, né, o Márcio Vanderlei, lá de Limoeiro, em Pernambuco, cumprimentando a nossa equipe aqui. Ele diz: Lu, você aqui na pracinha hoje, que bom, bem-vinda. Prazer estar de volta aqui com vocês, né? De vez em quando emprestada aqui no Revista Rio. Obrigada pelo carinho. Vamos escutar a mensagem do Márcio Vanderlei aqui.
4: Boa tarde, Raquel, Cíntia, Dylan, Gloríssima, operador, todos aí no estúdio. Excelente tarde de quinta-feira a todos. Dylan, hoje bateu saudade de duas vozes marcantes da nossa música popular brasileira, viu? A Gal Costa e a nossa querida Marília Mendonça, né? Vamos falar sobre Cuidando de Longe. É uma parceria entre Gal Costa e Marília Mendonça, né? Lançada em 2018 no álbum A Pele do Futuro. A música une a MPB de Gal Costa à sofrência sertaneja de Marília Mendonça, com influências da Black Music, da Dance Music dos anos 70. Composta por Marília Mendonça, Juliano Tchula, Júnior Gomes e Vinícius Poeta, a canção fala sobre amor à distância, saudade e o cuidado silencioso por alguém que ama. Sintetizado no verso: tô te cuidando de longe, tô te amando no meu canto. Após as mortes de Marília Mendonça em 2021 e Gal Costa em 2022, a música ganhou ainda mais significado e passou a ser lembrada como um emocionante encontro entre as duas grandes vozes da música brasileira. Então vamos ouvir aí, né? Amar sozinho também é amor. Um passarinho me contou que você não é só isso que aparenta ser. Tô te cuidando de longe, tô te amando no meu canto. 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Valeu, forte abraço, amigo ouvinte, Márcio Vanderlei, Limoeiro, Pernambuco.
3: Olha aí, caprichou na playlist hoje. Ah, amo essa parceria das duas, né? O encontro de Gal Costa e Marília Mendonça. Marília Mendonça tão jovem, né? 23, eu acho, né? Quando ela partiu deste mundo. Mas deixou uma presença, uma identidade muito forte na música sertaneja, principalmente porque tão nova, em carreira solo, né? Descolou daquela figura das duplas, mesmo femininas, porque dupla mista não existe mesmo na música sertaneja, você não vê homem cantando com mulher. Ou são duplas masculinas ou duplas femininas, e ela, pá, de longe saiu em carreira solo, desbancando já desde o primeiro sucesso, né? É isso, minha gente. Obrigada, Márcio Vanderlei, pela participação. A gente tem aqui o Gilson de Jacarepaguá também. Deixa eu ver o que ele está contando para gente.
5: Uma Raquel, Glorinha e Fabinho. Hoje, dia 1º de outubro, já se passaram 9 meses. Quem estava esperando o filho vai nascer. Boa tarde para Leozinho, menino do Limoeiro, Hudson do Canadá, o Breno da Bahia, o pessoal do Sul, o Breno de Pernambuco, o pessoal do Sul da Bahia, as Aninhas de Itaboraí, a Cláudia Pereira de Itaboraí, a Tatiana do Andaraí, a todos na pracinha, boas tardes, boas tardes, boas tardes, boas tardes.
3: Ele não esquece de ninguém.
5: Terráqueos, aquáticos, aeronáuticos,

0: A todos, boa tarde.
1: Boa tarde, Gilson, nosso ouvinte de Jacarepaguá. Ele não esquece de ninguém, né? Ele faz quase um correio amoroso aqui. Isso é coisa de gente antiga, né? Correio do amor. Coisa de festinha. Festa junina. Acabou-se tudo isso, né? Eu não fui numa festa junina esse ano, tu acredita, Glorinha? Ah, você foi? Foi, Glorinha? Festa junina? Foi, Márcio? Acho que ninguém, né? Me mostrem aonde encontrar uma festa autêntica, né? Pra dançar um São João, pra assistir uma quadrilha bem dançada e participar de um correio amoroso. Olha que legal. Hoje tudo no WhatsApp, gente. Hoje é tudo nas mídias sociais. Quem tem um celular tem um dossiê na mão. Impressionante. A gente fica sabendo até da vida de quem a gente não conhece, não quer saber, não pediu para saber, mas chega tudo ali, querendo ou não. Vamos abrindo aqui a segunda hora do nosso Revista Rio, com Elba Ramalho, Zé Ramalho e Geraldo Azevedo. Time forte, hein? De Geraldo Vandré e Théo de Barros, disparada.

Ouvimos Pitty e Nando Reis, música do Nando, Os Cegos do Castelo. Disparada foi a música que abriu o bloco com Elba Ramalho, Zé Ramalho e Geraldo Azevedo. Agora são 2h19. Revista Rio voltando com notícias. A Câmara dos Vereadores do Rio aprovou ontem o programa Cultura Acessível no município, que visa garantir a participação de pessoas com deficiência e mobilidade reduzida em eventos, espaços e atividades culturais. Pelo texto aprovado, eventos culturais financiados, apoiados ou realizados pelo município deverão favorecer a acessibilidade. Para isso, serão oferecidos audiodescrição, legendagem, interpretação em língua brasileira de sinais, Libras, e materiais em formatos acessíveis. A proposta também prevê a adequação física e comunicacional de equipamentos municipais, entre eles teatros, museus, centros culturais, bibliotecas e cinemas. O programa Cultura Acessível também prevê a criação de um selo para identificar eventos, projetos e espaços que cumpram os requisitos de inclusão. Outra frente prevista será a capacitação de produtores, gestores e trabalhadores do setor cultural para disseminar práticas de acessibilidade. Além de ampliar o acesso do público, a proposta contempla a participação de artistas com deficiência na produção cultural, com previsão de editais específicos e cotas em programas promovidos pelo município. A proposta segue agora para a sanção ou veto do prefeito Eduardo Cavalieri. O Estado do Rio conta a partir de hoje com um novo sistema que vai gerenciar todos os procedimentos ligados aos transplantes no Estado. De acordo com a Secretaria Estadual de Saúde, uma nova ferramenta vai permitir realizar eletronicamente notificações, validações e acompanhamento dos casos, além de digitalizar documentos e prontuários. O novo sistema foi lançado ontem, no último mês da campanha Setembro Verde, que conscientiza sobre a doação de órgãos. A previsão é de que a ferramenta digital dê maior confiabilidade e agilidade aos transplantes. De acordo com os dados da Secretaria Estadual de Saúde, o programa RJ Transplantes registrou entre janeiro e agosto deste ano 942 notificações. Desse total, 645 foram considerados doadores elegíveis e 236 doadores efetivos, que chegaram à cirurgia de captação. Os indicadores mostram que a negativa familiar continua sendo um dos principais obstáculos para a ampliação das captações no Estado. Entre os fatores que impedem a efetivação da doação de órgãos, a negativa familiar respondeu por 30,2%, seguida por contraindicação médica e parada cardiorrespiratória. Segundo o último levantamento divulgado pelo Registro Brasileiro de Transplantes, o Rio de Janeiro ocupa o segundo lugar no país em taxa de autorização familiar para doação de órgãos. O índice mostra a tendência de crescimento em 2026. 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Revista Rio segue ao vivo até às 3h comigo, excepcionalmente hoje, comigo, Luciana Valle. Voltamos com música, Ney Matogrosso, pro dia nascer feliz.

0: No Revista Rio, ouvimos Agnes Nunes, dela Oração. E nem Mato Grosso abrindo o bloco de Frejá e Cazuza para o dia nascer feliz. 4 horas e 31 minutos, ela está chegando já aqui também. Né? Parece que também tem um dia que nasce feliz aqui em breve, na história de Clarice Basso, não tarda. Ela fala de cinema para a gente já aqui no Revista Rio. Até já.
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1: Duas horas 35 minutos, Revista Rio de volta, agora trazendo Clarice Basso com a sua efetiva participação aqui todas as quintas-feiras. Tudo bom, Clarice?
2: Boa tarde, tudo bom, tudo ótimo.
1: Tem vinheta, né? Eu sempre atropelo a vinheta.
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1: Tela Nacional com Clarice Basso. Tudo bom, Clarice? Agora, valendo.
2: Sem atropelar a vinheta. Tudo ótimo. É que tem muita notícia hoje, por isso que a gente está meio ansiosa atropelando a vinheta.
1: A
2: né?
1: gente está ansiosa e tem mais gente ansiosa também, Clarice. O Gustavo de Almada, ouvinte assíduo aqui no Revista Rio, já mandando seu recado através do nosso WhatsApp. Boa tarde, Luciana, Clarice, equipe do Revista Rio e colegas ouvintes. Viva o Festival do Rio! Eu já tinha anunciado na abertura do programa o tema da tua participação hoje, né? E ele fala assim, eu já estou garantido para ver A Mais Doce, filme marroquino sobre imigrantes que trabalham na colheita de morangos na Espanha. Outro título que me chamou a atenção, A Promotora, da Alemanha. Eu gostaria de saber o que o olhar atento da Clarice nos separou. Vai saber de tudo agora, Gustavo. Obrigada pela tua participação. Abraço forte.
2: Maravilha, Gustavo já está ligado. Semana passada ele já estava falando do Festival do Rio, que começa hoje, né? E realmente boas escolhas aí. Gostei das dicas do Gustavo. E tem muito mais, né? Porque esse festival é um dos maiores da América Latina, do mundo até, a gente pode dizer. Vão ser, esse ano, 14 cinemas aqui no Rio de Janeiro, na capital, que vão receber o festival, e mais o Reserva Cultural ali em Niterói, até o dia 11 de outubro. São 359 filmes do Brasil e internacionais, separados, divididos em 10 mostras ao longo de toda a programação. Só na Mostra Premier Brasil, que são com longas nacionais, lançamentos, são mais de 100 produções. Então, assim, tem que parar, se organizar para poder
1: escolher,
2: selecionar o que é mais a sua cara e ir atrás. A abertura oficial é hoje à noite, ali no Cine Odeon, nosso cinema tradicional na Cinelândia, né? Com o drama espanhol A Bola Preta, ou La Bola Negra. Dirigido pelo Javier Calvo e Javier Ambrosi, um filme de época da guerra ali na Espanha, né? Essa sessão de gala já está esgotada, obviamente, né? Mas vão ter outros horários de exibição. Então, quem quiser já saber, ver o filme da gala, da abertura, ainda tem chance. Outra dica que eu vou dar aqui, um dos meus destaques, é o filme Contos Paralelos, que é o novo drama familiar do consagrado diretor iraniano Asghar Farhadi. Ele é o mesmo diretor de A Separação e O Apartamento, e esse filme dele, que ele está lançando agora, foi aplaudido por quase 20 minutos em Cannes.
1: Opa! Então, é um bom indicador.
2: Temos aí uma expectativa grande. Mas é claro que a gente não pode deixar de destacar que o festival tem também exibições gratuitas para poder contemplar todo mundo, né? Elas estão no circuito que é Cinema Circulação em diversas salas aqui de todo o Rio de Janeiro. E o bom é que não é só a sala aqui do Centro e Zona Sul. As arenas cariocas vão receber esses filmes que fazem parte desse circuito gratuito. Então, tem filme na Zona Norte, na Zona Oeste.
1: Então, não pode ser no horário do trabalhador.
2: Tem todos os horários. Tem horários bem diversos. Assim, vai ter alguns que realmente a gente sabe que é mais difícil, no meio da tarde. Uhum. Mas tem alguns mais final da tarde, noite, dá para aproveitar. E tem os finais de semana também, que enche mais. Mas tem horários variados também. Então, realmente é uma ajuda a tornar mais acessível esse festival, né? nesse circuito, ele reúne filmes nacionais já elogiados, não são estreias, e também clássicos. Então, tem filmes muito marcantes, como Vitória, com a Fernanda Montenegro, Homem com H, que é sobre a história do Oswaldo Montenegro, né? Sim. Tem Casa Branca, que é um filme bastante elogiado, aqui de um diretor aqui do Rio de Janeiro, Manas, que também foi um filme muito premiado. Tem clássicos como o Chica da Silva. E dá para reservar os ingressos para essas exibições pela internet ou retirar presencial, chegando ali 30 minutos antes de cada sessão. Para os filmes que não são gratuitos, então, para o pessoal já preparar o bolso, os ingressos eles podem ser adquiridos no site do festival, no aplicativo ingresso.com ou então nas bilheterias dos cinemas onde a programação está acontecendo. Os ingressos avulsos, eles custam R$16 se comprar online, R$16 a meia entrada. Se comprar online, tem a taxinha da compra online, isso, né? R$32 o preço inteiro. E tem também pacote promocional, para quem já sabe.
1: Rato
2: tipo
1: de
2: Gustavo,
1: cinema.
2: Que sabe, que a gente sabe que vai assistir vários aí, dá para aproveitar o pacote promocional com 4 títulos, R$52. Reais, então, cada ingresso sai R$13, já dá uma batida ali.
1: Se quiser fazer uma média com a namorada ou namorado, compra duplicado aí, faz esse investimento, então, porque é um bom programa 2, com certeza também.
2: O problema é que esses pacotes, você não pode usar, eles te mandam um código online, você não pode usar para a mesma sessão.
1: Ah.
2: É, então, ou os dois compram dois pacotes, ou divide com alguém que vai assistir filmes diferentes de você. Por exemplo, eu posso à noite, você pode à tarde, vai ter um dia de folga.
1: Sim.
2: Divide esse pacote com um amigo que vai de tarde, você vai de noite em outro, aí pode. Né? Com
1: tem
2: um namorado
1: jogo.
2: Não dá.
1: Tem jogo,
2: só que com um namorado na
1: leva
2: mesma
1: o namorado
2: sessão.
1: Pra outro
2: ou
1: programa.
2: Vai cada um do casal para um filme. Depois,
1: e discute.
2: Depois discute.
1: É boa dica também.
2: Também, tem jogo. É
1: tem
2: isso
1: jogo.
2: Que interessa, tem jogo. Tem pacote também com 8 códigos. Aí que é bom de ver essa combinação do joguinho aí para dividir, né? A não ser que a pessoa realmente esteja com tempo e vai maratonar tudo. Que sai R$96, aí o ingresso cai para R$12, um preço já mais
1: bem
2: acessível,
1: acessível
2: para quem tem essa disponibilidade, né? Não tem como eu comentar todos os filmes, eu gostaria,
1: obviamente,
2: mas para olhar direitinho, ver todos os títulos, o que é que te atrai mais, tem festival, tem filme de todos os gêneros, de diversas nacionalidades,
1: temáticas,
2: dá uma olhadinha ali na página do festival, que é o festivaldorio.com.br.
1: É, deu para perceber que vários títulos já circularam, né?
2: Isso.
1: Né? Ainda que não comercialmente, mas participando em outros festivais, obviamente.
2: Sim.
1: Os títulos não são inéditos. Nem
2: mas
1: teria
2: tem uma parte inédita.
1: Tem uma parte inédita.
2: No Brasil, né? Inclusive, o nosso representante no Oscar, né, que está concorrendo aí lá nos representar, Feito Pipa. Vai estar também na programação. Hoje ele já passou no circuito FGV, que é um dos locais onde tem os filmes de graça. Só que lá, a gente falou semana passada, precisava ter reservado o ingresso antes. Né? Não sei se chegando na hora vai que sobra, mas
1: ia
2: não
1: contar
2: é
1: com a sorte.
2: Tem que ser muita sorte, né? Mas é um dos filmes que está, por exemplo, no festival também, um grande destaque.
1: Vou combinar aqui com o Gustavo de Almada, ele assiste esse filme marroquino, A Mais Doce, depois vem contar para a gente aqui o que,
2: acho
1: que ele
2: uma
1: achou.
2: Boa ele nos
1: e a promotora aí. Também, da
2: Isso.
1: Alemanha.
2: Ele contar um pouquinho depois da impressão dele do festival, se valerão a pena os títulos.
1: Isso aí.
2: Eu queria ficar aqui a tarde toda falando do festival, só que essa cidade tem tanta coisa que a gente tem que correr um pouquinho para falar mais uma mostra que não dá para perder.
1: Então diga.
2: Que é a da Caixa Cultural, a retrospectiva Rui Guerra, Uma Vida de Cinema, que vai

0: até o dia 16 de outubro. São, então, uma mostra toda dedicada à filmografia do Rui Guerra, né? E aos 95 anos desse cineasta que está vivo, produtivo, está aí. Ele é roteirista, dramaturgo, poeta, compositor, enfim, de tudo um pouco.
1: 95.
0: Isso, então tem 17 longas-metragens dirigidos pelo Rui e dois documentários sobre a vida e obra dele, para a gente ter uma noção bem ampla de todo o trabalho, da história dele e até da história do Brasil, né?
1: E para aplaudir o cineasta em vida.
0: Também. Então, na programação, tem desde Os Cafajestes, que foi o primeiro longa dele, até, lá em 1962, até A Fúria, de 2024. O que quer dizer que ele, com 93 anos,
1: À
0: continuava
1: frente.
0: lançando filmes
1: Sim.
0: aí, né? Tem a trilogia dos fuzis, com Os Fuzis e A Queda também. A Fúria completa a trilogia dos fuzis, né? Que são grandes obras dele. Ele nasceu em Moçambique, estudou em Paris e acabou se juntando, veio para o Brasil e acabou se juntando com o pessoal do Cinema Novo. Então, toda essa história dele vai estar presente ali nessa mostra e tem também uma masterclass com ele mesmo.
1: Isso tudo no
0: Na Caixa
1: conjunto
0: Cultural.
1: da Caixa Cultural.
0: Isso, que fica aqui na Lapa, é tudo gratuito. Essa masterclass com ele é no sábado agora, às 6 da tarde. Tudo gratuito, tem que retirar a senha meia hora antes, ali na bilheteria da Caixa Cultural. Para poder ver a programação completa também, porque eu não posso ficar falando dos 19 filmes aqui, né? Entra ali no site e vê www.caixacultural.gov.br.
1: Então tá, filmes de Rui Guerra até dia 16 de outubro.
0: 16 de outubro. Umas 2 semaninhas aí de programação, né?
1: Isso. Então dá para acompanhar o Festival do Rio até dia 11, e de 11 a 16 foge lá para a Caixa
0: Isso,
1: Cultural.
0: é uma boa alternativa para conseguir se dividir aí.
1: Programem-se.
0: Tem que se organizar, é
1: Tem que se
0: muita
1: organizar.
0: coisa.
1: Boa sorte, hein? Vamos formar plateia, né, para o cinema
0: Isso.
1: brasileiro, especialmente. Enfim, para todos os filmes, a diversidade é muito grande. A cada Festival do Rio, o número de filmes aumenta,
0: Isso.
1: né? Os países que participam da mostra também cada vez
0: Muito
1: aumenta.
0: diverso, né?
1: É.
0: Tem mostra que é só de cinema latino, para a gente conhecer um pouquinho dos nossos vizinhos, mostra só de documentário. Dá para então por aí ter uma noção do que você quer, seu foco, sua preferência e fazendo suas escolhas.
1: Bom demais, Clarice. Obrigada.
0: Eu que agradeço.
1: Né, a partir de que mês a gente vai ver um novo filme na vida de Clarice Basso?
0: Novembro,
1: A partir de
0: que tá
1: novembro,
0: para chegar o Antônio aí.
1: vem aí uma nova história. A história de Antônio. Obrigada. Um bom fim de gestação para você, Clarice. Até qualquer dia,
0: Valeu.
1: né?
0: A semana que vem ainda tô por aqui. Ele não precisa se apressar para chegar, não.
1: Tá
0: Semana que
1: certo.
0: vem eu tô aqui.
1: Combinado. Beijo para você e bom fim de semana.
0: Valeu, até mais.
1: Até. Clarice Basso participando com a gente aqui no Revista Rio, né, trazendo excelentes dicas para quem acompanha cinema com paixão. Agora, 2h49. Gilberto Gil para você.
2: Este samba vai para Dorival Caymmi, João Gilberto e Caetano Veloso. Vamos lá.

0: Lued Luna Della e Emily Lapa, Banho de Folhas. Para a gente encerrar aqui o Revista Rio desta quinta-feira, eu tenho uma informação muito importante para eleitores e eleitoras de São Gonçalo, na região metropolitana. Vocês têm que ficar atentos às mudanças de endereço de 5 locais de votação. Ao todo, a alteração afeta 13.649 votantes de 43 sessões eleitorais. De acordo com o TRE, essas mudanças foram realizadas por questões de segurança e afetam principalmente eleitoras e eleitores dos bairros Fazenda dos Mineiros, Itaoca, Trindade e Itaúna. As sessões eleitorais que funcionavam no Colégio Educandário 7 de Setembro e na Escola Municipal Carlos Drummond de Andrade, ambos na Fazenda dos Mineiros, e no CIEP 430 Carlos Marighella, em Itaoca, foram transferidas para o São Gonçalo Shopping, localizado na Avenida São Gonçalo, número 100, no bairro Boa Vista. Quem votava em uma das 8 sessões eleitorais do Colégio Lauro Correia, no bairro Trindade, passa a votar na Escola Municipal Professora Marluce Salles de Almeida, na rua Itaocara, 496, também em Trindade. Já os 2.527 eleitores e eleitoras que votavam no Externato São Carlos, em Itaúna, passam a votar na Igreja Batista Central da Trindade, localizada na Avenida Doutor Humberto Soeiro de Carvalho, em Trindade, São Gonçalo. O TRE alerta que mudanças pontuais nos locais de votação podem acontecer a cada eleição. Por isso, a orientação é consultar previamente o endereço da sessão pelo site do Tribunal ou pelo aplicativo e-título. Quem quiser também pode usar o Disque TRE, o 21-3436-9000, repetindo, 21-3436-9000, de segunda a sexta, de 11 da manhã às 7 da noite. O mesmo número também funciona como WhatsApp. Combinado? Gente, eu, Luciana Valle, vou ficando por aqui. Vem aí o Tarde Nacional com Gláucia Araújo e Cirilo Reis. Hoje eu contei com os trabalhos técnicos de Márcio Freitas, a companhia de Maria da Glória, nossa querida Glorinha, na assistência de estúdio. Ótima quinta para todos. Eu volto às 5 com É Tudo Brasil. E também quero deixar aqui meu abraço para uma ouvinte especial que nos mandou mensagem, a Cláudia Pereira, de Itaboraí. Obrigada pelo carinho, Cláudia. Até mais tarde, gente. Tchau, tchau.
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1: Agora são 3 horas em Brasília. Muito boa tarde, eu sou Daniel Ito e este é o Nacional Notícias com destaque do momento. Falar de comércio internacional, o Brasil vendeu bastante carne para a China, viu? E a cota esgotou. O Brasil excedeu o limite, passou do limite de 1 milhão e 100 mil toneladas de carne bovina que foi estipulado pela China para esse ano, e com isso os chineses começaram a cobrar hoje uma tarifa adicional de 55% sobre as importações, excedendo, portanto, essa cota anual. Vamos entender melhor esse assunto de carne bovina brasileira vendida para a China com Gabriel Brum aqui no estúdio. Boa tarde, Gabriel.
2: Boa tarde, Daniel. A medida é uma salvaguarda, né, adotada pelo país asiático para proteger os produtores locais. Ela atinge vários países, não apenas o Brasil. A China definiu uma cota de importação de carne bovina para cada país e assim que essa quantidade fosse atingida, automaticamente os 55% extras seriam cobrados sobre o excedente.
1: Certo.
2: Então essa taxa se soma à tarifa padrão de 12%, que já era aplicada, totalizando aí 67% de sobretaxa. O Brasil tinha uma cota de 1 milhão e 100 mil toneladas, número que foi atingido no dia 29 de setembro, de acordo com o comunicado do Ministério do Comércio chinês. Lembrando que medidas de salvaguarda são previstas nos acordos da Organização Mundial do Comércio. Elas servem para lidar com os excessos de importação e não têm relação com o combate a práticas desleais de mercado. E quando são aplicadas, elas atingem importações de todas as origens, não de um único país.
1: Certo.
2: Bem, questionado pela reportagem, o Ministério aqui do Brasil, da Agricultura e Pecuária, informou que o tema continua em negociação com as autoridades chinesas. Lembrando que no fim do ano passado, quando a China anunciou essas cotas, a Abrafrigo, entidade que representa os frigoríficos no Brasil, afirmou que o país poderia perder até 3 bilhões de dólares em 2026 com essa medida da China.
1: É, e tá querendo vender mais carne para a China, o Ministério da Agricultura e Pecuária informou então aí, né, Gabriel, que continua nessa negociação.
2: Tá. Exatamente.
1: Certo. Obrigado pelas informações. Tem mais alguma coisa?
2: Não, porque só para explicar, que as vendas continuam,
1: uhum,
2: né, a China continua comprando carne brasileira, só que daí ela vai ter essa sobretaxa de 55%,
1: perfeito,
2: né, até bater uma tonelada em um, era só os 12%.
1: Perfeito, é a taxa agora.
2: Sobre o excedente.
1: Sobre esse excedente. Obrigado, Gabriel, pelas informações. Boa tarde para você. Agora são 3 horas e 2 minutos em Brasília. Esse foi o Nacional Notícias. Próxima edição é às 4 horas.
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0: Olha, a gente só chega aqui alegre, satisfeito, né, animado para fazer esse programa, porque realmente o Tarde Nacional é um programa que, olha, anima até os ouvintes. Os ouvintes ficam todos animados, querendo participar aqui pelo nosso WhatsApp, não é isso? Os ouvintes, vamos supor, a Gláucia fala alguma coisa, eles ligam para cá apoiando a Gláucia. É isso aí, apoiando o Cirilo, né? Mandando abraço para todo mundo. É isso aí, o nosso programa é seu, é do ouvinte. O Tarde Nacional é nosso e nós vamos juntos até às 5 da tarde.
1: É do ouvinte, é da rádio, é nosso, é de quem?
0: É nosso.
1: Você já chega confundindo a cabeça das pessoas.
0: Não, nosso engloba todo mundo. Engloba todo mundo.
1: Você sabe, Cirilo, que hoje eu tô meio reflexiva.
0: Opa, gostei.
1: E aí, eu tava conversando com um amigo, né? E esse meu amigo tava reclamando da vida, falando que pra que, que as pessoas querem tanto dinheiro, né? Esses poderosos.
0: É verdade.
1: Pra que, que eles querem tanto dinheiro? Precisa desse dinheiro pra quê? E aí, esse meu amigo, ele não tá conseguindo descansar, cara, porque ele tá com um trabalho atrás do outro. Aí eu fiz pra ele a mesma pergunta, sabe? Eu falei assim, pra que, que você tá trabalhando tanto?
0: É verdade, né?
1: Parece aquele moço... Ah, não posso falar de política. Vamos
0: é
1: tocar
0: verdade,
1: a vida, deixa
0: é verdade,
1: quieto.
0: Mas eu também, eu concordo contigo. Mas às vezes
1: pra
0: as pessoas... Às vezes
1: dinheiro,
0: as pessoas trabalham,
1: né,
0: muito, sabe por quê? É porque elas ainda não têm aquele nível para levar aquela vida que, confortável, né? Que, às vezes tem muitos compromissos, aquela coisa toda, né? Por isso que a pessoa, às vezes, trabalha muito, né? Igual você vê por aí, pessoas aposentadas continuam trabalhando em outras profissões, porque o aposentado não pode parar de trabalhar. Não pode, infelizmente, né? Você vê pessoas que estão aí correndo atrás de um emprego, né? Não, mas...
1: Eu tenho uma amiga que se aposentou recentemente e tá vivendo, assim, não faz mais as mesmas coisas que ela fazia antes de se aposentar.
0: Ela deve ser funcionária pública, deve ser alguma...
1: Não.
0: Lá na área militar, deve ser, porque...
1: Era funcionária da EBC, tu acredita?
0: É mesmo, é?
1: Era funcionária
0: da EBC. Então ela tinha
1: um alto
0: salário, né?
1: Fez ué, mas a gente, mesmo com alto salário, não se aposenta com o salário que tinha?
0: É, isso é verdade.
1: Se aposenta com salário de INSS?
0: Mas às vezes a pessoa faz
1: por
0: uma...
1: Por quê? Mas aí você chegou aonde eu queria dizer. As pessoas têm que se programar, né?
0: É verdade.
1: Se as pessoas não se programam, fica realmente muito complicado.
0: Então o Cirilo Reis está ferrado. Porque o Cirilo Reis não se programa. O Cirilo Reis só fica no momento, né? O Cirilo Reis não programa nem as férias dele, nem a licença dele, né? Inclusive, eu vou te incumbir de
1: não vai me incumbir de nada, que eu já tenho trabalho demais, não preciso... É Pix. Tu acha que ele vai fazer Pix? Ah. Não, vou ter que falar. Eu tava reflexiva, mas agora eu vou ter que falar da realidade. Você sabe, Jorge Brum, o que ele me perguntou lá em cima na redação? Ele estava almoçando, correndo, porque ele chegou atrasado, assim, em cima da hora. Até me engasguei. Aí ele estava almoçando e a comida caiu na blusa dele. Aí ele olhou para minha cara e falou assim, o que, que eu faço?
0: Ué, para não ficar manchada essa droga da camisa aqui, né?
1: Gente, vamos começar o programa, vamos, Jardim, para melhor.
0: Às vezes você tinha uma dica, não passa um detergente, alguma coisa. Eu não sei como é que eu faço, eu não tenho esses negócios de... Esses serviços domésticos.
1: Leva na lavanderia e pergunta para a moça da lavanderia. Eu não sou da lavanderia.
0: Mas levar agora na lavanderia não tem como.
1: Não, leva quando você chegar em casa, pra você trocar de roupa.
0: Todo sujo para casa?
1: Vai.
0: Ah, não, não dá, não posso. Eu sou um cara que ando nos trinques, entendeu? Eu sou um cara...
1: Exatamente, valeu, JB. Vambora, JB, vamos começar esse programa, vamos, que hoje já deu.
0: Vamos começar esse programa, porque esse programa não pode ficar esse blá blá blá, essa tricotagem aqui não, viu? Quem gosta de tricotar é a Gláucia Araújo. Eu não, eu gosto de música, vamos começar com música? Vamos começar com música? Vamos nessa, Jorge Brum? Então vamos lá, a gente começa mostrando as duas músicas pro ouvinte votar, ou como é que vai? Vamos mostrar as duas músicas?
1: A gente já falou tanto que é melhor tocar uma música, daqui a pouco você mostra as músicas.
0: Isso, então vamos tocar uma música e depois eu mostro as duas músicas que estão concorrendo. São 3:10 agora.

0: Opa, agora são 3 horas 16 minutos no Rio de Janeiro, 3h16, né? E agora nós vamos mostrar para vocês aquelas duas músicas e você vai escolher uma das duas. Aí você escolhe e vota pelo nosso zap 971-199-66, 971-199-66. E no final nós vamos tocar inteirinha na íntegra somente uma música, somente a mais votada. Então você vai votando, votando, votando durante o programa, tá legal? Então, pra você votar, pra você escolher, tá aí a música de número 1.
1: Essa paixão me machucou dentro de mim.
2: Quem é Cirilo Reis?
0: É a dupla Guilherme e Santiago. Essa paixão me machucou, né? É, paixão machuca mesmo, não é? Pois é, é a música número 1. Agora para você escolher a música de número 2.

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1: Você tá romântico hoje, hein?
0: Uhum. Eu sempre fui romântico.
1: É pra machucar o coração, Jorge Bruno.
0: Meu coração nem bate mais, ele só apanha, né?
1: Nossa senhora, Cirilo, essa foi de doer. Essa foi pra machucar o coração.
0: Pois é, mas é mesmo.
1: Essa machucou.
0: Ele já é machucado mesmo, não tem problema.
1: Machucou tanto.
0: Pois é.
1: Deixa ele. Machucou tanto que a Rosinha nem veio trabalhar hoje.
0: Pois é.
1: Deixou Glorinha aqui, né, Glorinha?
0: Vamos voltando lá, música número 1, a dupla Guilherme Santiago, Essa Paixão Me Machucou. E a música número 2, o grupo Bom Gosto, Te Amo. Vamos nessa?
1: Como é que faz para participar, Cirilo Reis?
0: Ah, muito simples, muito fácil para você votar na sua música. É só você mandar sua mensagem para 971-199966. Você diz, eu quero a música número 1 ou eu quero a música número 2, ok?
1: Olha, mandar um beijo para Cláudia Pereira de Itaboraí. Ela falou que ama ouvir a Rádio Nacional, ela ouve todos os programas, mas ela está dizendo uma coisa aqui, que eu e você, a gente consegue fazer com que ela dê boas risadas, que essas picuinhas nossas alegram a tarde dela. Ela ama, loucura, loucura, loucura. Esqueceu até de dar boa tarde. Obrigada, Cláudia. Olha, já ganhei o dia.
0: Pois é.
1: Vou implicar ainda mais com o Cirilo, mas sem aproveitem, porque daqui a pouco eu tô entrando de férias, aí eu vou me dar férias de Cirilo, entendeu?
0: Ah, tá vendo só?
1: Eu preciso fazer um detox.
0: Depois fica morrendo de saudade, aí mandando zap pra mim.
1: Que isso, gente? Que barulho é esse?
0: Isso é você que vai

0: viajar por aí. Deve ser o avião que tá voando aí te esperando.
1: Mas eu não mexi em nada aqui. Barulhado esquisito aí. Ô, Cláudia Pereira de Itaboraí, um beijo. Mandar um beijo também pra Maria José de Duque de Caxias. Tá votando na música de número 1. Maria José de Duque de Caxias. A música 1 é quem mesmo, hein?
0: É Guilherme e Santiago. Essa paixão me machucou.
1: Nossa Senhora. Ó, um beijo pra Maria Auxiliadora de Inhaúma. Ela disse que só ouve música, só ouve porque música o ouvinte não pode mais pedir. Temos que ouvir só o que toca. Na verdade, não é porque a gente não toque o que vocês peçam. A gente já explicou que a gente teve uma atualização de sistema e nem todas as músicas que vocês pedem a gente tem como tocar, né?
0: Justamente.
1: A gente adoraria, mas infelizmente é uma coisa que está fora do nosso controle, né? Não é, não sou eu e o Cirilo e o Jorge Brum, a Glorinha que está aqui hoje, que não queremos tocar, é porque a gente não tem como.
0: É, né? Verdade.
1: Então, assim, não é porque a gente só quer que você ouça o que a gente está tocando, não. Tem uma mensagem aqui da Maria Auxiliadora, vamos ouvir, Jorge Bruno?
0: Fala, Auxiliadora.
2: Boa tarde, Glaucia, Cirilo.
1: Boa
2: Cirilo
1: tarde.
2: É o seguinte, vocês fazem o programa, mas é para os ouvintes ouvir. Vocês são os locutores.
0: Sim.
2: Vocês fazem.
0: Sim,
2: mas o programa não é de vocês.
0: Olha,
2: a gente não tem mais direito a nada. Até uma quarta-feira que era pra pedir uma música, não pode mais.
0: Maria Auxiliadora,
2: a gente só serve pra ouvir, pra dar audiência. É assim agora?
0: Maria Auxiliadora, dá
1: não
0: bom.
1: É uma perde decisão. Não é uma decisão nem minha, nem do Cirilo, Maria Auxiliadora. A gente não tem esse poder. A gente não mexeu, não alterou o sistema musical da empresa.
0: Maria Auxiliadora tem vocação para produtora, hein? Vou contratar ela? Ela
1: não,
0: tá
1: eu
0: até
1: não tenho esse poder. Se
0: pois
1: eu tivesse esse poder, eu poderia contratar.
0: É,
1: mas
0: verdade.
1: Eu sugiro a todo mundo que não esteja satisfeito que mande e-mail para ouvidoria@ebc.com.br.
0: Isso.
1: Vou repetir. ouvidoria@ebc.com.br. Lá eles são um departamento que são especializados em responder ouvintes, né? É, quem está com a gente através da internet, através da TV Brasil, enfim, qualquer tipo de reclamação. Então eu sugiro que você mande um e-mail e pergunte por que que o ouvinte só tem que ouvir.
0: Isso.
1: Né?
0: É verdade.
1: E aí eles vão te responder, provavelmente essa queixa vai chegar na direção da empresa.
0: É verdade.
1: E a direção da empresa vai resolver. E como você disse, a gente é só locutor. Então a gente só fala. Uhum. A gente não manda e não resolve nada.
0: É isso aí, manda quem pode, obedece quem tem juízo. Exato,
1: quem tem boleto, né? Eu sempre digo isso. Obedece quem tem boleto para pagar. Eu, no caso, tenho vários boletos para pagar. Então, assim...
0: Vou te dar mais um.
1: Não vai me dar mais nada,
0: mas
1: eu, hein?
0: Boleta
1: sai pra lá. ouvidoria@ebc.com.br. Vai lá e manda e faz o... Eu ia falar, faz o... Eu falo tanto
0: faz
1: isso pra
0: registro.
1: Você, faz o Pix.
0: Faz o
1: não
0: registro.
1: É pra fazer o Pix, não. É pra fazer a sua queixa,
0: faz
1: né?
0: Registro,
1: e explicar
0: lá.
1: O que que tá acontecendo. São 3h23, música DJ.
0: Pra machucar os corações.
1: Chega, né, Cirilo?
0: É.
1: Chegando. Ah, e a Maria Auxiliadora votou na música 2.
0: Tá
1: que ela
0: certo.
1: Não conhece nenhuma nem outra, mas ela vai votar na 2.
0: Tá certo.
1: A música 1.
0: Essa paixão me machucou, Guilherme e Santiago.
1: A música 2.
0: É, o grupo Bom Gosto, Te Amo.
1: Não é o Amor Chegou, não?
0: Ah, o Amor Chegou?
1: É.
0: Amor, é a mesma coisa,
1: ai,
0: o Amor Chegou, Te Amo, é a mesma coisa.
1: Vamos de música, Jamie. Rapaz, manda um e-mail pra ouvidoria e dizer que o Cirilo tá bem, não. Tarde Nacional. Ai, gente.

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0: A gente está recebendo aqui no estúdio, no Tarde Nacional, o Billy Brandão. Ele que vai apresentar seu primeiro álbum solo num show aqui no Rio de Janeiro daqui a 6 dias, dia 7 de outubro, no Manus. Aliás, o pessoal fala que os shows no Manus estão maravilhosos. Eu não conheço o Manus. Tô doida pra conhecer. De repente vai ser essa oportunidade, hein, Billy?
1: Acho que é o destino de querendo te jogar pra conhecer o Manus.
0: Tá vendo?
1: No meu show.
0: Tudo bem, Billy?
1: Prazer.
0: Boa tarde. Prazer todo nosso. Billy já tava aqui quase íntimo, quase fazendo o programa com a gente, né, Cirilo?
2: É verdade. A gente tá falando aqui sobre músicas lá do passado, né? Os grupos do passado, os grandes... as lendas da guitarra, né? Sim. Eric Clapton, por exemplo. Né?
1: Clapton, Page, Jeff Beck, Hendrix. Falamos de tudo aqui.
2: Jeff Beck faleceu há pouco tempo, né?
1: Infelizmente, ano passado.
0: O Billy Brandão, que inclusive estava lembrando que nos anos 90 ele teve com o Léo Jaime nos estúdios da MEC, ali perto do Campo de Santana, Billy?
1: Tinha aquela sala de orquestra lá enorme, né? E a gente, não sei por que o Léo arrumou algum esquema lá, a gente ensaiava lá durante um tempo, a gente ficou lá. E era uma sensação incrível, assim, porque você entrava naquele ambiente e falava assim, poxa, aqui tinha programa de rádio com orquestra ao vivo, tinha um guindaste enorme que pendurava o microfone no meio da sala, uma sensação muito, assim, impactante, né, cara?
0: Nosso diretor-geral vai adorar saber disso,
2: vai,
0: né, Cirilo?
2: É,
0: porque Thiago, ele foi estagiário na MEC nessa época e hoje em dia ele é diretor-geral da EBC, né? E ele viveu muito essa história da MEC, né?
1: Que maneiro, fiquei até com vontade de ver como é que tá lá hoje em dia.
2: Filho, mas eu tô com... Não, não, fala,
1: eu ia falar que eu fico também, ao mesmo tempo, muito feliz de estar aqui hoje na Rádio Nacional, porque é uma rádio que, historicamente, tem uma importância enorme na cultura...
2: Não, brasileira.
1: É, exatamente.
2: Pô, inteiro,
1: foi casa de Radamés e coisa e tal. Mas especialmente no aspecto que não tem nada a ver com música, mas que eu adoro, que é aqui também nos anos, sei lá, acho que... Aí não posso estar errando a data, mas 40, 50... Era a casa da PRK30, né?
2: Ah, PRK30?
1: Puts, bicho.
2: Foi famoso.
1: Ah, programa famoso. Não é da minha época, mas eu conheci através de netinhos e avós. Cara, sei. Eu tenho os CDs, eu ouço aquilo até hoje.
2: Programa famosíssimo.
1: Claro, de comédia.

0: Xandão, que é guitarrista, compositor, multi-instrumentista e tá lançando O Bicho Tá Pegando.
1: Pois é, agora eu tô falando, você com todo esse currículo, essa coisa toda, por que agora o seu primeiro trabalho?
2: Essa é uma boa pergunta, eu sou o americano, eu tenho expressão, eu acho horrível ficar, não poder ter a expressão em português, mas eles chamam de late bloomer, né, que floresce tardiamente, mas é porque eu, na verdade, eu sou um cara que, primeiro que, como você mesmo falou, eu trabalhei sempre muito com música, então eu sempre tive muito serviço, né, cara, e aí você tá sempre na estrada, sempre tocando com as pessoas. Me arrependo um pouco de não ter adiantado um pouco mais esse meu lado pessoal, artístico, digamos assim. Mas é porque também quando você tá trabalhando, vai de um show para outro, para um artista para outro, tá sempre em turnê.
0: Não
2: aí
0: dá às vezes tempo, falta
1: um
0: tempo.
1: Você até me fez lembrar de um grupo que há pouco tempo eu estava lendo sobre ele. E disse que ele também é um grupo que ficou enfurnado nos estúdios, acompanhou os grandes sucessos da música brasileira. E tal, tal, mas eles mesmo não apareceram.
2: Quem?
1: Os Carbonos.
2: Os Carbonos?
1: Os Carbonos.
2: Não conheço.
1: Hein?
2: Não conheço. Os Carbonos?
1: Pois é. Os Carbonos, lá de São Paulo.
2: Olha só. Porque na música americana tem essa lenda daquele conjunto chamado The Wrecking Crew, que era, na verdade, quem gravou todos os maiores sucessos que se conhece. Uh-huh. Mas aqui no Brasil não sabia. Vou fazer meu dever de casa, saindo daqui, eu vou para casa pesquisar os Carbonos.
0: Vai pesquisar os Carbonos.
2: O Roupa Livre eu sei que gravou com muita gente, mas...
1: Ah, sim. Roupa Livre não, Roupa Nova.
2: Roupa Nova, desculpa, confundi.
0: Ô, Billy, como que começou o Billy na música?
2: Eu, pessoalmente, assim, desde muito pequenininho, assim, né? Eu sempre tive muita música tocando em casa, né? Era uma coisa que você ia ouvindo e eu sempre gostei. E quando eu era bem pequenininho mesmo, ficava ouvindo os Beethoven, uns negócios assim, né? Eu queria ser maestro. Aí meus pais assim falaram, então tá, tem que aprender um instrumento. Fui tocar violino, mas que é uma coisa horrorosa, eu não toco, nunca toquei. É uma coisa, não, o violino...
0: Você aprendeu.
2: Não, eu fiquei 2-3 anos maltratando as pessoas em volta de mim. Total respeito para quem toca esse instrumento maldito, que é muito difícil.
1: Pois é.
2: Mas enfim, mas eu tô falando isso só para um detalhe curioso, que obviamente nunca cheguei a ser maestro, obviamente que não passei na primeira etapa do violino. Mas fato é que a sementinha já estava lá desde sempre, né? E inclusive porque o próprio Beethoven em si, que eu tanto gostava, é um cara que é totalmente rock and roll, né? O Beethoven é um cara de paixões violentas. Então, no fundo, depois eu fui descobrir os Rolling Stones e coisa e tal, mas...
1: Acho que foi ontem mesmo que eu até toquei um pouco nesse assunto. Eu estava dizendo que esses grandes grupos de rock, todos ouvem música clássica.
2: Talvez, não sei. É. Não sei, eu não sabia.
1: Música clássica, Beethoven, todo mundo, e tiram acordes dali e tal.
2: Eu acho que é bacana a gente ouvir um pouco de tudo, né, cara?
1: Sim.
2: A música tá onde você tiver disponibilidade para se entregar e escutar.
0: Vamos ouvir, então, antes de vocês fecharem, um pouquinho do trabalho do Billy Brandão, que a gente está ouvindo aqui de fundo.
1: Essa mostra,
0: é o Bicho Tá Pegando, né?
2: O Bicho Tá Pegando.
0: É a faixa aí, da Jorge Brum.
1: Vamos lá. O Bicho Tá Pegando, hein? É o Billy Brandão ao vivo aqui na Rádio Nacional.

0: vamos lá.
1: Então, isso aí que a gente tá ouvindo é, na verdade, uma vinheta que precede a música. O bicho tá pegando. É, as músicas do disco são quase todas autorais, né? Tem uma... Só que é versão de... Enfim, de uma outra música, mas a gente fala disso daqui a pouco.
0: Uhum.
1: Isso aí é uma vinheta que emenda as músicas, assim, é porque o disco, se você for ouvindo, ele conta uma historinha, como se tivesse uma continuidade,
0: certo,
1: né?
0: Certo.
1: Então isso é uma vinheta que eu fiz só de guitarra, assim, com os efeitos, coisa e tal. Fiz isso porque eu fui participar de um workshop, e aí é uma vinheta inspirada pro pessoal dessa workshop de guitarra. Ela se chama Bands and Friends, que é Bands e Amigos.

0: Eu estou citando tudo isso, por exemplo, porque o bend é a possibilidade de você puxar a nota, que é uma característica específica do instrumento guitarra, entendeu? Um piano, você não faz um bend no piano, você não consegue puxar a corda no piano, sim, entendeu? Então eu fiz essa música inteira em cima de você puxar notas, ela toda com notas puxadas, que é uma coisa que então só dá pra tocar meio que em guitarra, né?
1: Então essa aí tem uma introdução mais ou menos igual o Help dos Beatles, tinha aquela pedaço...
0: É tipo isso, tipo isso. E aí e ela meio que vai entrando nessa outra música, e aí essa outra música, que é O Bicho Tá Pegando, a gente vai ouvir ela agora na sequência, ela, pra mim, ela define muito do que é o disco, né? Que é uma música animada... Ela é uma música meio jazz rock e tem muito essa coisa de misturar percussão brasileira com a linguagem do rock and roll. Quer ver? Vou ver aí.

0: A gente tá ouvindo o Billy Brandão aqui no Tarde Nacional. O Billy tá lançando O Bicho Tá Pegando, né? Vai fazer show dia 7 de outubro no Clube Manouche, ali no Jardim Botânico. Billy, é um disco todo instrumental?
1: Esse disco é todo instrumental. É uma historinha, tem até uma história tão curta para explicar. É, a trajetória, né, da manufatura, inclusive por que demorou, que foi a pergunta inicial, né, por que demorou para sair. É porque, afinal de contas, com esse tempo todo, né, que eu fiquei trabalhando com outras pessoas, eu fui meio que juntando o material. E na verdade, também faz um link com aquilo que a gente estava falando, sobre ouvir músicas diferentes. Eu tinha músicas minhas que eram assim, caracteristicamente assim, você via que eram músicas que eram temas instrumentais, outras já não, outras que eram com letra, outras que mereciam uma letra, mas ainda não tinham.
2: Você faz uma linha experimental?
1: Se eu faço uma linha experimental em termos de composição? Não. Eu acho pop. É. Eu acho meu disco pop. Tanto é que no release do disco, o Arthur da Pieve, meu brother que escreveu, ele falou assim, mas se chama essa... Ele perguntou se eu considerava meu estilo fusion, né? Uhum. E eu falei que de jeito nenhum, porque fusion é um negócio que eu associo àquele negócio, muita nota, muita convenção, muita música quebrada. E eu acho que minhas músicas são pop. Tanto é que uma das coisas que as pessoas que já ouviram, coisa e tal, é um comentário recorrente, que das que eu mais gosto de ouvir, honestamente, é me perguntar assim, vem cá, essa música tem letra? Porque não tem, mas é como se tivesse. Só não tem uma pessoa cantando, porque é uma música, sacou? Não é
0: Você
1: uma...
0: nunca pensou em cantar, Billy?
1: Semi, mais ou menos. Então, o que acontece? Aí tem músicas que eram cantadas, outras que eram instrumentais, e outras que eram mais folk, assim, mais acústicas. E isso, essa história, né? Isso eu tô falando de 10 anos atrás. O que, que eu faço com isso? Aí eu tinha decidido inicialmente gravar um disco triplo, o que obviamente é uma ideia impossível, né? Assim, é faraônica. É, mas seria com essas três facetas. Aí depois, quando eu vi o tamanho do trabalho, eu falei, não vai dar. Eu falei, vamos focar então primeiro no disco instrumental, que é onde as pessoas já me conhecem, né? Eu já trabalho tocando guitarra há tanto tempo com os artistas e coisa e tal. Eu falei, vai ser mais fácil as pessoas terem, né, uma identificação com esse meu lado de instrumentista. Mas aí, quando a gente terminou de gravar as músicas, que eram as instrumentais, sobrou um tempinho ainda no estúdio, a gente já gravou 4 músicas das que são cantadas. Então já tem 4 músicas para um projeto futuro.
0: Então você canta.
1: É, assim, eu não sou... Eu canto assim, eu sei defender o meu, né? É, assim, algumas eu um pouco melhor do que outras, talvez. Mas é uma coisa assim que, por exemplo, nesse show, já dando spoiler, né? Acabou que, como a gente vai ter a participação especialíssima do Paulinho Mosca, que é meu parceiro de 300 outros mil carnavais, né? E aí a gente acabou incluindo algumas músicas cantadas também nesse show, entre elas uma dessas 4 que a gente já tem gravadas, que possivelmente vão fazer parte de um, né, de um prosseguimento de um, sei lá, uma parte 2 desse trabalho.
2: Eu tô curioso, é sobre uma música que você fez releitura dela, She's Leaving Home.
1: Ah, sim, pô, dos Beatles.
2: Eu não imagino assim uma releitura.
1: É a música mais cara desse disco, porque eu tive que pagar para poder.
0: Pô, já que é cara, acho bom a gente ouvir. Não
1: vamos acha, ouvir, não. Mas. É, agora ouvir só que eu acho que, honestamente, eu falei, pô, eu tive que pagar uma grana, coitada do John e do Paul, né? Estão precisando de um dinheiro, paguei. Mas a minha versão é instrumental.
0: Então eu devia ter pago. Mesmo assim, paga?
1: Devia ter pago só metade, que eu não paguei, não usei a letra.
0: Eles pois não estão cantando, tem ninguém cantando.
1: É verdade. Eu fiz uma versão instrumental que acho que ficou, inclusive, bastante fiel, assim. Tem uma coisa interessante, vocês vão ouvir, no início da música original tem um negócio de harpa, que fica aquela harpa. Aí eu fiz um efeito parecido com a guitarra, depois entra a base, mas eu tô tocando a melodia toda na guitarra.
2: Pô, legal. Tá aí no ponto? Tá aí na agulha? Vamos lá, X Living Home.
0: Vamos ouvir. Aumenta aí, Bruno.

0: Billy, você largou o violino e foi direto pra guitarra, foi isso?
1: Quase direto, é, porque se eu tô falando de uma história
0: também... Teus pais não puxaram tua orelha, não?
1: Não.
0: Como que você vai largar o violino, que você não quer ser maestro?
1: Não,
0: vai tocar
1: não,
0: guitarra? Não. Esse negócio de maluco?
1: Então, na verdade, eu tive que fazer um degrau, uma etapa, né? Primeiro no violão, porque afinal de contas a gente tá falando aí de anos 70, né? Que quando eu era criança, era anos 70, e o acesso a um instrumento, uma guitarra, era mais complicado aqui no Brasil, né? É, hoje em dia é fácil, qualquer garoto, pô, começa a guitarra, tem várias guitarras ótimas com preços muito baratinhos, né?
2: Nos anos 60, os caras mesmo faziam as suas
1: Exato.
2: Guitarras.
1: É,
2: eles faziam
1: claro.
2: As suas
1: Você
2: guitarras.
1: Tem que se virar, mas pois aí... É. Mas aí, é, como tem essa coisa, você não sabe se ele vai gostar mesmo ou não, então primeiro vai pro violão. Aí foi legal, porque você vê por aquelas coisas que na hora, quando você é criança, você acha que é ruim, mas depois você vê que isso é legal. Eu fui ter aula de violão com um cara que era seresteiro, que era o professor que tinha, e eu queria tocar rock and roll. E o cara, tipo, sei lá, tocava, negue seu amor, seu carinho. E eu ficava aprendendo a tocar todo esse negócio. Eu falei, pô, que coisa chata. Não é chato, é sensacional. Me deu um outro tipo de bagagem. Uhum. Que eu, na época, não tinha a menor capacidade de ver isso.
2: Na época, você achava
1: Hoje em
2: chato.
1: Dia, eu acho sensacional.
2: Pois é.
1: Né? E Davi, grande professor, tocava super bem, mas só que era uma outra praia, né?
2: Aí, outra hora, você tocava igual o Dilermando do Reis.
1: É, pô, quem é?
0: Isso você tinha quantos anos, mais ou menos?
1: Sei lá... O violino foi até uns 7, 8, isso é um pouquinho depois, 8, 9.
0: Imagina você com 9 anos, o cara querer que você toque negue.
1: É uma sacanagem, né, com a criança, né? Criança ouvindo já Rolling Stones, Beatles, querendo tocar o rock and roll.
2: Mas vem cá, eu quando era
0: Cirilo,
2: garoto,
0: você é bem mais velho que a gente.
2: Pois é, mas é porque quando você tá naquela época ali, você acha o máximo. E eu cantava a música do Calbi Peixoto, Nelson Gonçalves na rádio.
0: Ah, mas Cirilo, na tua época não tinha nem Rolling Stones.
2: Eu era menino de 8 anos de idade, entendeu?
0: Ô, na tua época não tinha nem Rolling Stones, você tinha que ouvir era o Calbi mesmo.
2: Pois é,
0: não tinha opção.
2: É o que eu tô falando.
1: Pô, você tá falando um negócio engraçado, você falou uma coisa. Você falou uma coisa que uma coisa impressionante que o Erasmo me falou uma vez, que é uma frase que, cara, me pegou assim do jeito que eu nunca mais esqueci. Vai estar sempre viva dentro de mim. É. Que uma vez a gente conversando sobre outros assuntos, ele falou um negócio que ele falou assim: Billy, eu conheci o mundo sem o rock and roll. Cara, porque o rock and roll foi uma transformação, foi uma facada assim na história da sociedade. Porque antes do rock and roll existir, o jovem não existia. O jovem é só uma criança que estava esperando para virar um adulto e trabalhar.
2: Não.
1: E às vezes nem esperava, às vezes a criança trabalhava.
0: Já trabalhava.
1: Mas, o rock and roll vem com todo aquele movimento da juventude romper com isso e botar o jovem como uma pessoa que existe, né? Ah. Mas o que é interessante, e na verdade o Erasmo é da mesma idade, por exemplo, sei lá. Meu
2: Sim.
1: pai, meu tio, né, coisa e tal.
0: Então, Cirilo.
1: Enfim, imagino. Mas enfim, toda uma geração...
0: Ele tentou fugir, mas eu não deixei.
1: Eu vi toda uma geração que, assim, que viu essa transformação. Quando ele me falou isso, eu falei, como que será que era
2: eu
1: o mundo?
2: Eu sempre disse uma coisa fazendo programa, que eu considero a Jovem Guarda o maior movimento surgido nesse país, que é da Jovem Guarda pra cá, do rock pra cá, que mudou, porque o jovem antes era assim, eu ia cortar cabelo, meu pai falava, ó, solta o petinho aqui na frente. Eu só podia vestir cabelo, eu vi tudo que eu vestia, era o pai que falava, é assim que você tem que vestir, o cabelo tem que cortar assim. E depois do jovem pra cá, 65 pra cá, 60 e poucos, aí o jovem, tudo era parada jovem, a juventude comanda, o jovem tomou as rédeas desse país.
1: É, ao mesmo tempo.
2: O jovem passou a ter vontade própria.
1: Eu
2: falei, eu quero usar camisa colorida, camisa florida, eu quero deixar meu cabelo crescer, tudo por causa dos Beatles também.
1: Mas ao mesmo tempo, Beatles... porque o jovem também passou a ter essa importância... Para o mercado consumidor.
2: Pois
1: aí
2: é.
1: Também é por isso. É um pouco... então peraí, vamos ganhar um dinheirinho com esses caras aqui também.
0: É, como hoje em dia também as pessoas com mais idade, já que a gente está vivendo teoricamente mais, o público mais idoso também passou a ser observado pelas marcas,
2: claro,
0: né?
2: É.
0: Porque as pessoas com... Por exemplo, o Cirilo, ele não esconde idade. Eu escondo,
2: não,
0: ele
2: eu
0: não
2: esconde.
0: Não.
2: Eu
0: ele
2: 7.
0: Tem 77
1: tá
0: anos.
1: Ótimo.
0: Ele, né? Ele não veste roupas que um homem de 77 anos vestia há 40 anos atrás, né? Não é um senhorzinho. Né? Ou até é, mas não se comporta como também, entendeu? E nem tem que ir.
2: Sim.
0: Tem que ser assim mesmo. Mas vamos voltar para o assunto do show, porque está acabando o nosso tempo e a gente está aqui só no blá, blá, blá. Billy, então como é que vai ser o show? Você vai lançar esse trabalho? Já está nas plataformas?
1: Já
0: como é que a gente faz?
1: Já está. meu disco vocês podem procurar em todas as plataformas, chama O Bicho Tá Pegando, né? De Billy Brandão, obviamente, porque eu tô dizendo especificamente porque uma vez eu fui pesquisar e tem alguma outra coisa infantil que tem esse nome, mas é com Billy Brandão, O Bicho Tá Pegando.
2: Bicho tá pegando.
1: Essa é uma referência à foto que tem na capa, que na verdade são dois cachorros assim meio que se mordendo, foi uma foto que eu fiz lá no sítio, lá da minha mãe. E eles estão brincando, mas parece que estão brigando. Então tem uma coisa meio dúbia. E também é uma expressão comum, assim, entre músicos. Quando você vê um show que foi bom pra caramba, fala, e como é que foi? Pô, o bicho pegou. O bicho tá pegando, os caras estão tocando pra caramba.
0: Eu acho uma das melhores expressões da língua portuguesa.
1: O bicho tá pegando.
0: Tudo pelo menos aqui no Rio de Janeiro, é tudo ó, o bicho tá pegando.
1: Exatamente. E é dúbio, né? Porque, como eu falei, na foto você pode parecer que eles estão brigando, mas na verdade eles estão brincando, estão num namorinho de cachorro. Uhum. Mas enfim, então tá disponível em todas as plataformas. Tem também em CD, isso é uma coisa importante pra falar, pras pessoas que quiserem se atualizar, porque eu não sei se vocês estão acompanhando também essa tendência que está rolando hoje em dia.
0: Sim.
1: Né, que as pessoas estão ficando um pouco se tocando que o streaming, na verdade, tem uma faca de dois gumes aí, porque horas tantas ele resolve que tal música não está mais no catálogo, você não vai mais ouvir aquela música, né?
2: É verdade.
1: Há pouco tempo atrás, inclusive, teve um negócio do Neil Young, que é um compositor aí canadense, que tirou todas as suas músicas do Spotify.
2: Ele continua?
1: Claro. Mas ele ficou revoltado com o Joe Rogan por causa dele ser antivacina e coisa e tal. Ele tirou as músicas todas do Spotify. Então as pessoas que queriam não podiam mais ouvir Neil Young. Eu até postei na época, falei, quem quiser ouvir pode vir aqui em casa, que eu tenho todos os discos. Porque eu continuo, eu nunca me desfiz dos CDs, entendeu? Eu não caí nesse negócio. E tô dizendo isso porque o CD também é a qualidade melhor, e vem com pôster, tem meu CD físico. E no show, eu tô tendo o prazer, assim, cara, e isso é uma coisa que me dá realmente muita alegria, porque é difícil conseguir de fazer a formação completa do disco, porque o disco, ele tem um negócio que é maneiro, porque ele, também muito rapidamente, para não tomar muito do tempo antes, mas só para explicar, o núcleo dele, ele foi gravado, o trio, eu, o baixista e o batera, ao vivo. A gente gravou nós três tocando juntos, certo, no estúdio. Porque também na música instrumental tem muitas coisas que são interativas, né? Eu toco um negócio e você toca uma outra coisa em resposta que me influencia. Então é importante ter essa parte do registro. E também porque eu queria poder transportar o disco pro ao vivo da forma mais direta possível, né? Se você começa a fazer muitas camadas de, de cordas.
2: Todo mundo tocando ao mesmo tempo.
1: Exato. Se você começa a botar muita coisa, depois vai ficar faltando ao vivo. Então você vai usar, gravação, VS. Então não tem nada disso. A gente gravou os três e depois gravamos um naipe de metais e a percussão. Isso foi gravado depois.
2: Certo.
1: Então, o que que acontece? Esse disco, por exemplo, não tem teclado. Pode parecer uma coisa, assim, menor para quem não é músico, mas o teclado, ele é um instrumento importantíssimo e resolve muita coisa. Então o fato de não ter teclado fica uma textura diferente. É guitarra, baixo
2: uma
1: e
2: coisa
1: naipe.
2: Mais pura.
1: E não é pura, eu não estou tendo essa, né, que não quero parecer pretencioso, mas é uma coisa assim que realmente soa diferente, soa original. E para esse show eu estou levando o mesmo cara, o batera, o baixista que gravar, não sei o quê, o percussionista e o naipe de metais.
2: Sim.
1: Então a gente tá conseguindo transportar pro palco exatamente como é o disco. E, cara, bicho, enfim, é uma coisa muito impactante quando você vê aquele naipe atacando.
2: É diferente,
1: cara, bicho,
2: é diferente.
1: E ao mesmo tempo é rock and roll.
0: Acabamos, né? Infelizmente. Quem quiser saber mais de você, Billy, @...
1: Tô em todas essas redes sociais, tô no Instagram, tem meu canal no YouTube também, é Billy Brandão, é só me procurar.
0: Billy2LY.
1: Isso, obrigado. B-I-L-L-Y, Brandão, Brandão é fácil, é como se fala mesmo.
0: Eu descobri, né, através do Google, que o Billy Brandão é coautor, né, é autor também de uma das músicas que eu acho mais bonitas. Vamos ver se depois a gente tem aí, a gente toca na volta do intervalo, que é o último dia.
1: Ah, que legal, sim, parceria minha com
0: Mosca.
1: Eu acho
0: essa música linda.
1: Teremos canjinha do Mosca no show, né? A gente até já preparou uma versãozinha diferente dessa música. Essa música é uma música que é muito impressionante mesmo na minha vida. Eu não posso falar muito, porque eu sei que já acabou.
0: Não pode.
1: Mas ela me levou em lugares que eu jamais imaginaria.
0: Mas é uma música realmente muito bonita do Mosca. E agora eu tô sabendo e conhecendo o Billy Brandão para dizer que essa música realmente é top. E eu acho que ela faz você refletir, pensar sem ser chato, né? Sem ser aquela coisa chata de ficar dando conselho.
1: Sim.
0: Você já imaginou o que você faria se você só tivesse um tempinho? Então, assim, é muito maneiro. Manda um beijo pro Mosca.
1: Vou mandar.
0: Billy, foi um prazer ter você aqui.
1: Poxa,
0: sucesso. Bom show. Arroba Billy Brandão em todas as plataformas. E a gente vai fechar ouvindo mais uma, né? Né, Cirilo?
2: É, pra fechar. Vamos lá.
1: Parou ímpar, que não rolou, né?
0: Parou ímpar? Então vamos de... Parou ímpar, Cirilo?
2: Par.
0: Ímpar.
2: Par, ganhei.
0: Tchau, Billy. Obrigada.
1: Obrigado, gente.

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1: Agora são 4 horas em Brasília. Boa tarde. Eu sou Bianca Paiva e este é o Nacional Notícias com o destaque do momento. Ano que vem tem Copa.

0: Copa do Mundo de Futebol Feminino aqui no Brasil. E quem deseja atuar como voluntário durante a competição precisa ficar atento, pois falta só uma semana para o fim do prazo de inscrições. Quem conta tudo pra gente é Madison Euler.
1: Quem quiser ser um dos cerca de 6 mil voluntários, tem até o dia 7 de outubro, próxima quarta-feira, para fazer a inscrição. Os selecionados atuarão em diversas áreas durante o evento esportivo. São cerca de 30 funções operacionais, divididas em mais de 20 áreas, como serviços de alimentação, transporte, entretenimento, auxílio ao público nos estádios, cerimônias, além do apoio a equipes de áreas afins ao evento, como imprensa, arbitragem, segurança, dentre outras. Entre os pré-requisitos, o candidato precisa ter 18 anos ou mais, ter disponibilidade em junho e julho de 2027 e falar português ou inglês, além de documentação em dia para entrada no país, no caso dos estrangeiros. Não é necessário experiência prévia. O formulário e o regulamento estão disponíveis no site fifa.com, acessando a aba da Copa do Mundo Feminina. A Copa do Mundo Feminina da FIFA 2027 no Brasil será realizada em 8 cidades-sede entre os dias 24 de junho e 25 de julho. Belo Horizonte, Brasília, Fortaleza, Porto Alegre, Recife, Rio de Janeiro, Salvador e São Paulo.
0: Isso aí, ouvimos Madison Euler com informações das inscrições para voluntários na Copa do Mundo aqui no Brasil de futebol feminino. 4 horas, 2 minutos, esse foi o Nacional Notícias. Próxima edição às 5 horas.
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1: Oi, é o seu programa Tarde Nacional. Nós vamos juntos até as 5 horas, hein? Até as 5. Você já sabe, a minha alegria, a sua companhia, a sua sintonia. Porque com Gláucio Araújo e Cirilo Reis, o ouvinte tem vez. Você participe pelo nosso zap, vota na sua música. E daqui a pouquinho, no final do programa, vamos tocar inteirinha a música mais votada. Então, vamos mostrar agora, mais uma vez, as duas músicas para você escolher uma e votar através do nosso zap 97119-99966. A música número 1 é essa.

0: Essa paixão me machucou. Uma música romântica que toca a sua sensibilidade, né? É, Guilherme Santiago é a música número 1. Agora a música de número 2.
1: Como é que é o nome da música, Bruno? Te amo? O amor chegou com bom gosto.
0: O amor chegou, o amor chegou. Com o Grupo Bom Gosto, o Grupo Bom Gosto. É a música número 2. E aí, ouvinte, qual das duas é a sua preferida, hein? Vamos votando? Vamos, vota lá, 971-199966. Daqui a pouco, nós vamos tocar inteirinha a música mais votada.
1: Quem tá me apontando, Cirilo? Por que que tu não pega as mensagens aí e não lê? Por causa de quê?
0: Eu nem tô vendo mensagem, não.
1: Não tá vendo, né? Não tá vendo nada. Leozinho de Campo Grande, um beijo. Olha, ele disse que concorda com você, Cláudia, que a gente faz rir. Às vezes ele até acha que o Tarde Nacional é um programa humorístico ao estilo Turma da Maré Mansa. Nossa. A gente pode até ter se inspirado, mas não é nada proposital não, tá? A gente é assim mesmo, pois é o nosso natural. Uhum. E ele mandou aqui a foto do fiote de Cirilo Kings. Ai, tá precisando de adoção.
0: Puxa
1: e vida. Ele mandou parabéns pro Billy, né? Nesses acordes ele se sentiu ouvindo Led Zeppelin. E tá bom. Dando parabéns pra você também hoje, Cirilo.
0: Por quê?
1: Hoje é dia do idoso.
0: Ah, é verdade. Hoje é dia do idoso, né? Oh, muito obrigado. Muito obrigado, hein? Tomara que um dia você também vire idoso.
1: Ó, né? Sentiu, hein? Ó, dor de cotovelo. Cirilo Kings. Olha aí o fiote de Cirilo Kings. Ah, tá com dor de cotovelo.
0: Tem que percorrer muita estrada, passar muitos obstáculos Leozinho pra chegar lá.
1: Leozinho não votou, viu?
0: Não votou, não?
1: Não, não votou.
0: Ô, Léo, por que você não votou, Léo?
1: Fernando Juarez de Nova Iguaçu tá pedindo pra tocar o Brilho e tá votando na música de número 2.
0: O Brilho, esse Brilho.
1: Jaime
0: aí
1: de Petrópolis, vamos ouvir a mensagem do Jaime, por favor, Jorge Bro, vamos lá.
2: Boa tarde, Glaucio Araújo. Boa tarde, Cirilo Reis.
0: Boa tarde.
2: Olha, eu gosto muito do programa. É, cada ouvinte tem o direito de falar qualquer coisa. Eu vou te falar uma coisa. Eu não posso pedir música. E assim deve ser muita gente. Se eu pedir música, vocês não têm ideia do que eu ia pedir. Não ia ter nada a ver com esse programa que a gente gosta.
0: Imagino.
2: Boa tarde.
1: Um beijo, Jaime. Jaime também não votou, tem que votar.
0: Não votou também.
1: Rosinha não tá aqui hoje, pois é. Não tá aqui para falar vote, vote, vote. Leida de Niterói, um beijo, mandando boa tarde. Hoje, além de ser dia do Cirilo, hoje também é o Dia Internacional da Música. Tá desejando a todos os profissionais da música, compositores, instrumentistas e cantores, o abraço carinhoso dela, Leida. Tá votando na música de número 1. Alex Tosh de Paciência, um beijo pra você, Alex. Também não votou, né, Cirilo?
0: Alex Tosh entende de música, hein? Ele gosta de música.
1: Watson Araújo, um beijo, tá mandando beijo pra todos. Tá votando na música 1, tá dizendo seja bem-vindo, mês de outubro. Meu mês, né? Melhor mês do ano, eu amo outubro. É, mandando beijo pra Dione, pra outubro mim, pra Rosinha, amado. Pra todo mundo. Um beijo pra você. Dione Luiz tá dizendo que pra gente não mudar, que ela adora esse tititi da gente, como ela já disse. E ama o Cirilo desde que ele fazia o maravilhoso Muse Show. Amou o Billy Brandão, né, o guitarrista. É, e tá votando na música 1.
0: Música
1: beijo
0: 1.
1: Pra você, Dione Luiz. Márcio Vanderlei,
0: homem de Limoeiro.
1: Ih, a gente mandou uma foto da Rosinha aqui, gente. O baby Cirilo Kings. Tu tem que pede, ô Márcio Vanderlei, pede pro Leozinho te mandar a foto do fiote. Ai, ai, vamos ouvir a mensagem do Márcio.
3: Boa tarde, Glaucio. Boa tarde, Cirilo. Essa nem tá vendo aqui da feira todos. Glaucio, hoje tem charada. A charada hoje tá facinha, viu? Tem você e Jorge Brum aí na charada. E tem uma fotinha de Baby Cirilo Kings, viu? Tem uma sua também. Eu também fiz um de Rosinha. De Rosinha ficou meia sola, mas vou mandar assim mesmo. Agora a tia de Cirilo ficou no grau. Valeu aí, um cheiro pra vocês. Forte abraço aí. Gostei do guitarrista, viu? Acaba toca pra caramba, velho. Valeu, forte abraço a todos aí. Cirilo, voto na opção número 1. Embora eu queria votar no guitarrista, mas como ele não tá no par, eu voto na número 1. Valeu, forte abraço.
0: Valeu. É isso aí.
1: Ah, Leozinho falou que é semi-idoso e tá botando na 2.
0: Na música 2.
1: Isso. Okay. E tem uma mensagem também aqui do Renato. Vamos lá ouvir a mensagem do Renato?

0: Boa tarde, Graucia Araújo. Boa tarde, Cirilo Reis.
1: Boa
0: Aqui é
1: tarde.
0: Renato Santana, de Bom Sucesso.
1: Sim.
0: Eu vou botar na música número 2. Muito linda
1: Dois.
0: essa música.
1: Uhum.
0: Tá ok? É,
1: Ok.
0: hoje é também Dia Internacional da Música. Um beijo a todos. Ficam com Deus. Um
1: Valeu,
0: abraço.
1: Renato.
2: Tá aí então, Cirilo Reis. Vamos ouvir a música do Billy Brandão e do Paulinho Mosca?
1: Vamos então, vamos
2: Que é
1: lá.
2: uma das músicas que eu, pelo menos, acho linda, linda, linda, linda.
1: Ok, vamos ouvir. Um dia, né?

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1: Como o Leozinho bem lembrou, hoje é dia do idoso, Cirilo Reis.
2: É verdade, né?
1: Temos que... Dia do idoso, comemorado aqui no Brasil em 1º de outubro, em 1º de outubro. E essa data faz referência ao dia da aprovação do Estatuto do Idoso, que foi em 2003. Segundo a edição de 2025 da PNAD, a Pesquisa Nacional por Amostra de Domicílios Contínua, pessoas com 60 ou mais já representam 16,6% da população brasileira. E aí a gente tem vários desafios, né? Você estava falando sobre isso ainda há pouquinho com o Billy, né? Billy Brandão. Falando sobre essa... Aliás, não estava falando com o Billy, não. A gente estava falando antes da entrevista, né?

0: sobre o desafio de você sobreviver com salário, né, de aposentadoria, enfim. Uhum. É, além desses desafios, a gente também tem uns desafios de se manter bem. Quando envelhece, né, Cirilo? Quando,
1: pois é, o desafio de se manter bem, de ter uma boa saúde, né? De ter uma boa assistência, né? E é desafio porque o idoso, com o passar do tempo, né, tudo vai ficando um pouco mais difícil. Tudo vai ficando um pouco mais difícil. Nada é tão fácil.
0: Mas tudo também depende de como você se posiciona até envelhecer, né? E para falar sobre isso, a gente convidou a Ana Rodrigues, que é profissional de educação física e é especialista em geriatria e gerontologia. Tudo bem, Ana? Boa tarde. Seja bem-vinda.
2: Boa tarde, Cirilo. Boa tarde, Gláucia. Prazer em estar aqui nesse dia, né, tão importante, que é justamente essa comemoração mundial aí, comemoração do Dia Internacional da Pessoa Idosa.
0: Obrigada a você, Ana, de estar participando com a gente. Você viu que ela foi logo no idoso, né? Respondeu logo, deu boa tarde logo pro idoso,
1: claro,
0: né?
1: Claro, claro, tá certo, né? Pois
0: eu sou jovem.
1: Pelo menos hoje, né?
0: Ô, Ana, não liga não, é só uma brincadeira entre a gente. Ana, a gente estava falando sobre manter a saúde para envelhecer bem, né? Envelhecer com mais consciência. Essa realidade, ela tem mudado, né? As pessoas estão passando a ficar mais preocupadas com o envelhecimento, né?
2: Sim, e é muito bom e muito importante estar colocando essa pauta, ainda mais nesse dia de hoje, porque o mundo mudou muito, né? Então, essa mudança, principalmente em relação à questão do envelhecimento, o envelhecimento, ele é do planeta inteiro, né? O Brasil, realmente, o fenômeno do Brasil envelheceu muito mais rápido, do que outros países, até que a gente costuma sempre ouvir, países já mais desenvolvidos que o Brasil. Então, eles tiveram um tempo de se adaptar para questões relacionadas ao envelhecimento. Questões quais essas, né? Questões de previdência, questões de como que serão os cuidados para essas pessoas idosas. E o Brasil, como envelheceu rapidamente, sempre foi um país muito jovem, não foi pensado dessa forma. Então, aqui é importante, já que a gente tem esse canal aberto, né, a gente falar que é muito importante essa questão, principalmente no momento que a gente está vivendo, da gente ter essas políticas públicas voltadas para as pessoas idosas, para que a gente possa, daí sim também, né, colocá-las com os cuidados devidos. Por exemplo, a cidade, a gente está falando aqui do Rio de Janeiro, a cidade do Rio de Janeiro poder ser uma cidade mais acessível para um estado, para uma cidade principalmente, que é muito envelhecida. A quantidade de idosos aqui no Rio de Janeiro, ela é muito grande, ela perde só para o sul. Então, olhar para essa questão do envelhecimento no ambiente urbano, né, nas casas. Então, as informações, né, tanto para as famílias nesse canal que a gente está aqui falando, quanto para o público em geral, que às vezes não tenha uma pessoa que seja 60 mais dentro de casa, saber das mudanças que ocorrem no envelhecimento fisiologicamente, né, na questão social. Então, isso tudo a gente precisa estar falando, porque é mais uma faixa etária que a gente fica, né? É mais uma fase da vida. A gente tem o nascimento, a gente tem a fase da infância, tem a fase da adolescência, a fase da velhice é uma fase. Então, a gente tem que olhar com esse olhar justamente de aprender o que, que é essa nossa nova fase, o que, que podemos fazer por elas. São essas melhorias na qualidade de vida, como você começou introduzindo bem, né, Gláucia? Então, é a questão dos hábitos, hábitos totais, hábitos alimentares, hábitos de diminuição de um comportamento sedentário, porque a gente tira aquela palavra do sedentário, né, do comportamento sedentário, por quê? Muitas vezes as pessoas idosas têm muitas dores, são acometidas com doenças crônicas. Então, isso faz com que elas fiquem mais em casa, mais paradas. E já é sabido, graças a Deus, várias pessoas têm falado muito nesse assunto, né, principalmente no dia de hoje, que

0: precisamos estar em mais movimento. Uhum. A gente, nós seres humanos, nos desenvolvemos pelo movimento.
1: Sim. Eu vivo falando isso para o Cirilo.
0: Manter uma qualidade assim. Isso.
1: Cirilo, vamos embora se mexer, pois, Cirilo.
2: Mas eu estou sempre mexendo. Estou sempre mexendo, é claro, né? Mas acontece, Ana, que essa questão de a pessoa, o jovem vislumbrar lá na frente o envelhecimento, o jovem vive muito o momento, não é? O jovem, ele, vamos supor, a alimentação, ele faz tudo que eu também já fiz um dia, né? Feijoada até meia-noite. Feijoada
1: com essa... Não quer dizer que você não possa fazer, só que à medida que você vai envelhecendo, você tem que recuar,
2: justamente,
1: né? Não tem jeito.
2: Mas é aquele negócio, a pessoa quando é mais jovem, ela acha, se sente toda poderosa, se sente super-homem. Ela acha que mais tarde aquilo ali não vai influenciar em nada na sua vida. E muitas vezes é surpreendida, né? E às vezes vem algum tipo de doença, alguma coisa, e isso aí surpreende a pessoa, porque com o passar do tempo, infelizmente, como você disse, acontece, né?
0: Acontece. E o corpo jovem, né, Cirilo, ele tá bombando, né?
2: Pois
0: os hormônios estão ok, a musculatura tá bacana.
2: Justo.
0: Então é claro que a gente na fase jovem, que eu também já não sou jovenzinha, mas a gente na fase jovem, a gente explora esse corpo, né? Se não dormiu bem, se bebeu, na manhã seguinte dá... Toma uma água, né? Recupera rapidamente. Tá a pessoa idosa já não é mais assim.
1: Saudade desse tempo, gente.
0: Saudade.
2: Ai, ai. Mas, Ana, e o Brasil está envelhecendo, como você disse, rapidamente, né? É porque aquela população que era a maioria nos anos 60, que era a maioria, a juventude, os jovens, hoje em dia já está idosa essa geração. E tem nascido pouca gente, tem nascido pouca gente. O resultado, tem muito idoso hoje em dia. Inclusive, você estava tocando o assunto da Previdência, né? O futuro, pelo que dizem aí, a gente tem que tomar muito cuidado, tem que fazer muito planejamento, porque parece que o futuro teremos muito mais idoso do que jovem no mercado de trabalho.
0: Exatamente, a população idosa já é mais de 15% aqui no Brasil, né, gente?
2: Pois é.
1: E essa falta de oportunidade para pessoas mais idosas é uma coisa que também deixa as pessoas preocupadas, né, Ana? Porque, assim, o idoso, ele se sente útil, ele se sente produtivo. E, às vezes, as pessoas não deixam com que ele produza, né? Acontece isso, né?
0: A fase da velhice, gente, ela não significa improdutividade, né? Muitas vezes, pelo contrário, porque veja só, você passa, você se forma, né? Você se especializa, você trabalha, você adquire experiência. Então, você às vezes está no topo do seu conhecimento, aquele know-how, aquele conhecimento, e você tem muito a ensinar e muito ainda a dar. Você está, vamos dizer, no topo do topo, você é o filé. E aí você é descartado? Não, por que isso, né? Então, isso, na verdade, é uma cultura, né, do Ocidente, que a gente tem muito de não valorizar o mais velho, né? Já no Oriente é diferente. Então, assim, como vocês colocaram, e eu reforço aqui, justamente essa questão da economia, que a gente, talvez vocês já tenham ouvido falar, que é a economia prateada, não só no consumo, né? Não só de produtos voltados para esse público, mas de pessoas acima de 60, que são produtivas, têm conhecimento e podem sim, com qualidade, estarem no mercado de trabalho e estarem junto com as outras gerações, trocando, porque aí é o que a gente fala da intergeracionalidade. A gente precisa desenvolver isso, porque é o que já está acontecendo. O Brasil não vai ficar envelhecendo, ele já é velho, né? É um país velho. Então a gente precisa olhar com isso, porque o momento já é agora, não é amanhã, tá?
2: Sim.
0: Então, assim, olhar para essa experiência, né, para esse aprendizado e colocá-lo e trazer junto, porque tem lugar para todos, para o jovem, para o recém-formado e para as pessoas idosas. Agora, tem que saber colocá-los e oportunizar, principalmente. Então, é uma mudança danada, pessoal, que realmente a gente vai precisar fazer socialmente, porque essa economia já mudou, né?

0: o idoso está se
1: ficou até enrolado,
0: se mexendo mais, né? Todos os setores estão procurando até dança de salão, procurando se divertir
1: e
0: mais.
1: Tem que fazer mesmo.
0: Pois é, o idoso agora até está surpreendendo, voltando a estudar. Quantos idosos estão entrando na faculdade junto com os netos?
1: E tem que entrar mesmo.
0: Pois é, entendeu? Está surpreendendo, quer dizer, isso aí é uma ótima coisa, está mostrando que o idoso, ele não morreu, não, ele não é inútil, não, ele quer continuar a vida, continuar vivendo até quando Deus quiser, e não quer que ninguém atrapalhe o seu caminho, a sua caminhada, não.
2: Exatamente, exatamente. E manter-se ativo, gente. Aí eu vou falar aqui rapidamente também, até porque tange a minha área, eu também sou profissional de educação física e especializada em gerontologia, que é o estudo justamente do envelhecimento humano, né? Uhum. O se mexer é importante para uma qualidade de vida. Então, a atividade física são aqueles movimentos onde é você ir para o mercado, você fazer a caminhada com seu pet, você fazer a sua caminhada sozinho mesmo. E os exercícios físicos, eles já são mais estruturados, com uma quantidade de séries, com uma determinada carga, né? Uhum. Onde você faz uma orientação planejada justamente com o profissional de educação física. Mas é tão importante quanto os exercícios físicos é manter-se ativo. E aí eu vou bater naquela tecla muito importante que a gente também precisa falar. Escolham atividades que deem prazer no movimento. Uhum. Porque isso faz você ficar mais fiel à prática do seu movimento corporal, entendeu? Uhum. Eu não preciso fazer somente uma atividade específica. Tem várias que você pode escolher. Então, experimente, escolha. Uhum. Veja aquela que te agrada, aquela que te dá prazer, que de repente você possa fazer em grupo, se você não está muito animado para fazer individualmente. Então, tem várias formas, né, de você poder estar se mantendo em movimento mais horas do seu dia, sabe? Então, isso é bom eu falar também para quem está ouvindo, né? Poder pegar a dica aí, né?
1: Porque não é só a atividade, né? Eu olhando de fora, sem ser especialista, mas me intrometendo, é porque, assim, não é só a atividade. Por exemplo, eu faço pilates. E aí eu não vou só para a atividade. Eu vou para fazer fofoca, para ficar falando mal dos outros, para conversar, para trocar ideia, falar de show, falar de política, falar de saúde. E você tem todo um movimento social também, né? Uma interação social, isso, que também é importante na nossa vida, né, Ana?
2: Muito. A socialização, gente, também é intrínseca ao ser humano, ou seja, nós somos seres sociais. Então, como seres sociais, a gente precisa conviver em grupo e sociedade. Ai, Ana, mas eu tenho que estar o tempo inteiro com alguém? Claro que não. Você tem que também se ouvir, né, praticar ao olhar para dentro, né, que a gente fala, se conectar, né, espiritualmente eu digo, não é a religião, independente se você tem ou não religião, é uma conexão com você como ser humano, com o planeta, com o ambiente, né, então o social faz parte de nós, Glaucia e Cirilo, não tem, e o público todo que está ouvindo, então esteja em grupo, esteja falando, até porque, olhem bem, a gente estudou lá na escola que quando a gente não coloca algo para funcionar, ele vai atrofiando, né? Nós somos biológicos, né? Nós somos orgânicos, então vamos falar, vamos nos mexer, né? Vamos colocar tudo para funcionar, porque, como o Cirilo falou, ainda estamos vivos, né? Enquanto respirar, tá vivo. E tem 60, tem 20, tem 5. Não interessa. Você é um cidadão, uma cidadã, é uma pessoa, né? E isso é muito importante. E só falar uma coisa hoje, nesse dia primeiro, eu tô aqui paradinha agora dando a entrevista, mas eu tô aqui me atualizando no Congresso de Geriatria e Gerontologia pela SBGG, que é a Sociedade de Geriatria e Gerontologia. Então, assim, é um campo que a gente tem que estar também sempre se atualizando, sabe? Porque a vida, ela é dinâmica.
1: Bacana, Ana. Olha, muito obrigada pela sua participação. Quem quiser conhecer você e saber mais, te pegar mais dicas com você, aonde que a gente acha você nas redes sociais?
2: Então, nas redes sociais eu estou muito ativa no @ Ana, underline

0: Rodrigues, underline, longevidade. Underline é aquele tracinho embaixo, né? Então é Ana Rodrigues, longevidade. E também aproveitar e dizer, né, que eu sou coautora num livro de gerontopsicomotricidade da editora WAK, que é uma editora muito querida, né, com Pedro, muito querido lá. Eles têm títulos interessantíssimos na área da psicomotricidade. Então, quem se interessar também pelo assunto psicomotricidade na editora WAK, pode ir, pode confiar, que com certeza é muito bacana. Ir nas minhas redes, Ana Rodrigues Longevidade, que também lá tem dicas. Pode tirar dúvidas se quiser mandar mensagem, que eu respondo, tá bom?
1: Eu só acho muito difícil falar essa palavra, gerontopsicomotricidade.
0: É, pois é. A gerontologia a gente já enrola, né? Não, Gláucia. Gerontopsicomotricidade aí já é muito também,
1: Já é
0: mas é bem
1: demais. Mas
0: interessante.
1: até
0: É
1: que foi,
0: verdade.
1: viu? Ô, Ana,
0: Foi.
1: obrigada, um beijo, bom congresso para você e até a próxima.
0: Muito obrigada a todos os ouvintes e a vocês, gente. Muito obrigada. Um ótimo
2: Valeu.
0: dia.
1: Para você
0: Tchau, tchau.
1: também. 4h32, intervalo.
2: É um intervalinho e voltamos rapidinho.
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Agora são 4 horas e 35 minutos. É o seu programa preferido das tardes cariocas. É o Tarde Nacional. Até daqui a pouco, até às 5 horas. E vamos passar agora, mais uma vez, as duas músicas para você escolher uma e votar na sua música preferida, hein? Daqui a pouco nós vamos tocar inteirinha a música mais votada. Você vota pelo nosso zap 971-199966. A música número 1 é essa.

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A música número 1, interpretação de Guilherme e Santiago. Essa paixão me machucou. Música número 1. Agora a música de número 2.

0: É o Bom Gosto, Amor Chegou, a música número 2, né? Qual das duas é a sua preferida, hein? Então liga e vota. Música número 1 ou música número 2? Daqui a pouco vamos tocar a música mais votada, hein? Vota pelo 971199966. Agora são 4h38 no Rio.
1: Olha, o Fernando Juarez está mandando abraço para Regininha, Glorinha, Creide, Boneca Xuxa e para todos aí. Um beijo para você, Fernando. Tem outra mensagem do Jaime aqui, vamos ouvir, o Jorge Brum?
2: Oi, Glaucio, oi, Cirila, sou eu de novo. Olha só, o Jaime de Petrópolis. Eu tô ouvindo, tô gostando muito do Billy Brandão, mas eu tô ouvindo o programa, tá? Boas férias aí pra Glaucio. Vai sentir saudade, mas saudade é coisa que dá e passa.
1: Tá bom, eu vou sentir saudade de vocês, do Cirilo não vou sentir não. Wellington do Flamengo, boa tarde, Glaucia, Cirilo, melhor férias da sua vida com o fundador da Rádio Nacional, Cirilo Kings. E tá disse certo. Que essa música ele tá fora.
0: É mesmo, é?
1: Beijo pra Juliana Gonzaga de Madureira, tá votando na música de número 2, porque é fã do Bom Gosto desde sempre, que nem eu. Eu também sou fã do Bom Gosto, também adoro essa música. Ju, um beijo enorme pra você. Cadê? Eu te falei que tinha uma mensagem aqui do Márcio Vanderlei, né? Vamos ouvir então, o Jorge Brum.
3: Igual, seu Cirilo, quando eu estou muito triste, assim, que eu estou muito aperreado, sabe? O rádio me anima bastante, assim, eu tenho um rádio como um amigo. Então vocês são praticamente meu Rivotril, sabe? Se é de tomar remédio, eu me alimento de vocês, assim, porque eu acho, assim, é uma química perfeita, a gente ri muito, assim, eu acho muito engraçado, sou muito grato a vocês por tudo que vocês fazem por nós ouvintes, porque, assim, a gente pode estar triste, a gente pode estar deprê, mas a gente liga o rádio, vê a voz de Glaucia, vê a voz de Cirilo, vê as patadas que Glaucia dá em Cirilo, vê a implicância de vocês dois, esse amor incondicional que vocês têm um pelo outro, nos deixa muito feliz, faz a gente acalmar, relaxar, eu relaxo, ouvindo vocês dois, são minha terapia, então tem que manter o programa do jeitinho que ele é, valeu, um cheiro.
0: Tá certo, então valeu, você não pode entrar de férias, não. Você não pode entrar de férias, não.
1: Tchau, Cirilo, vamos de música, é. Jorge Brum, por favor. Senão ele me irrita. Oh, meu Deus do céu.
4: Fala, compadre, que Deus me deu.

0: É, o seu programa Tarde Nacional. Vamos lá, Glaucinha.
1: Ô, Cirilo, a Cláudia Pereira de Itaboraí disse que viu o que o Márcio Vanderlei disse? É verdade, vocês são ícones que nos alegram. Boas férias. Não falta muito pra eu tirar férias, eu só tô fazendo contagem regressiva. Mas ainda tem 2 semanas pela frente, Cláudia. Até dia 15 tô por aqui.
0: Tá pertinho. Passa rápido o tempo.
1: Eu ia falar uma coisa.

0: na internet, mas não posso, tô proibida. Maria Auxiliadora mandou um beijo. Ela disse que na época do Muzi Show ela mandou uma reclamação pra ouvidoria, mas não recebeu resposta nenhuma. Ela disse que adora o Tarde Nacional, é que ela é um pouquinho implicante, mas tá tudo bem. E disse, isso é que é música. Ela deve estar falando dessa música do Martinho, né?
1: Deve ser.
0: Qual foi que você tocou antes, Brum? João Nogueira, é. Ou foi o Martinho ou foi Nogueira. João Nogueira. Que mais? Uhum. É isso.
1: Ok, então vamos falar de esporte. Agora são 4h45.
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1: Chegando o professor Wagner Gomes.
3: De 5 a 8 de outubro, o Centro de Treinamento Paralímpico Brasileiro receberá a etapa final do Campeonato Brasileiro Feminino de Vôlei Sentado. A competição é disputada desde 2006. O SESI São Paulo é o campeão de todas as edições. Os jogos serão abertos ao público. Esta é a quarta etapa, conta com 8 equipes que jogam entre si. As 4 melhores colocadas, somando todas as etapas, seguem para a semifinal. A final está marcada para o dia 8 às 19 horas. Os demais jogos começam na parte da manhã às 9 horas. O primeiro jogo, no dia 5, será entre o SESI São Paulo e a PESBLU de Goiás. A cidade de São Paulo está realizando desde o dia 30 de setembro a COB Expo 2026, uma feira de esportes com muitas atrações e com a participação de vários atletas olímpicos. Dentre as atividades está o flag football, uma modalidade que terá sua estreia nos Jogos Olímpicos de Los Angeles em 2028. Quem visitar a feira terá a oportunidade de conhecer o esporte e experimentar de forma prática. A feira termina no domingo com o Festival de Flag Football, das 10 às 13 horas. Da Rádio Nacional do Rio de Janeiro, Wagner Gomes.
0: Agora, 4h49, tem uma mensagem aqui da Juliana Gonzaga de Madureira, Cirilo.
1: Vamos ouvi-la.
4: Boa tarde. Falando contigo, meu amor. Seguinte, essa música, O Amor Chegou, que o Bom Gosto gravou em 2007, no primeiro CD e DVD deles. Aliás, no primeiro CD. É que, assim, é maravilhoso, cara. CD
0: Eu gosto.
4: Bom Gosto é maravilhoso.
0: Sou fã.
4: Na época, o Thiago Soares era vocalista e músico do grupo. Aliás, era o segundo vocalista. Porque o primeiro é o Bessa, Fábio Bessa, e depois veio o Thiago Soares. Recentemente, quem é do Bom Gosto é Bessa e o Mug. A esse que tá cantando na música O Amor Chegou é a voz do Thiago Soares. Sim, cantor, compositor, músico. Aí. Maravilhoso essa descoberta, né, Glaucia?
0: Maravilhoso, Bom Gosto, né? Aliás, temos um vencedor. Ah, o Leozinho tá falando também que Tarde Nacional com Glaucia e Cirilo e equipe é melhor do que cachaça. Deixa ele mais feliz que dia de pagamento. Ah, não, Leozinho, dia de pagamento é muito melhor. Não leva a mal, não, mas dia de pagamento é dia de pagamento.
1: Dinheiro Bora. Não é tudo, não.
0: Ah, tá, Cirilo, você já falou isso, você sempre fala isso.
1: Pois é.
0: Mas enfim, né? Pois é, vamos com a música vencedora de hoje?
1: Olha, tá empate.
0: Tá empate?
1: Tá empate. Falta um ouvinte pra desempatar esse negócio.
0: Então, vamos fazer o seguinte, vamos tocar as duas?
1: Tocar as duas?
0: É, a gente toca a primeira, fala, se despede e toca a segunda. Aliás, vamos tocar o Bom Gosto primeiro, então, Jorge Brum? E depois a gente se despede?
1: Então, vamos lá, vamos lá. Bom Gosto.

0: Olha, são 4 horas e 54 minutos no Rio.
1: Ele não se contenta, né, Jorge Brum? Ele tem que cantar junto com o cantor,
0: não,
1: né?
0: Não, é porque eu vou aprendendo. Eu cantando junto com o cantor, eu vou aprendendo.
1: Podemos ir então, Cirilo, botar outra música, já que foi empate?
0: Não, muita calma. Olha, mais de 13...
1: Não vai dar tempo de ouvir a outra música sensacional.
0: É rapidinho. Mais de 13 mil eleitores de São Gonçalo. Alô, São Gonçalo, viu? É, os eleitores de São Gonçalo, mais de 13 mil, terão novos locais de votação neste domingo, hein? As alterações atingem principalmente eleitoras e eleitores dos bairros Fazenda dos Mineiros, Itaoca, Trindade e Itaúna. As sessões da Fazenda dos Mineiros de Itaoca foram transferidas para o São Gonçalo Shopping, ali na Avenida São Gonçalo, ok? No bairro Boa Vista, né? Agora, quem votava no Colégio Lauro Correia Trindade passa para a Escola Municipal Professora Marluce Salles de Almeida. E quem votava no Externato São Carlos, em Itaúna, passa para a Igreja Batista Central da Trindade. O TRE-RJ recomenda consultar o local de votação antes de sair de casa, hein? Pelo site do Tribunal ou pelo aplicativo E-Título. E você, já preparou sua colinha para domingo, Glaucio?
1: Preciso não, tá tudo na minha memória.
0: Olha, não é bom confiar na memória, não. Chega lá na hora, dá um branco, esquece.
1: Não, vai não.
0: Eu aconselho a todo eleitor preparar sua colinha, já levar o número, o nome do candidato, tudo, para chegar lá na hora, inclusive votar rápido. De repente, a pessoa chega lá na hora, dá um branco, fica pensando, e a fila aumentando lá fora, amarrando a fila, não é? Aí, se levar a colinha, vota rápido.
1: Leva a sua, porque senão você vai demorar muito para votar.
0: Não. Não, mas eu levo com a linha.
1: Então leve.
0: Eu levo,
1: é. Ó, claro. Só pra fechar aqui, ó. A Arrascaeta passou por cirurgia, vai correr contra o tempo no Flamengo. Eu acho bom deixar ele se recuperar, né, dignamente, né? Esse negócio de ficar apressando não rola, não.
0: Você está se especializando em Arrascaeta, hein?
1: Por quê?
0: Você só dá muita... Tudo que a Arrascaeta faz, você faz.
1: Tá com ciúme?
0: Noticia.
1: É, não. Tá com ciúme. Vou dar outra notícia do Flamengo também. O Boto...

0: né, tá admitindo o risco do Flamengo ter que vender jogador e não repor.
1: É mesmo?
0: É o Boto que tá dizendo.
1: Ah, nunca aconteceu isso na Gávea, não. Não tenha nada disso, não.
0: Vou dizer também que a Mega Sena sorteia prêmio acumulado de 75 milhões de reais hoje. Que é mais? Vasco vai à justiça para jogar no Maracanã contra o Boca. Gente, eu acho isso um absurdo. O Maracanã é do estado do Rio de Janeiro. Mas... o Vasco tem que jogar lá, gente.
1: Eu não sei o que está vendo, mas é...
0: palhaçada, frescura.
1: Será que é?
0: Vai jogar lá, gente. Não pode jogar em São Januário porque não comporta. Joga no Maracanã.
1: Eu concordo contigo, jogar no Maracanã, né?
0: Tchau, gente. Já me irritou. Esse povo me irrita.
1: Mas você fica irritada porque está acontecendo. Contrariando o Vasco da Gama,
0: não,
1: você se irrita?
0: Não é porque tá contrariando o Vasco da Gama, é que parece que o Maracanã não é público. E o Maracanã é público.
1: Não,
0: o
1: Maracanã, é, por enquanto, é do Flamengo e do Fluminense.
0: Público, é do estado do Rio de Janeiro.
1: Mas o estado entregou para o Flamengo e o Fluminense.
0: E eles têm que abrir mão para os outros clubes, se necessário for.
1: Não sei se tá no contrato.
0: Tá no contrato. Entendeu? Tarde Nacional, teve produção do Cláudio da Mata, hoje a produção da Glorissima, nossa Glorinha, né, aqui quebrando Glorinha. Galho com a gente, e teve na mesa de som.
1: O nosso JB, né, o Jorge Brum, que ele que modula esse som bonito, claro, forte, da sua Nacional para todo o planeta Terra.
0: E quem mais? Mais nada, né? Coordenação geral da Cíntia Cruz. E a outra música pra dar tempo de tocar. Chegando Luciana Vale com É Tudo Brasil. Um beijo, Cirilo. Até amanhã.
1: Tchau. Bye, bye. Até amanhã.

0: 8 horas em Brasília. Boa tarde. Eu sou Bianca Paiva e este é o Nacional Notícias com o destaque do momento. Há poucos dias das eleições gerais aqui no Brasil, o presidente do TSE, ministro Cássio Nunes Marques, recebe hoje duas missões internacionais que vão acompanhar o pleito aqui no nosso país. E amanhã de manhã está marcada a abertura do programa dos convidados internacionais. O repórter Gabriel Correa tem os detalhes.
1: O ministro Cássio Nunes Marques teve na agenda encontros com o Parlamento do Mercosul, o Parlasul e a Organização dos Estados Americanos. É a quinta vez que a OEA, dessa vez com 90 observadores e 23 países, envia especialistas para mais de 20 estados e o Distrito Federal. Essas são duas das 7 organizações internacionais convidadas pelo TSE para observação oficial do pleito. A União Europeia, a Liga dos Estados Árabes, a Rede dos Países de Língua Portuguesa, a União Interamericana de Organismos Eleitorais e a Rede Mundial de Justiça Eleitoral também foram convidadas. O objetivo principal é avaliar a integridade, a eficácia operacional e o cumprimento das normas eleitorais no país. O Centro Carter, que fica nos Estados Unidos, já realizou 128 missões de observação eleitoral, também foi convidado. Segundo Jenny Lincoln, chefe da missão, dada a importância dessas eleições não apenas para o Brasil, mas para o hemisfério, ela espera o fortalecimento da transparência do processo eleitoral. Todos os observadores acompanham desde o desenvolvimento e a especificação dos sistemas até o dia da votação e a diplomação dos eleitos. A lei assegura que as missões têm acesso total aos locais de votação, às sessões eleitorais, às juntas de transmissão, apuração e à totalização de dados.
0: E esse foi o Gabriel Correa falando sobre as missões internacionais que vão acompanhar as eleições aqui no Brasil. 5 horas, 2 minutos, Nacional Notícias. Mais informações às 6h30 no Repórter Nacional. Espero você.
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Olá, muito boa tarde. São 5 horas e 5 minutos. Está começando É Tudo Brasil, ao vivo pela Rádio Nacional. Com transmissão do Rio de Janeiro, no FM 87.1 e AM 1130. Para São Paulo, Brasília, no AM 980, São Luís, Recife, Amazônia, em ondas curtas, Alto Solimões e a Rádio Ceará. Eu sou Luciana Valle, fico com você até às 6 horas, trazendo lançamentos, notícias do meio da música, muita música brasileira e tem bate-papo por aqui também. 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Agora 5 horas e 5 minutos, quinta-feira, 1º de outubro de 2026, com trabalhos técnicos de Joca Sanz, a assistência de estúdio de Maria da Glória. A gente abre o programa de hoje anunciando a apresentação especial de Maria Gadu, acompanhada pela nova orquestra em arranjos inéditos. O show faz parte da série Encontros e vai acontecer no Teatro Multiplan amanhã, 8 da noite, aqui no Rio de Janeiro. Projetada no mercado em 2009, a paulistana marcou época com Chimbalayê, Dona Sila, Oração ao Tempo e Linda Flor, sendo presença constante em trilhas sonoras de novelas e colecionando 5 indicações ao Grammy Latino. Portanto, será a chance de ouvir um cancioneiro que já faz parte da memória afetiva, com acompanhamento de metais e cordas na belíssima voz de Maria Gadu. Teatro Multiplan na Avenida das Américas, 3.900 Barra da Tijuca. Ingressos a partir de R$ 100 à venda pela internet. No Pé do Vento, de Maria Gadu e Edu Krieger, abrindo a nossa programação.

5:11. O sábado no Rio de Janeiro ganha roda de samba com Léo Russo. O cantor estará no projeto Samba na Varanda, no Planetário do Rio, localizado na Gávea, a partir das 15h, com entrada gratuita. No repertório, Léo Russo reúne clássicos como Retalhos de Cetim, Conselho, Acreditar, Seu Balancê e Insensato Destino, além de músicas autorais, João do Meyer, Cosme Damião, Meu Defeito e Obrigado, Beth Carvalho, single que ele lançou em maio em homenagem aos 80 anos da cantora Beth Carvalho, que participou do primeiro álbum de Léo Russo. Carioca e ligado ao samba desde cedo, Léo ganhou projeção em 2011, ao vencer o concurso de novos talentos do Carioca da Gema. Com 3 álbuns lançados, incluindo Canto do Léo, indicado ao Prêmio da Música Brasileira na categoria Melhor Cantor, Léo Russo já dividiu trabalhos com nomes como Raimundo Fagner, Xande de Pilares, Monarco, Mauro Diniz, Moacir Luz, Noca da Portela e Carlinhos Vergueiro. Quer conferir? É sábado, no Planetário do Rio, localizado na Avenida Padre Leonel Franca, 240, na Gávea, a partir de 15h, com entrada gratuita. No ETB, Léo Russo canta Candeia. Preciso me encontrar.

0: Este é o forró violinístico de Paloma Pitaia, a musicista, compositora, pesquisadora da música brasileira, que está lançando o álbum Caprichoso Brasil, transformando 13 ritmos brasileiros em obras para violino, totalmente autoral. Esse álbum de estreia da Paloma Pitaia, que chegou às plataformas de música no dia 25 de setembro. Vamos saber mais sobre este projeto. Paloma Pitaia, boa tarde.
1: Boa tarde, Luciana. Tudo bem? É um prazer estar aqui. Muito obrigada pela oportunidade.
0: Prazer é todo nosso e não dá pra gente parar de ouvir. Dá vontade de continuar ouvindo até em looping, sem parar. Muito gostoso esse forró, o capricho forró. Acabou desenvolvendo durante uma residência artística na Espanha essa ideia de pesquisar os ritmos brasileiros?
1: Exatamente, essa é uma ideia que vinha desde antes, assim, que eu tinha já essa vontade. E aí eu escrevi um projeto para essa residência artística, já com a ideia do livro, né, que é um livro de partituras e as peças, pesquisando os 13 gêneros brasileiros, esses que fazem parte do álbum, então, né?
0: Mas você então desenvolveu tudo isso num momento só, assim, é uma safra que veio de uma vez?
1: Então, essa residência, eles me deram 7 meses para desenvolver essas 13 peças, e acabou levando mais tempo, na verdade. Foi meio que esses 7 meses foi para organizar, entender o que eu precisava e começar a pesquisa, então, né? Porque no momento que eu comecei a residência, eu entendi que eu também queria viver um pouco mais, assim, dessas tradições e, então, ter a experiência de conhecer músicos que tocam esses gêneros e poder entender um pouco de como é que funciona isso para absorver mesmo, assim, né? E a partir disso, compor as peças nessas composições com esses ritmos dessas experiências, né?
0: Gente, Paloma Pitaia é do Rio Grande do Sul, nascida em Santa Maria. Qual a sua idade, Paloma?
1: Eu tenho 32 anos.
0: E já toca violino há quanto tempo?
1: Já faz 23 anos que eu toco
0: violino. Começou menina, né? Bem menina.
1: Sim.
0: E sempre se decidiu pelo violino? Foi paixão de cara?
1: Foi paixão de cara. Eu nem lembro a primeira vez que eu ouvi um violino. E eu já insistia com a minha mãe, assim, desde criança. Desde anos antes de começar a tocar violino.
0: E tem alguém instrumentista na família?
1: Eu tenho um primo que é gaiteiro, que lá no sul a gente tem essa tradição, né, de gaita, de bailão, de tradição de música gaúcha, né?
0: Sim.
1: E minha mãe tocou piano até os 15 anos, meu pai toca um pouco de violão, mas de musicista mesmo sou eu.
0: Mas a gente percebe que você já tinha contato com música brasileira, além do instrumento, né, propriamente dito. Você ouvia de tudo?
1: Eu gosto muito de ouvir de tudo, assim, eu tô sempre buscando conhecer coisas novas, né, e a música brasileira é uma coisa que, não sei, parece que tá dentro de mim, assim, muita gente comenta que parece que é muito natural, né, pra mim, e tem muita gente que acha que eu sou nordestina, inclusive, porque eu gosto muito de escrever, de escrever forró, de escrever baião, né. E as pessoas vêm me perguntar se eu sou nordestina.
0: Ah, o brasileiro é nordestino, é sulista, a gente sofre tantas influências, a gente carrega tantas referências e a nossa música reflete muito isso, né?
1: E sim, exatamente.
0: Você pode trazer elementos de todas as regiões do Brasil e você faz isso com o seu violino. E na composição, Paloma, quando que você se descobriu compositora?
1: Pois é, eu sempre me imaginei violinista e nunca me imaginei compositora, mas eu sempre gostei de pintar, de desenhar, de fazer escultura, desde nova, e a composição eu acabei descobrindo depois que eu terminei meu bacharelado em violino,

0: lá na minha cidade, na UFSM, e queria explorar esse meu lado criativo, na música também. Tive essa vontade. E aí me encantei. E aí não consegui parar mais.
1: Gente, é maravilhoso o trabalho, Caprichoso Brasil, esse álbum que a Paloma Pitaia acabou de lançar praticamente, né? E que nasceu durante uma residência artística que ela realizou na Fundação Antônio Gala para jovens criadores na Espanha, entre 2019 e 2020. A gente escutou só um dos 13 ritmos, né, que ela desenvolve ao violino, e a gente ouve agora, então, a gente começou com o forró. Vamos ouvir o frevo de Paloma Pitaia.

0: Paloma Pitaia na Rádio Nacional apresentando o seu violino, sua rabeca, ela que é a compositora das 13 canções do álbum Caprichoso Brasil, também assina a produção musical do álbum e traz músicos convidados, né, para este engenhoso trabalho. Alisson Lima no Ganzá e o Bagé. Que é o Bagé? Bagé? Agora me perdi, Paloma.
1: Chama Bagé mesmo. Bagé é um instrumento que é do típico do cavalo marinho. E o cavalo marinho é uma tradição super folclórica que existe na zona norte de Pernambuco, que é super linda. Eu tenho muita vontade de conhecer, eu ainda não conheci pessoalmente, mas tem no YouTube, dá para encontrar vários vídeos, é só botar cavalo marinho em Pernambuco. E o que acontece? O cavalo marinho é como se fosse um teatro musical, que tem os personagens, tem as fantasias, tem mais de 300 tipos de personagens, e aí tem um banco onde ficam sentados os músicos, que vão fazendo toda a música do espetáculo, e nesse banco tem uma rabeca, que é esse violino brasileiro, que é típico desse tipo de música, tem um pandeiro, que toca de pé, é um pandeiro que toca diferente, e aí tem um cantor que vai cantando, vai contando histórias. Então é uma tradição super linda, né? E que tem a rabeca como instrumento típico, por isso que eu gostei tanto, me interessei tanto, né? Porque a rabeca é muito próxima do violino, né?
0: Muito lindo o som. O cavalo marinho, portanto, é uma tradição do folclore pernambucano, do nordeste do estado, seria isso?
1: Exatamente.
0: Tá, com esse instrumento chamado Bagé. E como na sua descrição a gente percebe realmente o quanto é teatral, né? Uma performance muito teatral.
1: Sim.
0: Muito lindo.
1: E o Alisson é um músico que viveu, que cresceu nessas tradições. É um músico pernambucano, de Recife. Então, é, para mim, é um prazer ter ele no meu disco, que ele traz assim toda essa carga da tradição, da vivência que ele tem, né?
0: E o Claudinho Santana, ele tá no pandeiro, zabumba, triângulo e coco. É nordestino também?
1: Outro recifense que colabora muito no projeto. Ele teve muita influência, assim, tanto nos convidados e tanto de começar. Me incentivou muito para gravação, me ajudou muito a organizar esse projeto. E ele gravou o forró, gravou o frevo, gravou também, participou no Cavalo Marinho. Então ele participou com a percussão de várias das faixas do meu álbum. Queridaço.
0: A Paloma Pitaia, gente, eu disse, é gaúcha, mas está vivendo em São Paulo há quanto tempo, Paloma?
1: Faz 5 anos agora.
0: Tá, um tempo relativo, né? Tem músicos de São Paulo no trabalho?
1: Tem músicos de São Paulo, tem uns músicos que eu fico honradíssima de ter, e foi um prazer receber.

0: violista, o Gabriel Meca, músico que está agora na Filarmônica de Goiás, que foi meu colega, foi academista da USESP, e o Vitor Franzotti, ele participa com um contrabaixo acústico, mas ele é um músico super múltiplo, que toca violino, violão, piano, canta, compõe, arranja, rege, então um time incrível aí.
1: O Rafael Toledo é do pandeiro, reco-reco e agogô, Sheina Barros,
0: Sim.
1: tantã, tamborim, shaker e pandeiro, Nanda Guedes na sanfona, Ricardinho Paraíso do baixo elétrico, o Alessandro Penese, que você já apresentou, no violão de sete cordas, Fernando Graciola do violão, Gonzalo Dias da percussão, Danilo Brito você também apresentou no bandolim, Eduardo de Guzmán no violão, Alfredo Tosto da bateria, caxixi e xequere. É todo mundo amigo, né?
0: Exatamente, sim. E tem algumas parcerias mais antigas que acabaram coincidindo, porque durante a minha jornada eu fui colaborando com músicos, né, como o Alfredo Tosto, o Eduardo de Guzmán. Na verdade, eu conheci eles na Espanha e a gente tinha um grupo juntos e tocava muito. E aí a gente criou alguns arranjos para essas músicas juntos, então chamei eles para participar do álbum também. O Eduardo é espanhol, o Alfredo é argentino. E também o Fernando Graciolo, também uma parceria já de mais tempo, porque é um violonista gaúcho, que já colaboramos várias vezes em vários projetos. Então também, né, fui chamando esses amigos que já são de longa data, né, para participar do álbum.
1: Gente, a Paloma já fez turnês fora do Brasil, nos Estados Unidos, com a Orquestra Sinfônica do Estado de São Paulo. É formada na Academia de Música da USESP entre 2021 e 2023. Especialista em performance pela Academia Internacional Galamian, na Espanha. E recebeu um diploma de artista, isso, pela Gabriela Ortiz Composing Studio. Que academia é essa?
0: Exatamente. Essa é a Orquestra das Américas, é uma academia online que foi criada durante a pandemia. E foi um curso incrível de um semestre. A gente fez uma residência nos Estados Unidos com a própria Gabriela Ortiz, que é uma compositora mexicana. Incrível que agora, recentemente, acabou ganhando um monte de Grammys. Então, tá super no ápice, assim.
1: Esse é o resultado, né, que o músico colhe, né, depois de tantos, tantos anos de dedicação, de trabalho e de mercado, né? Obviamente que você produz, compõe, para levar a sua música ao público, né? Em relação ao Caprichoso Brasil, quais são os seus planos, Paloma? Você, vai viajar?
0: Então, o Caprichoso Brasil já é um livro de partituras, né, que tem uma introdução de texto falando sobre cada um desses gêneros. E agora virou o álbum, né? Pretendo também, esse livro, tem mais gente querendo o livro em outros formatos, como ele foi feito para violino solo, também querem de viola e tudo mais. Mas ainda
1: Ó,
0: estou
1: ciúminho.
0: planejando.
1: O violino tá causando ciúmes.
0: Exatamente. E ainda estou organizando o show de lançamento, que ainda não aconteceu, e acredito que esse show vai se espalhar por outros lugares, né? Por todo o Brasil. Eu fiz muitos eventos de lançamento do álbum, né? Do álbum não, do livro,
1: Do livro.
0: que aí eu fui de violino solo. Aí agora a ideia é fazer o lançamento do álbum, né? Com os meus parceiros, né? Com percussão, com violão, com piano,
1: Ah, eu acho
0: com
1: que
0: outras
1: merece.
0: formações.
1: Gente, esse projeto da Paloma foi reconhecido pelo Prêmio Profissionais da Música na categoria Melhor Autora Instrumental em 2023. E no ano passado, no Prêmio Profissionais da Música, reconhecida como melhor instrumentista da música erudita, categoria feminina, né? É engraçada essa divisão, né? Instrumentista é instrumentista, mas enfim. Você se destacou entre as instrumentistas do violino brasileiro. Parabéns, viu, Paloma? Parabéns.
0: Muito obrigada,
1: É
0: muito
1: muita
0: obrigada.
1: coisa. Eu vou fazer uma confissão para você aqui. Eu já falei isso anteriormente aqui para os ouvintes. Mas eu me aventurei pelo violino aos 9 anos de idade. Mas eu não fiquei 6 meses no
0: Nossa,
1: instrumento.
0: olha só, que
1: Eu
0: incrível.
1: abandonei o instrumento. Obviamente que não era a minha praia. Mas eu pergunto a você, o que que faz

0: a pessoa iniciante desistir do instrumento?
1: Ah, e o instrumento no início, ainda mais o violino, ele é difícil, né? Ele é diferente do piano, por exemplo, que tu já sai tocando e já tem um som. O violino no início ainda demora para tirar som, demora para entender a postura, mas tem maneiras assim. Eu acho que eu comecei pelo método Suzuki, por exemplo,
0: É, eu
1: que é um
0: conheço.
1: ensino coletivo. Então tem toda a questão meio social assim, de estar com os colegas, de estar tocando com mais gente, de estar vendo o coleguinha que já está mais avançado, de como ele está se divertindo tocando. Então acho que esse tipo de convívio estimula para continuar no instrumento, né? Porque o instrumento ele requer muita disciplina, tem que estudar todos os dias, né? Para conseguir enxergar avanço, né?
0: Verdade.
1: Então
0: E talvez assim, aquela formação, a escuta, né? Você se colocar para ouvir também as peças escritas para o violino. Acho que isso estimula muito também, não só o ouvido, mas essa conexão com o instrumento, né? Ouvir o violino.
1: Sim, exato. De ter a possibilidade de ir a concertos, por exemplo, né? De ver como é que funciona uma orquestra profissional, por exemplo. Assistir um recital, ou assistir o grupo de forró que tem no, né? No,
0: Uma
1: no,
0: rabeca.
1: no bar, uma rabeca tocando
0: Sim,
1: forró,
0: sim.
1: né? Essas coisas encantam, né? Eu era uma criança que realmente, sempre que tinha algum músico tocando na rua, por exemplo, eu parava e queria ficar assistindo.
0: A
1: Então, sempre
0: curiosidade é
1: teve.
0: tudo, né? Acho que na infância, a vida inteira, né? Por sinal, a curiosidade pode nos levar a desvendar caminhos inimagináveis, descobertas assim, maravilhosas. Vamos ouvir mais uma do álbum de Paloma Pitaia, O Caprichoso Brasil, com 13 faixas dedicadas a 13 estilos, gêneros da música brasileira. Agora é a vez do maracatu.

0: Caprichoso Brasil, de Paloma Pitaia, trazendo um repertório que passa por forró, bossa nova, baião, milonga, choro, maxixe, maracatu, frevo, cavalo marinho, chacareira, xote e samba, em composições inteiramente autorais. Paloma, é um desbunde, simplesmente um desbunde esse seu violino, né? Seja no ritmo. Pena que a gente não trouxe todos os principais ritmos, enfim. Mas a gente, encerra ouvindo a chacareira. A chacareira é folclore argentino?
1: Então, são todos gêneros brasileiros. Ah, porque lá no Rio Grande do Sul, também. A chacareira ela tem origem argentina. Mas no Rio Grande do Sul, as fronteiras elas são muito próximas. E acaba que tanto o chamamé, quanto a chacareira, quanto a milonga, eles vêm dessas regiões, né, da Argentina, do Uruguai. Mas eles tomam vida própria, eles começam a integrar a cultura do Rio Grande do Sul. E hoje em dia, a chacareira, inclusive, ela passou para a semifinal de um concurso que é super tradicional de música gaúcha, que eles são super criteriosos, eles só aceitam ritmos que são realmente da tradição gaúcha. Então, todos esses ritmos realmente são brasileiros, inclusive a chacareira, inclusive o chamamé, inclusive a milonga.
0: Muito legal. Ou seja, o trabalho ele é resultado de uma grande pesquisa, né? Ele revela uma música instrumental com uma outra identidade para o violino, né? Isso é muito bonito, né? Ele sai daquele lugar da música de concerto, né? E assume aí os sotaques da música brasileira. Muito bom.
1: E é incrível como é diversa a música brasileira, porque mesmo me limitando à música brasileira, todos são tão diferentes uns dos outros.
0: De fato. Bom, o álbum está nas plataformas de música para todo mundo. Caprichoso Brasil. Confere?
1: Confere. Todas as plataformas digitais e possivelmente vai ter show pelo Brasil e o livro de partituras também está disponível. Tem no meu site, né? Dá para comprar pelo site, dá para comprar pelo link no meu Instagram.
0: Paloma Pitaia nas mídias. Pitaia com Y no final.
1: Pitaya. E Paloma normal.
0: Uhum. E no site palomapitaia.com.br.
1: Exatamente.
0: Então tá. O livro de partituras, ele é indicado aos estudantes. Músicos de profissionais, violino. Né?
1: Isso, exatamente.
0: Então tá.
1: É um livro de violino. E também quem tem interesse é saber um pouco sobre cada um dos gêneros brasileiros que eu tô usando. É,
0: entendi.
1: Que ele tem uma introdução de texto.
0: Tá certo. Então tem várias referências bibliográficas aí, né, para pesquisadores da música brasileira, música instrumental também. Parabéns, Paloma!
1: Muito obrigada.
0: Foi um prazer imenso. E quando tiver vindo para o Rio de Janeiro, por favor, nos comunique.
1: Oh, o prazer é todo meu. Com certeza, estarei indo para o Rio de Janeiro.
0: Muito obrigada pela entrevista.
1: Eu que agradeço.
0: Até a próxima.
1: Até a próxima.
0: O violino de Paloma Pitaia para encerrar com o caprichoso Chacareira.

0: Esse é o Caprichoso Brasil de Paloma Pitaia. Agora no Rio de Janeiro, 5 horas e 40 minutos.
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0: Ricardo Guilherme, da Rádio Ceará FM 87.1, chegando no É Tudo Brasil. O destaque é o cantor e compositor César Barreto, que musicou letras do poeta gaúcho, membro da Academia Brasileira de Letras, Carlos Nejar. Vamos conferir.
2: 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E quem está aqui ao vivo cantando é o compositor César Barreto, compositor e cantor. César Barreto, quem é esse? Quem é esse cantor que nos apresenta a Canção do Paraíso?
3: Canção do Paraíso é o meu mais recente álbum, que está nas plataformas digitais. Eu sou da era do LP ainda, né? É um álbum chamado Canção de Nejar, dessa parceria com o poeta gaúcho, da ABL, Carlos Nejar.
2: Ele é o letrista?
3: Ele é o letrista. E você? Todas as canções desse álbum estão no livro dele chamado Canções, e eu segui a ordem. O livro tem mais canções do que

0: as 12 que eu coloquei música. E escolhi deste livro, chamado Canções também, e musiquei 12. A Canção do Paraíso é a que fecha o livro e é também a que fecha o álbum, que é um pouco de uma síntese de tudo que ele disse nas diversas canções que eu terminei cantando. Ele me deu este livro há uns 10 anos, mas nunca assim chegou a pedir: não, César, faça uma música. Não, ele me deu. Mas até pelo oferecimento eu senti que ele gostaria que alguma coisa saísse ali como música. E de fato saíram 12 canções.
1: E agora vamos ouvir então a Canção do Paraíso de Carlos Nejar com música de César Barreto, com o próprio César Barreto.

0: Depois do paraíso, vamos para um outro espaço. Agora sim, um espaço mais terreno. O espaço do rato molhado, que diz o seguinte: no meu barraco eu vivia sossegado todo dia. Bem tranquilo eu dormia, nem um grilo vinha me aperrear. Armava a rede quando chegava, da farra até o quebrar da barra, fazer o galo cantar. Mas minha alegria durou pouco, que é isso? É uma história do nosso Pedro Sertanejo, e que você colocou letra, é isso?
1: É verdade.
0: César Barreto.
1: É verdade. A música era um baião do Pedro Sertanejo. Eu acho que ele gravou em 1963. Eu ouvia quando era meninote, não tinha letra. Então, para eu, em 93, quando eu fui gravar um disco, ainda na era do LP, eu me lembrei de botar o Rato Molhado nesse disco. Eu disse, mas eu vou fazer, não, eu não vou tocar, eu vou cantar. Mas cantar o quê? Se não tem letra. Aí eu fiz a letra, contando uma história imaginada do que seria o Rato Molhado.
0: E o que é esse Rato Molhado?
1: Pronto. No fim de contas, se tornou-se num rato melado. O rato bebia,
0: melado no sentido cearense.
1: O rato bebeu a cachaça do cara lá na casa dele, que vivia

0: sossegado, dormia cedo e tal, e apareceu um rato na casa dele que acabou bebendo a cachaça dele.
1: A adega do homem.
0: O final do rato não é muito bom, não.
1: Pois não é. E tem uma música famosa dos anos 60 também que diz Enxuga o Rato.
0: Enxuga o Rato foi na sequência, depois outro compositor, Luiz Moreno, fez isso aí.
1: Enxuga o Rato, Rato Molhado.

0: descobri faz um ano e tô...
1: A voz que transformou a música sertaneja e marcou uma geração ganha agora uma homenagem à altura de seu legado. O Museu da Imagem e do Som de São Paulo abre no dia 9 de outubro a exposição Marília Mendonça, Sentimento Louco, dedicada à trajetória da artista que morreu em 2021, aos 26 anos, em um acidente trágico. Marília Mendonça, Sentimento Louco, convida o público a revisitar a história de Marília Mendonça por meio de ambientes inspirados em suas músicas, objetos pessoais, figurinos, registros inéditos, instalações audiovisuais e experiências interativas. Conhecida como a Rainha da Sofrência, Marília Mendonça revolucionou o sertanejo ao dar protagonismo às mulheres e transformar experiências cotidianas em canções que atravessaram gerações. Com sua autenticidade na música, a compositora e intérprete criou um espaço de identificação, acolhimento e memória afetiva. A cantora soma mais de 10 bilhões de reproduções no Spotify e 2 Grammy Latinos. A exposição no Miss São Paulo acompanha diferentes momentos de sua trajetória, desde a infância e os primeiros passos como compositora até a consagração nos palcos, mostrando também os bastidores da carreira, seu processo criativo e a relação construída com milhões de admiradores. A partir de 9 de outubro até 29 de novembro, de terça a sexta, de 10 da manhã às 7 da noite, no Museu da Imagem e do Som,

de São Paulo, na Avenida Europa, 158, no Jardim Europa. Vamos encerrando o É Tudo Brasil com Marília Mendonça. Ela traz Infiel, um dos seus grandes sucessos. Na sequência, em duo com Gal Costa, Cuidando de Longe. O programa volta amanhã a partir das 5 da tarde ao vivo aqui na sua Rádio Nacional. A apresentação, Luciana Valle, trabalhos técnicos, Joca Sanz. Maria da Glória na assistência de estúdio, com produção executiva de Cláudio da Mata e Luciana Valle, coordenação geral de Cíntia Cruz. Não perca na sequência No Mundo da Bola, com Brenda Balbi, Rodrigo Ricardo e Mário Silva. Ótima noite de quinta para vocês. Até amanhã.

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1: Muito boa noite! 18 horas, quinta-feira, 1º de outubro, começando o mês. Está no ar o programa No Mundo da Bola com a minha apresentação, comentários Mário Silva e Brenda Balbi, trabalhos técnicos Joca Sanz, produção executiva Luiz Ferreira e Wagner Gomes. A gente começa esse programa falando de Brasileirão. As principais equipes do país já retomaram os treinamentos visando a competição da próxima semana. No Flamengo, a ordem é aproveitar o tempo livre para treinar e corrigir os erros. E para o zagueiro Léo Ortiz, é preciso abrir uma distância ainda maior para o Palmeiras na liderança.
2: Bom, é importante crescer nesse momento, acho que nos momentos decisivos da temporada, retomar a liderança, abrir mais ou menos 2 jogos, né, apesar de estar 3 pontos, mas com 2 vitórias a mais, então é uma vantagem boa, mas a gente não pode se apegar nisso. A margem entre Flamengo e Palmeiras ali em cima é muito pequena, qualquer 2 tropeços ali já muda todo o cenário e já se complica, até porque, pensando mais na frente, a gente tem um confronto direto na casa deles, então sabemos o quanto é difícil jogar lá. Então temos que manter nesse nível que a gente vinha trazendo, se manter na liderança, buscando também, se eles tropeçarem, a gente conseguir abrir uma vantagem maior, porque sabe que vão vir jogos decisivos de Libertadores, para eles também de Copa do Brasil, então são momentos que às vezes há um desgaste maior, então a gente tem que aproveitar desses momentos para estar num grande nível no brasileiro e, claro, nos 2 jogos da Libertadores, buscar essa classificação para a semifinal, que vai ser mais um grande objetivo conquistado.
1: Sobre a Arrascaeta, o Flamengo informou que o uruguaio passou por cirurgia para correção de uma fratura no punho esquerdo sofrida nessa data FIFA com sucesso. O procedimento começou às 11 da manhã e durou pouco mais de 1 hora. Léo Ortiz lamenta a ausência do camisa 10, mas garante que o elenco do Fla tem jogadores com talento suficiente para ocupar o setor de criação.
2: Não, lógico, é uma perda, a gente fica triste, principalmente por ele também, assim, pelo momento, vinha sendo decisivo em alguns momentos pra gente, como sempre é, então é uma perda de um jogador muito importante, um jogador histórico pro clube e que sempre aparece nos momentos decisivos, né, então é triste, mas ano passado nós perdemos, eu fiquei fora da reta final, o Pedro também se machucou e outros jogadores entraram e deram conta do recado e foram tão decisivos quanto os que machucaram. Então, essa é a mentalidade que a gente tem nesse grupo, de que é um grupo muito forte, de que nós temos qualidade, apesar de ser o Arrascaeta, mas com certeza pode entrar um Carrascal, um Paquetá, um Plata, seja o jogador que tomar conta do lugar ali. A gente sabe que dá toda a confiança para ele e tem talento suficiente para nos ajudar, assim como o Arrasca.
1: O Flamengo também espera os jogadores convocados pelas suas seleções para o jogo contra o Santos, válido pela 29ª rodada do Brasileirão. Diretor de futebol do clube, José Boto, praticamente descartou a presença do lateral Varela e do atacante equatoriano Valência, mas afirmou que a comissão técnica conta com o retorno dos atacantes Samuel Lino e Pedro.
3: Em princípio não vão, eles jogam lá não sei aonde, longe para caraças, e não vão chegar a tempo disso. Em relação ao Pedro e ao Samuel Lino, estamos a contar com eles que cheguem a tempo, não vão chegar nas melhores condições, como é óbvio, mas a tempo de ajudarem a equipa nesse compromisso importante com o Santos que temos.
1: Tá aí o Boto, lembrando que o Flamengo enfrenta o Santos na Vila Belmiro na próxima quinta-feira, dia 8 de outubro, às 19h30. Hoje eu tenho uma dupla de comentaristas aqui comigo. Vou começar pela Brenda Balbi, até porque o Mário já me respondeu essa pergunta sobre o desfalque do Arrascaeta. Brenda Balbi, boa noite para você. Você acha que nesse elenco recheado do Flamengo tem alguém para substituir à altura o uruguaio?
4: Fala, Rodrigo. Mário, boa noite para vocês, para quem está acompanhando a gente. Olha, eu acho que é sempre muito difícil substituir o Arrascaeta à altura. Porém, entretanto, se tem um elenco que pode fazer isso, é o Flamengo. Eu acho que o elenco do Flamengo é extremamente qualificado. É claro que não dá pra gente comparar também, colocando ali todos os pontos fortes de um jogador e querer que outro atleta supra justamente todas as características do Arrasca. É até injusto, né? Porque eu acho que cada atleta tem a sua individualidade. Mas eu acho que o elenco do Flamengo é extremamente qualificado para conseguir encaixar outra peça que faça o time jogar tanta bola quanto com o Arrascaeta em campo. É claro que perde, né, pelas qualidades individuais do camisa 10, mas ainda assim eu acho que se tem um elenco que tem tranquilidade para suprir essa falta, é o elenco do Flamengo.
1: Tá certo. Ô, Mário, e o Santos? Que esse Santos que vai começar jogando antes do Flamengo. Amanhã tem sanção, né? Santos e São Paulo, clássico atrasado aí pela rodada de número 21. Isso dá é melhor pro Santos? Já ganha ritmo de jogo mais rápido?
5: Boa noite.
1: Boa noite, Mário.
5: Boa noite pra Brenda, Joca e pra todos que estão ligados e ligados. Olha só, o Santos não ganha do São Paulo no Morumbi há tempos.
1: Ah, é verdade, é um tabu.
5: Há tempos. Estão dizendo que ele vai jogar. Ele é o...
1: Não, acho que ele não joga, não.
5: Ah, não vai, não?
1: Não vai, não.
5: Mas hoje de manhã disseram que ele ia jogar, mas já mudou de ideia. Estão dizendo que o Coutinho pode estrear. Também não vai?
1: Vai ser relacionado. Pode jogar.
5: Relacionado não quer dizer que vai
1: não,
5: jogar.
1: Não, pode entrar. Eu acho que não começa jogando, não.
5: Muito o Neymar não vai jogar?
1: Eu ouvi dizer que não, mas...
5: Mas o São Paulo, por sua vez, está mais desfalcado que o desfalque. Ele não tem o Caleri, que está suspenso. E tem alguns jogadores machucados. Então acho que é um jogo. O Santos vem numa ascendência, certo? E o São Paulo vem numa descendência. O Dorival também está base. Tá, tá,

0: balançando. E aquele seu amigo tá aí na área, ó. Ele tá rodando aí.
1: Ó, desde 2020, o Santos não ganha o São Paulo no Morumbi.
0: Pois é, tá vendo? Aquele que você gosta lá, aquele argentino que é lá do Fortaleza, o Boi Goda, ele tá rodando aí.
1: Tá rodando.
0: O Santos, ele já foi e não foi bem. Mas eu acho que o Santos tem condições de arrancar uma vitória, porque o momento do Santos, que já andou lá pela zona do rebaixamento, é melhor do que do São Paulo. E lembrando que depois, na próxima quinta-feira, vai pegar o Flamengo, esse é um jogo atrasado que pode ajudar o Santos a subir um pouco mais na tabela.
1: É verdade. E tem mais confusão por aí.
0: Tem.
1: O Vasco entrou com uma ação na justiça para tentar mandar o jogo contra o Boca Juniors, válido pela semifinal da Sul-Americana, no Maracanã. O pedido de tutela de urgência contra a Fla-Flu Serviços S.A., administradora do estádio, foi encaminhada ao juízo da segunda vara cível da comarca da capital. A ação acontece após a negativa do consórcio do Maracanã ao pedido formal para levar o jogo para o estádio. A justificativa da gestão do estádio são as condições ruins do gramado e a sequência de jogos no Maraca. Já o Vasco argumenta que a busca pelo estádio não é somente uma preferência esportiva, mas também para acatar o regulamento da Conmebol, que indica a necessidade de um estádio com capacidade mínima de 30 mil pessoas a partir das semifinais da Sul-Americana. Mário Silva,
2: oi.
1: Mas é verdade, o Vasco tinha que jogar, né? O Vasco, apesar de estar sobre a administração Fla-Flu, pertence não só a todos os quatro grandes clubes do Rio, contra a todos os times do Brasil, podem jogar no Maracanã, já jogaram, já fizeram grandes clássicos. Já tivemos um Santos e Milan no Maracanã?
0: Santos e Milan, eu assisti. Choveu de cachorro, bebeu água em pé. Foi 4-2. Olha só, presta atenção. Eu acho um absurdo, primeiro, essa colocação do Estado passar para alguém. Eu acho um absurdo. Eu não posso entender que um Estado não tenha condições de administrar um estádio. Esse é o primeiro ponto. Segundo ponto é que o Vasco da Gama, eu vou usar aqui uma frase batida, honra e glória do desporto nacional, tem direito de jogar no Maracanã.
1: Foi o primeiro campeão.
0: E olha que eu não sou Vasco, hein? Tem que jogar. Vai jogar onde?
3: Em Castelo Branco? Não, e outra coisa, na concessão lá, tem que o Vasco, ele tem direito a 4 jogos por ano no Maracanã, fora os clássicos, né? Que já tem toda a questão ali dos jogos de ida e volta no Campeonato Brasileiro. Então, para além dos clássicos, o Vasco tem, por direito, 4 jogos no Maracanã. E é sempre esse embrólio, né? Essa novela para que o Vasco consiga jogar no Maracanã.
0: E o gramado deve ter piorado.
1: Futebol americano?
0: Futebol americano.
1: Mas tem gente tropeçando lá na hora, quando for fazer o touchdown, agora, quase ganha uma cambalhota.
0: Quando foi o jogo? Foi domingo passado.
1: Foi domingo passado.
0: Tem a semana. Será que não tem ninguém para consertar? Tem a semana toda e depois na semana que vem tem jogo no Maracanã. Gente, é um absurdo. Eu considero isso um absurdo. O Flamengo e o Fluminense de picuinha, coisinha de. Lembra quando era criança? Tira o cabelinho daqui, bota o cabelinho lá, pegou isso? Parece isso. Bom, gente, pelo amor de Deus, bota o jogo lá, gente.
1: Vamos aguardar que a justiça vai decidir.
0: Bom, desculpe, diga. Depois que o BAP foi com a camisa, com o agasalho do Flamengo na sede do Fluminense, no velório do Paulo Angiônio, eu acredito em tudo.
1: É verdade. E chegou a hora do futebol feminino.
3: Copa delas.
1: Tá chegando a hora. São Paulo e Corinthians decidem o título do Brasileirão Feminino neste próximo sábado. 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Por conta da vitória por 2-1 na Neoquímica Arena, as soberanas precisam de apenas um empate diante das brabas no Morumbis para ficar com um título. O técnico Thiago Viana explica qual será a postura da sua equipe na partida decisiva.
4: É conseguir melhorar o que a gente não fez de tão bom hoje, potencializar o que a gente fez de bom, mas entender que essa vantagem, né, de um gol de diferença, que foi a sua pergunta, ela pode valer ali nos últimos 10 minutos, 5, a gente ter uma postura mais de proteger o gol. Agora, É impossível você fazer isso durante 90 minutos contra o Corinthians, que você vai trazer a equipe para perto do seu gol. Então, a gente não pode

0: mudar o que a gente vem fazendo de bom, né? E é isso, potencializar o que a gente vem fazendo de bom, focar bastante na gente também, para conseguir também buscar um bom resultado no segundo jogo, mas principalmente o título.
1: Pelos lados do Corinthians, a equipe terá que encarar um desafio inédito para muitas jogadoras. As brabas terão que vencer o São Paulo por 2 gols de diferença para ficar com o título no tempo normal. E terão que fazer isso sem o apoio da sua torcida no Morumbis. A técnica Emily Lima destaca o trabalho com a equipe corintiana para o jogo decisivo deste sábado.
2: Acredito que essa semana a gente vai ter que sentar, conversar, alinhar, ajustar o que precisa ajustar, porque é erro zero, né? São jogos de erro zero. Quem erra menos tem a probabilidade de sair com a vitória, como que aconteceu com o São Paulo. A gente tem um erro crucial de uma saída de bola, de uma circulação de bola, na verdade, e acaba que o São Paulo acaba matando o jogo aí. Lá a gente não pode errar de maneira alguma e tentar definir o jogo ainda aí no primeiro tempo, tentar o primeiro gol aí no primeiro tempo para que a gente entre na competição novamente.
1: Brenda Balbi, você que acompanhou lá em loco, ao vivo, os primeiros jogos da decisão, e vai acompanhar também o segundo? Eu sei que é difícil, porque é uma final equilibrada, é uma decisão e tudo mais, mas eu e Mário aqui, nós palpitamos antes. O Mário ficou com as brabas. No primeiro jogo. Eu continuo mantendo meu palpite. Para mim, o tricolor paulista, as tricolores paulistas vão quebrar essa hegemonia corintiana. E estão perto disso.
3: Eu vou atender a pedido, vou fazer unanimidade, vou de São Paulo também.
1: Mudou o palpite.
4: Pulou o muro, né? Pulou o muro.
1: Agora ficou mais fácil. Dama.
4: Cara, então, eu acho que o São Paulo, ele tem muita chance de conquistar o título. Porque ele vence o primeiro jogo, então ele tem uma vantagem interessante. 2, joga dentro de casa. E 3, muito possivelmente teremos um recorde de público nessa temporada no futebol feminino. Até o momento que eu tinha visto, já tinham sido vendidos 35 mil ingressos para esse jogo no Morumbis. O primeiro jogo, a primeira final, né, na Neoquímica Arena, foram 21 mil pessoas, 800 e quebradinhos ali. Mais o recorde no geral, né, de público geral, no futebol feminino aqui no Brasil, segue com o Corinthians, 44 mil e alguma coisa. Porém, o São Paulo pode quebrar essa escrita também nesse jogo de sábado no Morumbis. Falando um pouquinho de campo e bola, né, foi um São Paulo que, mesmo jogando fora de casa no primeiro jogo, conseguiu dominar muito bem as ações do jogo, induziu o Corinthians ao erro, que foi justamente no erro ali, né, que a Emily Lima fala sobre uma circulação de bola que acaba saindo o gol do São Paulo, o segundo gol do São Paulo. Mas eu acho que muito por indução do time do São Paulo fazendo o Corinthians errar. Então foi um São Paulo que, mesmo tendo as suas adversidades ali, por jogar fora de casa, por quebrar uma escrita que até então nenhum time tinha vencido o Corinthians na Neoquímica Arena, consegue esse resultado super importante. Eu acho que o São Paulo está muito perto de conquistar esse título, mas não dá para a gente desmerecer também a equipe do Corinthians, que é um time que está na sua 10ª final consecutiva, busca o seu 7º título de campeonato brasileiro de maneira consecutiva, o seu 8º título na sua história. Então, assim, não dá nunca para desmerecer ou subestimar essa equipe do Corinthians, que com certeza vai pra cima, vai ser muito agressivo. O São Paulo vai precisar saber jogar esse jogo, ter a cabeça no lugar, mesmo se for o Corinthians quem começar ali, né, estreando o marcador. O São Paulo vai ter que ter esse equilíbrio emocional para dominar as ações do jogo, para se manter na partida, porque é isso, pode perder até por um gol de diferença que fica com a taça. Mas vai ser um jogo emocionante, isso eu não tenho dúvida.
1: Com certeza, e a TV Brasil vai transmitir ao vivo a tela do futebol feminino. Uma pena que essa proibição de torcida única, né, se mantém em São Paulo também para o futebol feminino. É triste, certamente, se as duas torcidas pudessem ir, teríamos um super recorde. Teria o Morumbis. Morumbis cabe quase 60 mil pessoas.
3: Essa decisão de manter a torcida única é atestar embaixo que está incapaz de dar segurança.
1: Mais uma vez, o Estado mostrando a sua falência, que não é capaz de realizar um espetáculo com duas equipes diferentes.
3: Como a Bia,
1: Brenda.
3: A Brenda me induziu, e o São Paulo fez uma bela partida e vai jogar debaixo do apoio da sua torcida única. Ganhou moral, acho que o São Paulo vai.

0: ser campeão.
1: Bom,
0: ela me induziu.
1: Induziu, a Brenda é danada. E o Coritiba, fala agora, vem ao Rio de Janeiro na próxima quinta para enfrentar o Fluminense no Maracanã, em jogo válido pela 29ª rodada do Brasileirão. O Coxa é o nono colocado da tabela com 38 pontos e quer a vitória fora de casa para se aproximar ainda mais da zona de classificação para a próxima edição da Libertadores. O técnico Fernando Seabra detalha a preparação da equipe nessa data FIFA.
2: Muito importante para a gente ter vindo nesse momento, que a gente tinha alguns jogadores aí, eu até comentei o caso do Thiago na última coletiva, mas que vinham jogando com sacrifício e tendo dificuldade de ter uma rotina normal de treinos, né? Alguns jogadores que chegaram no clube ainda sem ritmo de treino e de jogo, já estavam tendo que entrar, e muitos jogadores que estavam num processo ali de transição do DM, que trabalharam durante os dias ali que o elenco que vinha jogando e viajando teve de folga, eles vieram aqui e trabalharam, e que puderam aos poucos durante essa semana ir fazendo o processo de transição e de reintegração às atividades normais do grupo. E a gente fechou a semana aí com conteúdo normal de uma semana de trabalho, com uma atividade mais coletiva hoje, em que a gente usou três equipes e fizemos três tempos de 35, e aí cada jogador teve seu volume ajustado para o seu momento, de acordo com a fase em que está, aproveitando muito bem, sendo muito assertivo, tanto no conteúdo quanto na atitude de treino, para otimizar essa preparação, que a gente sabe que tem um adversário muito duro, um jogo muito importante para a gente pela frente, que é o Fluminense.
1: Lembrando que Fluminense e Coritiba se enfrentam na próxima quinta no Maracanã, e a Rádio Nacional vai transmitir esse jogo para todo o país a partir das 9h15 da noite. Mário Silva, o Coritiba, o último jogo, foi goleado por 5 pelo Vasco. É. Se não abrir o olho, leva outra goleada do Fluminense, hein?
0: Eu acho que foi mais um acidente. Acho que foi mais um acidente, que ele vinha bem.
1: Um jogo atípico, né?
0: É um jogo atípico, tá com 38 pontos, eu tô nesse jogo, inclusive. Coritiba tem 38 pontos, que é a mesma pontuação do Santos. O Santos tem menos um jogo, vai cumprir agora contra o São Paulo. Quer dizer, se os dois vencerem, eles vão a 41 e depois mais na frente. Eu acho que aquele jogo foi um jogo atípico e o Fluminense oscila um pouco, mas eu acho que tem o favoritismo.
1: Ô, Brenda, o que você tá achando desse Fluminense que é cheio de coroas garotos, vovôs garotos? Ontem mesmo a gente falava que o Fábio fez 46 anos, mas tem o Thiago Silva, tem o Hulk, os quarentões, 40 a mais do Tricolor. Você acha que esse Fluminense pode ir longe? Também tá na semifinal da Libertadores e tá bem também no Campeonato Brasileiro.
3: Não, acredito que sim, né? Eu acho que o Fluminense chegou numa conta, né, interessante de ter jogadores muito experientes, muito medalhões junto com garotos, né, mas que vem se destacado, não à toa, o Martinelli ali é um jogador central que foi convocado para a seleção brasileira, está com a seleção brasileira, né, e isso mostra um pouquinho do trabalho do Fluminense com os meninos da base. Eu acho que é uma junção perfeita, sim, nessa equipe, que vem fazendo uma boa temporada. É claro que alguns desempenhos dentro de campo ficam a questionar, mas ainda assim eu acho que é um elenco muito qualificado, que está brigando pela Libertadores e também vai brigar, quem sabe, ali para... É isso, né? Libertadores agora nessa reta final. Campeonato Brasileiro, acho que pra título vai ficar um pouco difícil, porque tem o Palmeiras e o Flamengo muito à frente. Mas ainda assim, o Fluminense que tá ali nas cabeças, né? Tá no G4 da competição. Então, enfim, é um time que vem mostrando que, apesar de alguns desempenhos ruins, tem conseguido somar pontos importantes.
0: Tem um outro jogo atrasado também, que é Atlético Mineiro e Bragantino. Esse jogo vai ser no sábado, mas que não mexe muito na parte de cima da tabela.
1: Os dois estão ali pela meiuca.
0: Só o Atlético pode superar o Cruzeiro, que também tem 40 pontos como ele tem.
1: É isso. Só lembrando que o Fluminense está na semifinal da Libertadores e vai encarar o Palmeiras. E chegou a hora do...
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1: Com o nosso professor Wagner Gomes.
5: De 5 a 8 de outubro, o Centro de Treinamento Paralímpico Brasileiro receberá a etapa final do Campeonato Brasileiro Feminino de Vôlei Sentado. A competição é disputada desde 2006. O SESI São Paulo é o campeão de todas as edições. Os jogos serão abertos ao público. Esta é a quarta etapa, conta com 8 equipes que jogam entre si. As 4 melhores colocadas, somando todas as etapas, seguem para a semifinal. A final está marcada para o dia 8 às 19 horas. Os demais jogos começam na parte da manhã às 9 horas. O primeiro jogo, no dia 5, será entre o SESI São Paulo e a PESBLU de Goiás.

0: A cidade de São Paulo está realizando desde o dia 30 de setembro a COBE Expo 2026, uma feira de esportes com muitas atrações e com a participação de vários atletas olímpicos. Dentre as atividades está o flag football, uma modalidade que terá sua estreia nos Jogos Olímpicos de Los Angeles em 2028. Quem visitar a feira terá a oportunidade de conhecer o esporte e experimentar de forma prática. A feira termina no domingo com o Festival de Flag Football, das 10 às 13 horas.
1: E a brasileira Ana Sátila disputou duas finais no primeiro dia de disputas da Supercopa de Canoagem Slalom em Hangzhou, na China. Hoje de madrugada, Ana avançou nas eliminatórias do caiaque K1 e da canoa C1. No entanto, apesar da consistência nas fases preliminares, ela enfrentou penalidades nas descidas decisivas e encerrou a rodada sem subir ao pódio. Ana Sátila terminou o percurso do K1 na nona posição e garantiu a quinta colocação geral na descida da canoa. E falando de tênis, Orlando Luiz e Rafael Matos tiveram um duelo intenso na rodada de abertura da chave de duplas do ATP 500 de Beijing, na China. Hoje de madrugada, os brasileiros foram superados pelo norte-americano Robert Cash e pelo austríaco Alexander Erler, com um duplo 7-6, após 2 horas e 5 minutos de partida. E a última vaga nas semifinais do Campeonato Paulista 2026 de vôlei feminino ficou com o Cora de São Caetano. Na rodada que encerrou a fase classificatória, a equipe do ABC Paulista derrotou o Renasce Sorocaba por 3 sets a 1, com parciais de 25-16, 25-20, 22-25 e 25-15. Agora o São Caetano briga por uma vaga na grande final do Campeonato Paulista de Vôlei Feminino contra o SESI Bauru. Na outra semifinal, o Osasco enfrenta o Pinheiros. E chegou a hora do...
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1: Duas partidas abrem a 31ª rodada do Brasileirão da Série B, logo mais. Rafael Monteiro traz todos os detalhes da reta final da competição. Salve, salve, Rafa!
3: Salve, salve, salve, salve, amigos ligados no programa No Mundo da Bola! A 31ª rodada da Série B do Campeonato Brasileiro começa nesta quinta-feira. O Atlético Clube recebe o Sport às 8h30 da noite na Arena Sicredi. Logo mais, às 9h da noite, o Novo Horizontino enfrenta o Goiás no Jorge Ismael de Biase. Amanhã, a 31ª rodada do Brasileirão Série B continua. No 1º de maio, o São Bernardo enfrenta o CRB às 7h30 da noite. Um pouquinho mais tarde, às 8h30 da noite, o Londrina encara o Criciúma no estádio VGD. Às 8h45 da noite, no estádio Alfredo Jaconi, o Juventude encara o Operário do Paraná. No Castelão, teremos Fortaleza e Náutico às 9h30 da noite. No sábado, a bola começa a rolar às 11h da manhã. O Avaí encara o Ceará na Ressacada. Às 4h da tarde, no estádio Antônio Ascioli, o Atlético Goianiense enfrenta o América Mineiro. Na Arena Pantanal, às 5h da tarde, o Cuiabá encara a Ponte Preta. E na Arena Nicknet, o Botafogo de Ribeirão Preto encara o Vila Nova às 6h30 da tarde. Dando uma passadinha na tabela da Série B do Campeonato Brasileiro, temos o Vila Nova liderando com 54 pontos. Na segunda posição, o Juventude com 53. O terceiro, o Fortaleza com 52. O Novo Horizontino é o quarto com 51. O Criciúma é o quinto colocado com 50. O Atlético Goianiense tem 49 pontos, é o sexto colocado. Na sétima posição temos o CRB com 48 pontos, o oitavo colocado é o Operário com 48, o nono colocado é o Sport com 44, o Cuiabá é o décimo, tem 43, décimo primeiro é o Goiás com 42, décimo segundo é o São Bernardo com 42, décimo terceiro é o Atlético Clube com 42, décimo quarto é o Náutico com 41, décimo quinto é o Ceará com 36, décimo sexto é o Botafogo de Ribeirão Preto com 35, abrindo a zona de rebaixamento, o Avaí é o 17º com 30 pontos, o 18º é o Londrina com 28, 19º é o América Mineiro com 17 e o praticamente rebaixado, Ponte Preta, tem 3.

0: depois da Copa do Mundo. O time comandado por Carlo Ancelotti vem de dois jogos seguidos contra a Austrália. No jogo disputado em Townsville, as duas equipes empataram em 1-1. Já em Brisbane, o Brasil venceu por 4-2. O duelo entre Brasil e Índia será realizado no estádio Salt Lake, em Calcutá, no próximo sábado, às 11 da manhã. Brenda Balba, esse vai ser o primeiro Brasil e Índia da história. Será que vamos ganhar de quanto? 7-0?
1: Duvido.
0: Acho que não vai ser tanto.
1: Não, acho que não. Enfim, é uma seleção brasileira que está no início de um trabalho ainda, né? De uma preparação visando 2030. Acho que tem muita coisa para acontecer ainda. Mas, honestamente, desse amistoso, acho que não dá para tirar nada, cara. É uma seleção muito abaixo da seleção brasileira. Por mais que a gente esteja num momento também muito ruim. Mas eu acho que não vai ser um jogo nem para ganhar moral, para ser muito honesta. Vai ser só realmente um jogo treino ali, amistoso e vale nada.
0: É verdade, Brenda. Ô, Mário, quem deve estar feliz é o Pedro Morisco, né? Se não, já vai dar para colocar no currículo. Joguei
2: jogou com a seleção, né?
0: Não fui só convocado como joguei.
2: O estádio tem nome de Salt Lake, tem uma cidade dos Estados Unidos, Salt Lake City, né? Engraçado. O repórter que está lá estava preocupado com as buzinas, porque do que eles... Tuk-tuk,
0: sim.
2: Que já tem na Europa todo tuk-tuk, mas não é aquela loucura. A Índia, se quiser conhecer como é que é, vai no Peruca aqui perto, que é a mesma coisa. Agora, eu acho realmente que isso não vale nada, o pouco que vale é pouco. Mas, bota pra jogar. Hoje eu ouvi um companheiro que, rapidinho, por que não joga contra o México?
0: Verdade.
2: Por que não joga contra o Equador?
0: Temos ótimas
2: Sabe
0: seleções.
2: Sabe por que vai jogar em Singapura? Adivinha.
0: Din-din.
2: É, amigo.
0: Brenda Balbi, para você, boa viagem, bom jogo.
1: Muito obrigada, valeu.
2: Estarei lá vendo.
0: Tá certo, eu também vou estar ligadinho nessa final do futebol americano.
2: Espumando de alegria.
0: Futebol feminino. E esse programa No Mundo da Bola fica por aqui. Vem aí o repórter nacional com as últimas notícias do Brasil e do mundo. Uma ótima noite para todos vocês. Tchau.
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5: Olá, muito boa noite para você que está sintonizado na Rádio Nacional em Brasília, São Paulo, Rio de Janeiro, Amazônia, Alto Solimões, São Luís e Recife. E também para você que nos acompanha em todo o Brasil, junto às emissoras parceiras da nossa Rede Nacional de Comunicação Pública. Eu sou Bianca Paiva e você vai ouvir, a partir de agora, as principais notícias desta quinta-feira, 1º de outubro de 2026. INSS vai pagar benefício a mulheres afastadas do trabalho por violência doméstica. E mais.
6: Advocacia Geral da União pede que Polícia Federal apure suposto financiamento internacional a organizações brasileiras de extrema direita contrárias à atuação do Supremo Tribunal Federal.
7: STF envia para núcleo de conciliação ações sobre reajuste de planos de saúde de idosos.
8: Um terço das emendas PIX para obras em 2025 não informavam como seriam utilizadas, segundo o levantamento da Transparência Brasil.
9: Primeiro turno das eleições.
10: Polícia Rodoviária Federal orienta eleitores a verificarem com antecedência trajeto a locais de votação, horários de pico e condições do tempo.
11: Idosos com mais de 70 anos somam 17 milhões de brasileiros. Parcela da população não é obrigada a votar nas eleições gerais, mas representa um número que pode fazer a diferença no resultado.
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4: 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Antes de darmos início ao nosso noticiário, lembramos que, diante do período de defesa eleitoral, não serão veiculados conteúdos que possam caracterizar publicidade institucional. A medida se faz necessária para garantir o cumprimento das normas que regulamentam a comunicação de instituições públicas. O defesa eleitoral será encerrado em 25 de outubro.

0: 6h32. Um alívio para mulheres que sofrem violência doméstica. O INSS vai pagar o salário daquelas que tiveram afastamento do trabalho determinado pela Justiça como medida protetiva. O pagamento pode ser por até 6 meses e com dispensa de perícia médica. Vamos conferir na reportagem de Sayonara Moreno.
1: Mulheres vítimas de violência podem ficar afastadas do trabalho caso a justiça determine como medida protetiva em caso de violência doméstica. É o que determina a Advocacia Geral da União em parecer assinado nesta quinta-feira no Palácio do Planalto, em Brasília. O documento garante às mulheres o direito de se afastar do trabalho como medida protetiva sem desconto salarial. A medida segue o entendimento do STF, o Supremo Tribunal Federal, e o salário continua garantido por até 6 meses de afastamento. A consultora-geral da União, Alessandra da Silva, explicou que, antes disso, o risco de ser afastada e perder o direito ao salário colocava muitas mulheres diante da escolha entre manter o sustento ou salvar a própria vida.
2: A condição feminina nos leva, por vezes, a situações de tamanha vulnerabilidade que alguns se sentem no direito de nos tirar a vida. Essas mulheres enfrentam uma realidade muito concreta. O agressor sabe onde elas trabalham, conhecem seus horários, seus caminhos e sua rotina.
1: A Lei Maria da Penha já previa o afastamento do trabalho caso o juiz definisse assim, mas não mencionava quem paga o salário nesse período. Com isso, o STF decidiu este ano que o empregador é o responsável por pagar o salário da vítima nos 15 primeiros dias de afastamento. O restante fica por conta do INSS, que deve pagar o salário integral. Presente na assinatura do parecer, a presidente do INSS, Ana Cristina Silveira, defendeu que a medida é fundamental para a segurança financeira das mulheres.
3: Quando uma mulher decide romper o ciclo da violência, ela precisa encontrar apoio e proteção do Estado brasileiro e não novos obstáculos. Nenhuma mulher deve ter de escolher entre a sua segurança e o seu sustento. A segurança financeira é fundamental para que mulheres vítimas de violência possam romper o ciclo de agressões e reconstruir suas vidas.
1: No fim das contas, basta o juiz emitir a decisão da medida protetiva para o INSS começar a pagar se passados os 15 dias sem precisar de nova perícia. Caso a mulher não tenha contribuição previdenciária, o salário dela fica garantido pelo Estado, pelo Distrito Federal ou município indicado pelo juiz. De acordo com o Anuário Brasileiro de Segurança Pública, no ano passado, mais de 1.500 mulheres foram vítimas de feminicídio no Brasil. E geralmente, o agressor conhece o local de trabalho e horários em que a vítima está naquele endereço. Da Rádio Nacional em Brasília, Sayonara Moreno.
0: 6h35. A Advocacia Geral da União pediu hoje que a Polícia Federal apure um suposto financiamento internacional a organizações de extrema-direita no Brasil. A ação foi revelada por uma publicação britânica. Gésio Passos está aqui no estúdio com mais informações sobre esse assunto. Boa noite, Gésio.
4: Boa noite, Bia. Boa noite, ouvintes. Olha, Bianca, a medida foi tomada após o jornal britânico The Guardian publicar a reportagem de que os Estados Unidos financiaram organizações para promover campanha contra o Supremo Tribunal Federal brasileiro. Segundo o jornal, o Departamento de Estado norte-americano teria destinado US$ 1 milhão do Fundo de Direitos Humanos e Democracia para financiar grupos da sociedade civil que se oporiam à atuação do STF e uma suposta censura no país. O The Guardian aponta que o governo de Donald Trump teria ainda destinado mais de US$ 170 milhões para financiar a extrema-direita internacional e influenciar a agenda política em diversos países. Pelas redes sociais, o advogado-geral da União, Jorge Messias, afirmou que o fato denunciado pela imprensa internacional é grave e acende um alerta para a soberania brasileira. Ele ainda ressaltou que nenhuma disputa interna justifica subordinar interesses nacionais a governos, partidos ou movimentos estrangeiros. A AGU manifestou preocupação diante o processo eleitoral em curso e de episódios recentes de pressão externa sobre instituições do país. Na avaliação da Advocacia Geral da União, se comprovado o recebimento de capital estrangeiro para a promoção de ataques ordenados e sistemáticos à soberania nacional e ao funcionamento das instituições do país, poderia revelar uma estrutura de ingerência externa em assuntos internos do Estado brasileiro. A AGU, Bianca, pediu ainda a imediata apuração dos fatos pela Polícia Federal, com a identificação dos responsáveis e dos destinatários dos recursos.

0: cursos no Brasil. 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
1: Vamos continuar acompanhando então esse assunto, Gésio. Agora a gente vai mudar a pauta. Hoje o presidente do Supremo Tribunal Federal, Edson Fachin, rejeitou o pedido para afastar o ministro Flávio Dino do julgamento de processos contra o senador Flávio Bolsonaro. Conta mais para a gente.
0: Isso, Bia. O ministro Edson Fachin negou o pedido de arguição da suspeição protocolada pela defesa do candidato Flávio Bolsonaro. Para os advogados, Dino deveria ser afastado da relatoria da ação que investiga o uso de emendas parlamentares para financiar um filme sobre Jair Bolsonaro e de outras ações eleitorais por ter ligação pessoal com o presidente Lula. O despacho de Fachin está em segredo de justiça e os detalhes da decisão não foram divulgados. Dino é relator de ação que apura se o deputado federal Mário Frias, do PL paulista, enviou emendas de R$ 2 milhões para um instituto comandado pela mesma empresária que dirige a produtora audiovisual Goap, responsável pelas gravações do filme Dark Horse. Frias também se declara produtor executivo do filme. Nessa semana, Dino também suspendeu uma decisão do Tribunal Superior Eleitoral que excluía postagens nas redes sociais que levantavam a ligação de aliados de Flávio Bolsonaro com projetos passados de retirar o título de padroeira do Brasil da Nossa Senhora Aparecida. Dino alegava que isso restringia a liberdade de expressão. Nesta quinta-feira, o ministro encerrou o processo sobre essa ação, alegando perda do objeto após o TSE tomar decisão em relação à questão. É com você, Bianca.
1: Obrigada, Gésio, pelas informações. 6h39. Nós vamos seguir com informações do Supremo Tribunal Federal, porque a Corte decidiu levar ao Núcleo de Solução Consensual de Conflitos, o NUSSOL, o julgamento sobre a aplicação do Estatuto da Pessoa Idosa a planos de saúde contratados antes da lei entrar em vigor em 2004. Após os ministros apresentarem posições distintas, o relator Dias Toffoli propôs buscar uma solução consensual e o plenário aceitou a sugestão. Com isso, o resultado do julgamento não foi anunciado. Mas o repórter Pedro Lacerda vai explicar ao vivo para a gente quais foram as divergências nessa audiência dos STF. Oi, Pedro. Boa noite.
2: Boa noite, Bianca. Boa noite, ouvintes. O Estatuto da Pessoa Idosa proíbe o plano de saúde de aumentar a mensalidade apenas porque o cliente completou 60 anos. Os ministros decidiram, então, que essa proibição é válida e deve ser respeitada. A divergência é se ela alcança quem contratou o plano antes de 2004, ano em que a lei passou a valer. A Confederação Nacional das Seguradoras, autora da ação, diz que essa interpretação desrespeita o que foi combinado na época. Toffoli defendeu que os contratos antigos fiquem de fora. Teve o apoio de André Mendonça, Cristiano Zanin, Nunes Marques e Luiz Fux, que alertou para o risco de mensalidades mais caras levarem idosos ao SUS. Gilmar Mendes também apoiou a regra com ressalvas. Flávio Dino abriu a corrente contrária. Para ele, quem completou 60 anos depois de 2004 estaria protegido, mesmo com contrato antigo, mas defendeu que a decisão produz efeitos apenas para o futuro, sem ressarcimento dos valores anteriormente pagos. Carmen Lúcia e Edson Fachin seguiram essa divergência. Alexandre de Moraes, que havia pedido mais tempo para analisar o caso, também acompanhou essa interpretação. Ao devolver o processo, ele reafirmou o voto que já havia dado em outro julgamento sobre o mesmo tema.
3: No momento em que a pessoa atingiu 60 anos, o Estatuto do Idoso a protege por força de mandamento constitucional do artigo 230. O contrato com o plano de saúde foi assinado antes. A proteção a partir do momento que ela é considerada idosa. Como discriminar aqueles idosos que já tinham plano de saúde antes daqueles que eventualmente alterem o plano de saúde? A norma é protetiva aos idosos.
2: Para Moraes, o Estatuto é uma lei de ordem pública, ou seja, vale independentemente do que as partes combinaram. Ela existe para igualar os idosos aos demais, já que a Constituição os considera mais vulneráveis na saúde. Como o plano é um contrato que se renova com o tempo, a proteção surge assim que o cliente completa 60 anos. Como os posicionamentos ficaram divergentes, os ministros não chegaram a uma maioria clara. Na véspera, o Supremo havia recebido uma petição sobre como a decisão poderia valer no tempo. Diante do impasse, o relator, Dias Toffoli, fez uma sugestão ao presidente da corte, ministro Edson Fachin.
4: Eu sugeriria como relator, senhor presidente, que nós encaminhássemos os dois casos ao NUSOL para que pudesse fazer uma análise de uma solução que pudesse nos auxiliar numa modulação. E talvez nessa modulação nós podemos então ter uma situação dentro de um prazo de 60 dias, uma possibilidade e com a participação da Agência Nacional de Saúde.
2: O núcleo vai estudar a quem a decisão se aplica e a partir de quando, o que os juristas chamam de modulação. A prática importa porque o resultado atinge contratos e operadoras, e a agência reguladora ajudará a medir esses impactos. O Supremo também quer evitar decidir de um modo nesta ação e de outro em recursos já protocolados sobre o mesmo assunto. Esse recurso já tem maioria de 7-2 a favor dos idosos, mas também aguarda o anúncio do resultado. Toffoli disse que pode ajustar o próprio voto e os demais ministros em atividade também podem mudar de posição. O resultado será anunciado somente depois das sugestões do NUSOL. O desafio, segundo os ministros, é preservar a liberdade econômica das empresas sem deixar desprotegidos os idosos, que não podem ficar desamparados no momento mais difícil da vida. Bianca, é com você.
1: É isso, Pedro. Então, ficamos no aguardo da decisão do STF. 6:44.
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1: Hoje é celebrado o Dia Nacional e Internacional da Pessoa Idosa, instituído pela ONU em 1990. No Brasil, a data também marca a publicação do Estatuto da Pessoa Idosa, lei de 2003, que garante uma série de direitos para as pessoas a partir dos 60 anos, como o atendimento preferencial na fila de votação no próximo domingo. E tem mais, mas quem vai falar é a Sara Quines, que está na linha. Boa noite, Sara.
6: Boa noite, Bianca. Boa noite, ouvintes. O Estatuto da Pessoa Idosa garante prioridade máxima para pessoas com mais de 80 anos na hora de votar. Lembrando que a partir dos 70 anos, o voto é facultativo. Essa faixa etária representa mais de 10% dos eleitores do país. Do total de 158 milhões de pessoas, 17 milhões têm 70 anos ou mais, um número que poderia definir o resultado das eleições. Segundo dados do TSE, o grupo 70+, teve 60% de abstenção nas eleições gerais em 2022, a maior taxa entre todas as idades. Para a socióloga Eliana Magalhães Graça, a falta de participação dos idosos nas urnas faz parte de um contexto maior, que passa pela reflexão sobre o lugar que os mais velhos ocupam na sociedade.
7: Não tem lugar para você mais, né? Você deixou de ser produtivo, você se aposentou. Não votar é só mais um do menu de coisas que você deixa de fazer. Você vai sendo isolado pela própria família, pela sociedade como um todo. A cidadania também entra nessa questão.
6: Esta é a segunda eleição em que Eliana vai votar de forma opcional. Aos 76 anos, ela integra uma campanha que busca mobilizar o voto de quem tem mais de 70.
7: Fazer a pessoa idosa acreditar nas suas possibilidades de ser protagonista, seu voto é uma coisa muito importante. Então não venda por nada, não troque por um par de sapatos, numa dentadura, sabe? É interessante, né? Porque descobriram que as pessoas idosas podem decidir as eleições.
6: Dados do último censo do IBGE mostram o avanço no envelhecimento da população. No ano 2000, idosos representavam pouco mais de 8% dos brasileiros. Em 2022, esse número praticamente dobrou e chegou a 15%. A ida dos aposentados e pensionistas do INSS às urnas no próximo domingo também pode servir como prova de vida. No entanto, é importante esclarecer que deixar de votar não bloqueia ou suspende o benefício. A convocação para a prova de vida só é feita quando não é possível confirmar por outras fontes que o cidadão está vivo. Volto com você, Bianca.
1: Muito obrigada, Sara Quines. A gente vai voltar a falar sobre eleições daqui a pouquinho. Agora são 6:47 e a gente vai ouvir ainda hoje no Repórter Nacional.
5: Unicef lança guia com orientações para ampliar os serviços públicos para crianças indígenas e quilombolas. Entre os temas estão vacinações

0: ação, proteção contra violências e acesso à educação.
1: 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Estudo da Transparência Brasil revela que R$1,5 bilhão em emendas PIX destinadas a obras em 2025 não informavam como o dinheiro era investido. Em muitos casos, apresentavam somente descrições genéricas. O repórter Gabriel Brum traz mais dados do relatório.
2: Um terço das emendas PIX para obras realizadas em 2025 não tinham informações suficientes para saber como seriam usadas. São 1.800 emendas, que representam cerca de R$1,5 bilhão, de acordo com o levantamento da Transparência Brasil, divulgado nesta quinta-feira. Essas emendas são indicadas por senadores e deputados federais e vão direto para a conta de estados e municípios, sem indicar a finalidade. Por isso, são alvos de críticas por falta de transparência e rastreabilidade. Tanto é que hoje são alvos de um inquérito no Supremo Tribunal Federal e várias investigações da Polícia Federal. As emendas PIX surgiram em 2019 e cresceram de R$600 milhões para cerca de R$6 bilhões neste ano. O coordenador de projetos da Transparência Brasil, Cristiano Pavini, explica que até 2024 não se exigia detalhamento sobre o que seria feito com o dinheiro.
3: Tinha-se prefeituras e governos estaduais executando essas emendas da forma como bem entendiam, sem prestar contas e sem informar a população o que estava sendo feito. Nem sequer o governo federal tinha conhecimento sobre a alocação desses recursos.
2: Com a justiça exigindo maior controle e transparência, houve progresso no combate à corrupção no uso desse dinheiro, mas os avanços ainda não chegaram a um nível satisfatório de fiscalização, segundo Pavini. O planejamento ainda fica a cargo de cada parlamentar, que indica emendas de acordo com interesses pessoais e políticos.
3: O orçamento ele é pulverizado em pequenas parcelas para atender majoritariamente interesses paroquiais de prefeituras e grandes políticas públicas acabam ficando em segundo plano. Então, é essencial se investigar os ilícitos, mas, sobretudo, avançar no planejamento e na eficiência da alocação desse gasto.
2: As emendas avaliadas no estudo não informam a localização, o que será feito ou detalhes básicos de uma obra. Por exemplo, uma emenda de R$18 milhões enviada ao Pará menciona apenas pavimentação de estradas vicinais, mas não informa a localização, quilometragem ou tipo de afastamento. Nada. Da Rádio Nacional em Brasília, Gabriel Brum.
1: Agora são 6h50. O Unicef lançou um guia com orientações para fazer os serviços públicos chegarem a mais crianças indígenas e quilombolas, grupos que costumam enfrentar grandes barreiras nesse acesso. E quem conta os detalhes para a gente é a Carolina Pessoa, direto da capital fluminense. Oi, Carol, boa noite.
4: Olá, Bianca. Boa noite para você, boa noite para todos. Isso mesmo. A publicação do Unicef traz orientações práticas para ampliar o atendimento em saúde, educação, proteção contra violências, além de distribuição adequada de água e saneamento para as comunidades indígenas e quilombolas. De acordo com o Censo 2022, 25% das crianças e adolescentes indígenas não têm acesso adequado à água, enquanto crianças e adolescentes brancos, esse percentual é de 2%. Já entre a população quilombola, 90% enfrentam alguma insegurança relacionada ao acesso à água, ao esgotamento sanitário ou à coleta de lixo. Segundo o Unicef, o documento parte da percepção de que oferecer um serviço para toda a população não garante que todas as crianças consigam ter acesso a ele. Essa dificuldade se deve a diversos fatores sociais, como explica Maíra Souza, especialista em desenvolvimento infantil do Unicef e uma das coordenadoras do guia.
5: A gente precisa entender que um serviço existir não significa necessariamente que todas as crianças consigam chegar até eles e nem que ele funcione da mesma forma para todo mundo. Então a gente observa que existe uma série de barreiras concretas para as crianças negras, quilombolas, indígenas, que é desde a distância do posto de saúde ou da escola ou a falta de transporte ou até mesmo barreiras relacionadas ao idioma ou alguma prática relacionada à cultura local, e nada disso pode ser menosprezado.
4: Maíra Souza ainda cita exemplos concretos dessas desigualdades, como o impacto na vacinação de crianças indígenas e quilombolas.
5: Nesses territórios que concentram a maior parte das populações indígenas e quilombolas, por exemplo, é muito comum que a sede das comunidades ainda estejam distantes dos serviços de saúde do município, ou que então falte profissionais preparados para lidar com as especificidades culturais e linguísticas. Esses são alguns obstáculos reais, por exemplo, para vacinar todas as crianças que vivem nesses locais.
4: A proposta do guia considera a inclusão do ODS-18, a agenda brasileira dos Objetivos de Desenvolvimento Sustentável, que trata da igualdade étnico-racial. Entre as medidas práticas apontadas no documento estão a definição de estratégias de vacinação com as próprias comunidades atendidas, adaptação de atividades pedagógicas para diferentes identidades, articulação entre escolas e serviços de saúde e assistência social para promover a proteção de meninos e meninas contra a violência, além da maior participação de comunidades indígenas e quilombolas nas decisões sobre o orçamento público. Voltamos com você, Bianca.
1: Muito obrigada pela sua participação, Carol. 6h53.
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1: No dia das eleições, domingo agora, quem precisa se deslocar para votar ou fazer percursos maiores, precisa se planejar com antecedência. E a Polícia Rodoviária Federal divulgou algumas orientações para garantir a segurança e evitar imprevistos. E quem conta mais para a gente ao vivo é o repórter Osama El Gauri. Oi, Osama, boa noite para você.
7: Boa noite, Bianca. Boa noite, ouvintes. Olha, Bianca, a Polícia Rodoviária Federal orienta os eleitores a buscar informações sobre o trajeto até os locais de votação, os horários de pico e sobre as condições do tempo, além de se deslocarem aí com antecedência até as sessões eleitorais. Nos dias de votação, 4 e 25 de outubro, entre 7 da manhã e 6 da tarde, vai haver restrição de tráfego para veículos aí pesados e de grande porte. A medida tem o objetivo de descongestionar as rodovias federais para priorizar a mobilidade dos eleitores no período. As abordagens de veículos também ficam restritas a situações que representem risco concreto e iminente à vida ou à integridade das pessoas. Os bloqueios de rodovias só poderão ocorrer de forma excepcional. Por exemplo, quando houver autorização prévia da Justiça Eleitoral, justificativa para a medida e indicação de rotas alternativas. A PRF atende a população nos 26 estados e aqui no Distrito Federal pelo telefone 191. No portal gov.br/PRF, você encontra os endereços das unidades da corporação. Bianca?
1: Obrigada. Faltando poucos dias para a votação, os eleitores devem ficar atentos a possíveis mudanças de endereço nas sessões eleitorais. Em Minas Gerais, o Tribunal Regional Eleitoral já anunciou alterações em algumas cidades. A reportagem é de Leandro Siqueira, da Rádio Inconfidência de Belo Horizonte, emissora da Rede Nacional de Comunicação Pública.
8: O Tribunal Regional Eleitoral de Minas Gerais divulgou alterações de sessões em diversas cidades do estado, como Juiz de Fora, na Zona da Mata, Sete Lagoas, na região central, Ipatinga, Timóteo e Coronel Fabriciano, no Vale do Aço. Na região metropolitana, algumas sessões eleitorais irão mudar de local em Nova Lima. Para evitar o risco de atraso e até de não conseguir votar, a orientação é para que os eleitores atualizem o aplicativo e-título, que irá notificar em caso de mudanças, explica o secretário de eleições do TRE de Minas, Pablo Aragão.
9: Aquelas pessoas que solicitaram transferência temporária, aquelas pessoas que tiveram o local de votação alterado, precisam atualizar o e-título para que o dado esteja ali conforme o dia da votação, ou seja, o dado esteja atualizado. Então, o e-título está disponível, é uma ferramenta importante, inclusive para que o eleitor, além de ter a colinha, também tenha um prévio conhecimento de onde ou qual é o local de votação onde a sessão eleitoral dele está instalada.
8: Nesta semana, o governo do estado divulgou que haverá transporte gratuito pelos ônibus do transporte coletivo do sistema metropolitano e intermunicipal no domingo, por causa das eleições. O deslocamento oferecido por candidatos, partidos ou apoiadores é crime eleitoral, afirma o secretário.
9: É muito importante reforçar que apenas a Justiça Eleitoral pode fornecer o transporte gratuito no dia da votação. Então, transportar eleitor, tanto candidatos quanto representantes partidários ou qualquer pessoa pode incorrer em crime eleitoral no dia da votação.
8: Da Rádio Inconfidência de Belo Horizonte, Leandro Siqueira, para a Rádio Nacional de Brasília.
1: Pois é, e com o primeiro turno das eleições chegando, os candidatos, é claro, se mobilizam nesta reta final. Vamos saber como foi o dia dos presidenciáveis ao vivo com o Gésio Passos, que está de volta. Gésio.
10: Olha, Bianca, o Wilson Grassi, do Democrata, e Clariana Barão, do Democracia Cristã, se reuniram com representantes da Missão de Observação Eleitoral da Organização dos Estados Americanos. Hertz Dias, do PSTU, realizou panfletagem no centro da cidade de Guarulhos, em São Paulo. À noite, visita a Universidade Federal de São Paulo, a Unifesp. Renan

0: Santos do Missão participa de ato em Niterói, no Rio de Janeiro. À noite, realiza protesto em frente à Rede Globo. Edmilson Costa, do PCB, concede entrevista à Post TV e realiza um react do debate da Globo no canal do youtuber Poder Popular. Lula, do PT, concede entrevista para o Flow Podcast às 20h30 da noite. Romeu Zema, do Novo, Flávio Bolsonaro, do PL, Augusto Cury, do Avante e Ronaldo Caiado, do PSD, participam hoje à noite, às 21h30, de debate na TV Globo. Os candidatos Rui Costa Pimenta, do PCO, e Samara Martins, do UP, não divulgaram a agenda de campanha nesta quinta-feira. É com você, Bianca.
1: Obrigada pelas informações, Gésio. 6h58. Gente, uma última notícia bastante triste. O Lito Souza, empresário e apresentador do programa de YouTube Aviões e Música, morreu nesta quinta-feira. Ele estava em tratamento contra uma condição neurológica rara e degenerativa causada pelo acúmulo de uma proteína anormal no cérebro, chamada prion. Ele chegou a receber um medicamento experimental para tratar a doença no início desse mês, após autorização da Anvisa. Ele tinha 59 anos e deixou a mulher e o filho de 7 anos. Ele ficou conhecido por ser apresentador do canal Aviões e Música, que contava histórias sobre aviação e músicas que tinham a ver com o tema. A notícia do falecimento dele foi divulgada nas redes sociais pela esposa dele, a Mila Seide. 6h59, o Repórter Nacional fica por aqui com trabalhos técnicos de Sanderson Freitas. A gente volta amanhã, uma ótima noite para você. Tchau.
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4: Olá, boa noite.
3: Boa noite para você que nos acompanha em todo o país.
4: Quinta-feira, 1º de outubro de 2026.
3: Vamos aos destaques do dia.
4: Microempreendedores individuais têm novas opções para organizar as contas.
3: A partir de hoje, MEIs com débitos de até 5 salários mínimos podem renegociar dívidas fiscais.
4: E foi prorrogado o prazo para aqueles com dívidas de até R$ 20 mil junto à União. Gabriela Noronha.
5: Nesse caso, podem ser abatidos todos os valores de juros, multas e encargos.
3: Mulheres vítimas de violência doméstica terão direito a afastamento remunerado de até 6 meses. Luana Karen.
6: O parecer da Advocacia Geral da União garante a mulheres vítimas de violência doméstica o afastamento remunerado por até 6 meses, desde que determinado pela Justiça como medida protetiva.
4: Já estão valendo as novas regras para doação de sangue.
3: Prazos para doar após a realização de micropigmentação, tatuagem ou piercing mudaram.
4: E pessoas com 70 anos que estejam saudáveis agora também podem continuar a fazer doação.
3: Vamos saber mais sobre essas novidades em entrevista com Luciana Carlos, do Ministério da Saúde.
7: Essa alteração não vai significar mais risco, nem para os doadores, nem para os pacientes. Então a gente passa a ter pessoas que antes eram inaptas, agora podendo fazer a doação.
4: Hoje, na apresentação da Voz do Brasil, eu, Mariana Jungmann e Luciano Seixas.
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4: Prorrogado o prazo para microempreendedores aderirem ao programa de renegociação de dívidas.
3: Agora, quem tem até R$ 20 mil na dívida ativa da União pode renegociar até 29 de janeiro do ano que vem.
4: Também foi lançada uma nova modalidade específica para quem tem débitos de até R$ 8 mil.
5: Microempreendedores individuais podem negociar a partir desta quinta-feira dívidas fiscais com o governo federal de até 5 salários mínimos, ou seja, R$ 8.105. É uma nova modalidade do Desenrola. O Desenrola

0: MEI pequeno valor. Quem aderir paga uma entrada correspondente a 5% da dívida sem desconto. O valor restante tem desconto de 50% e pode ser pago em até 55 parcelas mensais. Mariana Correia, coordenadora geral da Dívida Ativa da União e do Fundo de Garantia do Tempo de Serviço, explica que a nova modalidade deve alcançar mais de 3 milhões de pessoas.
1: A gente focou nesse universo, parece pequeno, né? Mas que representam 3,6 milhões de microempreendedores individuais que possuem essas dívidas e que agora vão ter a chance de retomar suas atividades sem pendências perante a Procuradoria da Fazenda.
0: Além da criação da nova modalidade, o governo prorrogou o prazo do Desenrola MEI já existente, a modalidade que atende microempreendedores com dívidas de até R$ 20 mil junto à União, fica disponível até 29 de janeiro de 2027. Nesse caso, podem ser abatidos todos os valores de juros, multas e encargos. Com isso, o valor do débito pode ser reduzido em até 70%. A coordenadora da dívida ativa, Mariana Correia, destaca que as adesões a esses planos de negociação podem ser feitas pela internet.
1: O procedimento é 100% online, via Regularize. O contribuinte consegue entrar lá dentro, consultar a sua dívida, simular os descontos máximos aplicáveis àquela dívida, verificar se ele tem condições de aderir àquele acordo e concluir aquela negociação 100% digital em coisas de minutos.
0: O endereço para aderir às modalidades do Desenrola MEI é www.regularize.pgfn.gov.br. Reportagem Gabriela Noronha.
2: Mulheres vítimas de violência doméstica que forem afastadas do trabalho por medida protetiva terão a renda garantida.
3: A medida terá validade por até 6 meses e garante também o pagamento a mulheres sem vínculo previdenciário.
2: O governo federal seguiu o parecer da Advocacia Geral da União após o entendimento do Supremo Tribunal Federal sobre a Lei Maria da Penha.
4: O parecer da Advocacia Geral da União garante a mulheres vítimas de violência doméstica o afastamento remunerado do trabalho por até 6 meses, desde que determinado pela Justiça como medida protetiva. Esse afastamento já era previsto na Lei Maria da Penha, mas a norma não especificava quem pagaria o salário da trabalhadora nesse período. A incerteza sobre o recebimento da remuneração fazia com que muitas mulheres tivessem de optar entre a segurança e o próprio sustento, como destaca a ministra substituta das mulheres, Eutália Naves.
5: Um passo muito importante para que nenhuma mulher precise escolher entre proteger a própria vida e garantir a sua sobrevivência econômica e muitas vezes também da sua família.
4: O parecer da AGU segue entendimento do Supremo Tribunal Federal, que em junho esclareceu que o empregador é responsável pelo pagamento dos 15 primeiros dias de afastamento e o Instituto Nacional do Seguro Social, INSS, pelo restante do período. Nos casos em que a mulher é contribuinte individual, facultativa ou seguradora especial, o INSS vai pagar o benefício integralmente. Já para as mulheres que não são seguradas da Previdência, o pagamento terá natureza assistencial. A presidente do INSS, Ana Cristina Viana Silveira, destaca que bastará a decisão judicial para que o Instituto faça o pagamento.
6: O INSS tem a responsabilidade de assegurar que esse direito chegue a essas mulheres com agilidade, respeito e sensibilidade, especialmente para mulheres que enfrentam a violência doméstica.
4: Após a publicação do parecer da AGU, o Ministério da Previdência Social e o INSS terão até 15 dias para regulamentar o pagamento. As dúvidas podem ser tiradas pelo Disque 135 do INSS ou pela Central de Atendimento à Mulher, o Ligue 180. Reportagem Luana Karen.
3: E quando o assunto é proteção e garantia de direitos da mulher, o dinheiro que chega todo mês também faz diferença.
2: E por isso que o Pix Pensão foi criado, para facilitar o pagamento e o recebimento da pensão de um jeito mais simples e seguro.
3: Vamos entender mais sobre a medida que começa a valer no ano que vem.
7: O Pix Pensão entrará em vigor em julho do ano que vem. A medida altera o Código de Processo Civil para permitir o pagamento de pensão alimentícia de forma automática, via Pix, conforme decisão judicial. Antes da sanção da lei, o pagamento dependia exclusivamente de quem devia a pensão, que podia optar entre transferência manual, boleto,

0: ou desconto em folha de pagamento, no caso dos assalariados. Juliana Hernandes Cores, coordenadora-geral de Políticas de Cuidado da Secretaria Nacional de Autonomia Econômica e Política de Cuidados do Ministério das Mulheres, detalha a mudança.
1: A gente tem números que mostram que as mulheres, principalmente mulheres, ficam sem a garantia dos seus direitos, como é exercido o direito hoje. 90% dos pedidos de execução de alimentos não são constantes, então a gente entende que o Pix Pensão vai facilitar e não só a tramitação judicial, mas a tramitação bancária também.
0: As mães ou responsáveis legais que detenham a guarda de crianças e adolescentes beneficiários de pensão alimentícia poderão solicitar o Pix Pensão a qualquer momento do cumprimento da sentença. Para isso, será preciso procurar um advogado ou defensor público, acessar o processo judicial onde a pensão foi definida e pedir o Pix automático. O interessado precisa informar nos autos os dados bancários, agência, conta e chave Pix cadastrada, tanto de quem recebe quanto de quem deve pagar. E só então o juiz vai expedir a ordem eletrônica para que o sistema bancário agende o pagamento, como explica o advogado especialista em direito de família, Marcelo Lucena.
2: Então, uma parte devedora, independente de sua vontade, ela vai receber uma ordem judicial em sua instituição financeira e naquela data que o juiz determinar ou no acordo que foi feito e homologado pelo judiciário, naquela data fixa, será cadastrada uma ordem judicial para que se transfira de forma automática o valor referente à pensão pelo tempo que ficar determinado.
0: Por se tratar de decisão judicial, o Pix da pensão alimentícia só poderá ser cancelado ou alterado a partir de nova manifestação da Justiça. Reportagem Graziele Bezerra.
3: E a partir de hoje, o pagamento via Pix por aproximação pode ser feito para valores acima de R$500.
4: Para mudar esse limite, a pessoa deve procurar o banco onde realiza a transação e solicitar a nova quantia máxima que o cliente vai permitir.
3: Essa nova regra foi autorizada pelo Banco Central em junho e passa a vigorar a partir de hoje.
4: Clube Esportivo fecha acordo para a ocupação de um patrimônio público.
3: É o Centro de Treinamento Rei Pelé, uma referência no cenário do futebol brasileiro.
4: Entenda o que representa para os dois lados o acordo assinado hoje em Brasília.
5: O Santos Futebol Clube negociou um acordo com a União para garantir a permanência no Centro de Treinamento Rei Pelé por 20 anos, renováveis por igual período. Por meio desse acordo, o clube ganha segurança jurídica sem que a área deixe de ser patrimônio público, como disse a ministra da Gestão e da Inovação em Serviços Públicos, Esther Dueck.
6: A gente tem uma propriedade da União que vai ser preservada, vai ser cuidada. É um imóvel maior. É muito importante, muito valiosa. O patrimônio vai deixar de ser um motivo de litígio para cumprir sua função social.
5: O Centro de Treinamento Rei Pelé tem cerca de 40 mil metros quadrados e fica no bairro do Jabaquara, em Santos, São Paulo. O complexo foi inaugurado em outubro de 2005 e se tornou uma referência no cenário do futebol brasileiro profissional. As negociações foram conduzidas pela Advocacia Geral da União e, segundo o Jorge Messias, o advogado-geral, representam mais que uma transação econômica.
7: Nós entendemos que este patrimônio da União, ele tem um trabalho e um serviço que transcende a uma equação econômica. Nós estamos falando do valor imaterial que ele representa, não só para a sociedade santista, mas para toda a sociedade brasileira.
5: A partir do acordo, o Santos Futebol Clube assume uma série de compromissos relacionados a ações sociais, investimentos nas categorias de base e conservação da área. Reportagem Luciana Colares de Holanda.
3: Hoje é dia do idoso, uma data para lembrar que cuidar da saúde também é uma forma de garantir mais qualidade de vida e proteção na terceira idade.
4: E entre esses cuidados, a imunização tem um papel importante. Manter as vacinas em dia ajuda a prevenir doenças e complicações que podem ser mais graves em pessoas idosas.
8: Envelhecer com saúde também passa pela vacinação. Manter a caderneta em dia é uma das formas mais simples e eficazes de prevenir doenças graves, reduzir internações e garantir mais qualidade de vida. No Sistema Único de Saúde, pessoas com 60 anos ou mais têm acesso gratuito às vacinas previstas no Calendário Nacional de Vacinação. Em Brasília, a aposentada dona Gilmara Teixeira tem a caderneta de vacinação completa. Aos 70 anos, ela não esconde a preocupação de ficar livre das doenças.
9: A vacina em dia, a gente livra da doença. Não quero ficar doente. Eu estou com 70 anos e eu quero ter uma vida saudável.
8: O exemplo da dona Gilmara é a recomendação para todos os idosos. Entre as principais vacinas estão a da gripe, aplicada todos os anos, o reforço contra a Covid-19 a cada 6 meses, além das vacinas contra hepatite B, tétano e difteria. Dependendo da situação de saúde, do histórico vacinal, também podem ser indicadas vacinas como a da febre amarela e a pneumocócica, que protege contra formas graves de pneumonia e meningite. A diretora substituta do Programa Nacional de Imunizações do Ministério da Saúde, Ana Catarina de Melo Araújo, explica a importância da vacinação para os idosos.
10: A criança e o idoso, ele é mais vulnerável. Então, às vezes, uma doença que na fase adulta ela não teria uma complicação tão importante, mas na fase do idoso ela pode complicar e até levar ao óbito ou deixar alguma sequela.
8: Com o avanço da idade, o organismo fica mais vulnerável às infecções. Por isso, manter a vacinação atualizada ajuda a evitar complicações, internações e até mortes provocadas por doenças que podem ser prevenidas. Para a dona Gilmara, do começo da reportagem, a vacina é proteção e vida longa.
9: Vacina salva vidas e muitas vidas. Vamos confiar. A ciência está aí para poder estudar e ensinar para a gente que a vacina é fundamental na nossa vida.
8: A recomendação é não esperar uma doença aparecer para procurar proteção. Atualizar a caderneta é simples. Basta procurar a unidade básica de saúde mais próxima, levando um documento de identificação e o cartão de vacinação. Mesmo quem perdeu a caderneta deve buscar a unidade para que os profissionais avaliem o histórico e indiquem quais vacinas ainda precisam ser aplicadas. Reportagem Pablo Mundim.
3: E idosos podem contribuir também para salvar vidas.
4: Novas regras autorizam que pessoas com 70 anos ou mais sejam doadoras de sangue.
3: O regulamento também reduziu o tempo de espera para que pessoas temporariamente impedidas possam voltar a doar.
4: A coordenadora geral de sangue e hemoderivados do Ministério da Saúde, Luciana Carlos, explicou para a gente essas mudanças. Acompanhe a entrevista. Coordenadora Geral de Sangue e Hemoderivados do Ministério da Saúde, Luciana Carlos. É um prazer ter a senhora com a gente aqui na Voz do Brasil. Vamos falar então sobre essas mudanças nessa parte de doação de sangue que foram anunciadas recentemente. A doação de sangue passou a ter então novas regras para coleta, armazenamento, isso, transporte, não é isso? Entre essas isso mudanças está o prazo, por exemplo, para quem fez tatuagem, piercing, endoscopia. Explica para a gente então quais essas mudanças.
11: Bom, eu queria agradecer inicialmente, né, a oportunidade de estar conversando com o Brasil inteiro sobre isso. E, na verdade, essa atualização do regulamento técnico da hemoterapia no Brasil é uma coisa que a gente esperava há muito tempo. Está sendo muito bem recebido e saudado por toda a hemoterapia brasileira, porque a gente tinha algumas regras que datavam de 2014. Então, eram regras e normas que já estavam um pouco defasadas e distantes da necessidade de segurança dos serviços. Então, agora a gente tem realmente uma atualização desse regulamento técnico e isso faz com que a gente tenha mais segurança para doadores e pacientes, porque a gente, vamos dizer assim, a gente melhorou, né, a segurança desses regulamentos ou desses critérios que são aplicados, né, para que as pessoas possam ou não fazer a doação de sangue com segurança.
3: E por que foram feitas essas atualizações, então?
11: Existem várias tecnologias que surgiram, algumas situações epidemiológicas que mudaram, alguns critérios técnicos que antes a gente não tinha evidência da segurança e hoje a gente tem. Então, assim, são atualizações técnicas e científicas mesmo que surgem ao longo do tempo e que a gente vai precisando fazer a adequação. Infelizmente, teve um tempo muito longo e agora a gente conseguiu trazer essa adequação que não está restrita apenas à doação de sangue ou aos critérios de doação. A gente também tem outras alterações de incorporação de tecnologias, uso, por exemplo, de ferramentas informatizadas dentro do serviço para atendimento ao doador. Então, várias oportunidades de atualização que foram feitas, né? E sempre voltadas para a segurança dos doadores, porque o que a gente precisa é que os doadores, as pessoas que podem doar, elas realmente façam a doação com segurança e tranquilidade e continuem saudáveis e até voltem a doar, né, como doadores regulares, e para a segurança também dos pacientes que vão receber esse sangue ou esses componentes que são produzidos a partir do sangue doado.
4: Agora, só para a gente deixar mais claro, né, eu cheguei a mencionar aí os prazos para quem fez tatuagem, piercing. A senhora pode dizer para a gente, então, quais são as principais mudanças, principalmente as que mais impactam os doadores?
11: Uma das coisas que mudou e que a gente fica muito tranquilo e feliz com essa mudança é o tempo máximo de doação. Então, a idade máxima para fazer a doação. A gente tem vários doadores regulares que chegavam aos 70 anos e que não podiam mais doar por causa do corte que a gente tinha no regulamento anterior. Agora, essas pessoas, se saudáveis, avaliadas pelo médico do serviço, elas podem continuar fazendo a doação. A tatuagem, a gente tinha um tempo de inaptidão longo. Agora, a tatuagem feita em serviços regulamentados e fiscalizados pela Anvisa, o tempo é de 7 dias. E aquelas tatuagens que são feitas sem a gente saber como, o tempo é de 4 meses. Então, as endoscopias, que eram 6 meses, passaram a 4 meses. Então, assim, são muitas alterações que a gente incorporou ao texto, mas sempre garantindo que essa incorporação ou essa alteração não vai significar mais risco, nem para os doadores, nem para os pacientes. Então, a gente passa a ter pessoas que antes eram inaptas, agora podendo fazer a doação e ampliando, né, também o número de potenciais doadores no país. Então, a gente espera que isso tenha uma repercussão muito boa. Principalmente essa questão da tatuagem, porque a gente tem hoje, a população mais jovem usa muito está todo mundo se tatuando, e lindos e maravilhosos, mas a gente então a gente perdia muito doador com isso, né? E agora não, agora a gente vai poder realmente, a partir até da melhoria dos serviços que fazem a tatuagem, né? A gente tem agora agulhas descartáveis, as tintas que são também alicotadas, então a gente tem segurança e a partir dessa segurança na forma como a tatuagem é feita, a gente vai poder flexibilizar isso. Então, isso traz muitos doadores para os serviços.
3: Falando sobre a doação de sangue em si, por que que a doação regular é tão importante para manter os estoques no país e em que situações os estoques costumam ficar mais baixos ao longo do ano?
11: O doador regular, ele é importante porque ele é uma pessoa que já entendeu o processo como um todo, então ele já sabe o que é que acontece, ele já se compromete com a segurança do processo ao estar sensibilizado para ter as respostas corretas às perguntas que são feitas na triagem, ele já foi testado anteriormente, então a gente já tem várias informações desse doador e ele é uma pessoa que já está comprometido com o sistema, então os homens podem doar até 4 vezes por ano, as mulheres 3 vezes por ano, e esse doador que volta, né, ele tanto é mais seguro, como ele já é uma forma da gente ter um número regular, né, de doações.
4: Muito bem, nós conversamos com Luciana Carlos, coordenadora geral de sangue e hemoderivados do Ministério da Saúde. Coordenadora, muito obrigada pela sua entrevista aqui à Voz do Brasil.
11: Nós que agradecemos. Obrigada.
3: A disputa mundial por minerais críticos usados na fabricação de baterias de celulares e carros elétricos já é uma realidade.
4: Mas a ciência brasileira está de olho em uma alternativa sustentável, a partir de uma matéria-prima que tem a cara do Nordeste do país, o coco.
3: Pesquisadores da Universidade Federal de Sergipe estão transformando os resíduos do fruto em uma peça-chave para uma nova geração de baterias.
4: Os detalhes dessa inovação você acompanha agora no quadro Ciência na Prática.
12: Ciência na Prática. Sergipe é um dos maiores produtores de coco do país. E depois de consumido, o fruto pode virar lixo. Mas essa realidade vem mudando graças a uma pesquisa realizada no estado. A casca e o pó residual do coco têm se tornado um material de alto valor tecnológico, conhecido como biocarvão.
13: Meu nome é Yara de Fátima Jimenez e eu sou do Departamento de Química da Universidade Federal de Sergipe. A produção e consumo de coco é muito importante aqui no estado, né? Então gera um grande volume de resíduos. E um dos produtos que podem ser obtidos são os materiais carbonáceos, ou conhecidos

0: popularmente como os biocarvões. Que tipos de bioprodutos nós podemos obter? Em filtros, como absorventes, também como suportes para catalisadores. E uma das aplicações, né, que nos chamou a atenção são as aplicações em energia.
1: Atualmente, as baterias dependem do lítio, um mineral caro e que pode se tornar escasso no futuro. A solução encontrada pelos pesquisadores foi substituir o lítio pelo sódio, usando o biocarvão de coco para fazer a bateria funcionar.
0: O íon lítio, ele sofre oscilações de preço e disponibilidade no mercado mundial. E nesse contexto, o estado de Sergipe, ele tem reservas de potássio e de sódio. As baterias de íon sódio são biocarvões preparados a partir de biomassa a temperaturas altas.
1: A pesquisa ainda está sendo desenvolvida em laboratório, mas promete colocar o Brasil em um mercado promissor, criando uma alternativa viável e sustentável para o futuro da energia global.
0: A China, ela está privilegiando muito os tipos de pesquisas no desenvolvimento de baterias de íon sódio. Em escala ainda de laboratório, a gente conseguiria, entre 4 a 5 anos, ter uma linha de desenvolvimento até a otimização desse carbono.
1: Acompanhe a pesquisa na página da Universidade Federal de Sergipe. E esse foi o Ciência na Prática, com produção de Warby Kalil e edição de Edinaldo Júnior. E nosso encontro com o Saber Científico volta na próxima semana. Até lá!
2: Instrumentos musicais, microfones e máquinas de costura agora podem ser importados sem o pagamento de imposto.
3: A importação desses produtos estava sujeita à alíquota de 18%.
2: No caso das máquinas de costura, a medida que já valia de forma provisória e com restrições de cotas, agora é definitiva.
3: A redução tarifária consta em resolução da Câmara de Comércio Exterior, que incorporou decisões do Mercosul.

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1: Fique agora com as notícias do Poder Judiciário e do Congresso Nacional. Boa noite.
0: Boa noite para você e até amanhã.
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4: STF envia conciliação do caso sobre a aplicação do Estatuto da Pessoa Idosa a contratos de planos de saúde.
5: Justiça do Trabalho vai fazer um mutirão de conciliação em processos que envolvem pessoas a partir dos 60 anos.
4: Tribunal Superior Eleitoral define relatores para recursos relacionados à apuração das eleições 2026.
5: Boa noite, eu sou Marcela Luiza.
4: E eu sou Walter Lima.
5: Em nota publicada nesta quinta-feira, a presidência do Supremo Tribunal Federal firmou o compromisso com a democracia e a liberdade de escolha de brasileiros e brasileiras em ambiente de paz.
4: O voto é a expressão máxima da cidadania, segundo o presidente do STF, ministro Edson Fachin, e a garantia de que a vontade popular define o futuro do Brasil. Na nota, o ministro ressaltou que isso só é possível graças ao empenho incansável da Justiça Eleitoral brasileira.
5: TSE define relatores para recursos relacionados à apuração das eleições 2026.
4: Os ministros ficarão responsáveis pela análise de processos relativos aos cargos de presidente e vice-presidente da República. Fábio Ruas.
6: O ministro Sebastião Reis Júnior vai ser o relator da apuração dos resultados eleitorais do Amazonas, Alagoas, São Paulo e Tocantins. A ministra Estela Aranha ficou com Minas Gerais, Mato Grosso, Espírito Santo e Mato Grosso do Sul. Já o ministro Floriano de Azevedo Marques será o responsável pelo Ceará, Sergipe, Maranhão e Goiás. Os processos de apuração dos votos dos estados do Rio de Janeiro, Paraná, Pará e Piauí ficarão sob a relatoria do ministro André Mendonça. O ministro Ricardo Vilas Boas Cueva vai atuar nos processos da Bahia, Pernambuco, Paraíba e Santa Catarina. E o ministro Dias Toffoli ficou com o Distrito Federal, Rio Grande do Sul, Rio Grande do Norte, Acre, Amapá, Roraima e Rondônia. A distribuição garante a organização e a celeridade dos trabalhos da Justiça Eleitoral durante a totalização dos votos.

0: Em 2004, o Supremo discute se essa proteção também se aplica aos contratos firmados antes dessa data, inclusive nos casos em que o beneficiário completou 60 anos após a entrada em vigor do Estatuto.
1: A questão é discutida em dois processos diferentes, que começaram a ser julgados por composições distintas da Corte. Na sessão de hoje, o ministro Dias Toffoli propôs o envio do caso ao Núcleo de Solução Consensual de Conflitos do Supremo para tentativa de conciliação. A sugestão foi acolhida pelo plenário.
0: Hoje, 1º de outubro, é o Dia Nacional e Internacional da Pessoa Idosa.
1: De olho na data, a Justiça do Trabalho vai fazer um mutirão de conciliação em processos que envolvem pessoas a partir dos 60 anos. Rocine Gomes.
2: É isso mesmo. A ação em todo o país será de 5 a 9 de outubro. Chamada Em Pauta a Melhor Idade, a iniciativa vai dar preferência aos processos de pessoas idosas. Para participar e adiantar a sua vida, basta procurar seu advogado, ir ao Tribunal Regional do Trabalho e pedir que o processo seja priorizado. É o seu processo em cima da pilha.
0: O STJ recebeu o primeiro recurso especial da história, autuado de acordo com os novos critérios da sistemática da relevância da questão federal.
1: O chamado filtro de relevância entrou em vigor em 3 de setembro. Fátima Uchoa.
3: Nesse novo sistema, só serão julgados pelo STJ casos com relevância econômica, política, social ou jurídica que ultrapassem os interesses das partes, além dos que já têm relevância presumida, como previsto na lei que regulamenta o filtro. O primeiro recurso com relatoria do ministro Herman Benjamin, da primeira turma, teve origem em execução fiscal ajuizada pelo Conselho Regional de Engenharia e Agronomia do Paraná para cobrar dívida decorrente de infração à lei que rege a categoria. Vale destacar que o STJ começou e deve concluir até 7 de outubro as primeiras sessões virtuais para analisar propostas de submissão de recursos especiais ao filtro da relevância.
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0: Uma boa noite.
1: E até amanhã.
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6: Eu sou Humberto Pinheiro e estes são os destaques de hoje do Jornal do Senado, que começa agora. Senado debate projetos para ampliar a inclusão e qualidade de vida dos idosos. CCJ analisa a criação da Universidade do Vale do Juruá, no Acre. Nova lei do seguro rural amplia a proteção de produtores contra grandes perdas. Boa noite. 1º de outubro é o Dia Nacional do Idoso, data dedicada à reflexão sobre os direitos e as condições de vida dos brasileiros com 60 anos ou mais. O Senado analisa projetos para ampliar a inclusão digital e incentivar a participação das pessoas idosas em atividades turísticas. Repórter Rodrigo Rezende.
7: Uma lei sancionada em 2006 determinou que 1º de outubro é o Dia Nacional do Idoso. Em 2003, três anos antes, o país ganhou seu primeiro conjunto de leis específicas para essa parcela da população, o Estatuto do Idoso, hoje denominado Estatuto da Pessoa Idosa, como destaca o senador Paulo Paim, do PT do Rio Grande do Sul.
8: O Estatuto garantiu algo fundamental, reconheceu a pessoa idosa como sujeito de direitos, com prioridade nas políticas públicas, proteção à saúde, à moradia, à previdência, ao trabalho, à assistência social e, acima de tudo, a dignidade.
7: O Senado debate diversos projetos para melhorar a vida dos idosos brasileiros. Um deles, apresentado pela senadora Damares Alves, do Republicanos do Distrito Federal, quer promover a acessibilidade, inclusão e segurança da pessoa idosa nos ambientes digitais. Já o senador astronauta Marcos Pontes, do PL de São Paulo, é relator na Comissão de Direitos Humanos de uma proposta que incentiva a participação dos idosos em atividades turísticas.
6: A Comissão de Constituição e Justiça analisa o projeto de lei que autoriza o Poder Executivo a criar a Universidade Federal do Vale do Juruá.

0: O FVJ, com sede em Cruzeiro do Sul, no Acre. A proposta tem o objetivo de interiorizar a oferta de ensino superior público na Amazônia Ocidental e impulsionar o desenvolvimento científico e socioambiental da região. A reportagem é de Bruno Lourenço.
1: A proposta prevê a criação de uma fundação pública federal sediada em Cruzeiro do Sul, no oeste do Acre, com atuação em outras localidades do Vale do Juruá. O senador Hamilton Mourão, do Republicanos do Rio Grande do Sul, defendeu a importância de expandir o ensino superior público para além das capitais.
2: A interiorização do ensino superior público, especialmente em territórios com as peculiaridades socioambientais e os desafios logísticos do Vale do Juruá, é medida de inegável e urgente interesse público.
1: A Universidade Federal do Vale do Juruá deverá ter como foco suas vocações regionais e priorizar áreas como bioeconomia, agricultura familiar, biotecnologia, saúde e conservação ambiental.
0: O Brasil e os Estados Unidos anunciaram a criação de um grupo de trabalho para negociar o tarifaço. O objetivo é avaliar possíveis soluções e avançar nas negociações sobre um eventual acordo. No Congresso, aguarda análise uma MP que destina crédito subsidiado a exportadores e setores estratégicos. Repórter Pedro Pincer.
3: O governo norte-americano deve apresentar nas próximas semanas uma proposta para definir os assuntos das negociações. As conversas ocorrem enquanto os Estados Unidos mantêm sobretaxas sobre parte das exportações brasileiras. Em julho, foi anunciada uma tarifa adicional de 25% sobre determinados produtos brasileiros. No Congresso brasileiro, aguarda a instalação a comissão mista que vai analisar a medida provisória que prevê R$ 18,5 bilhões em crédito subsidiado para exportadores e setores estratégicos. O presidente do Senado, Davi Alcolumbre, afirmou que o Legislativo está unido na defesa dos interesses nacionais.
4: Nós vamos defender a soberania nacional, vamos defender os empregos dos brasileiros, e defender os empresários brasileiros que geram a riqueza para o Brasil, e tenho convicção também que esse processo tem que ser liderado pelo Poder Executivo. Buscar estreitar os laços e fazer as coisas acontecerem defendendo os brasileiros. O Parlamento está integralmente à disposição da defesa dos interesses do Brasil.
3: A partir de um documento que será enviado pelos Estados Unidos, o grupo de trabalho vai buscar um entendimento entre os dois países.
0: O Executivo sancionou uma lei aprovada no Senado que muda as regras do seguro rural para proteger produtores e seguradoras em caso de grandes perdas no campo. Repórter Patrícia Oliveira.
5: O dinheiro que o governo federal destina para ajudar o produtor a pagar o seguro rural não poderá ser bloqueado ou congelado durante a execução do orçamento. A nova lei também tira do papel o chamado Fundo Catástrofe, criado em 2010 para auxiliar a seguradoras a cobrirem prejuízos extraordinários na produção rural, como os causados pelas mudanças climáticas. A proposta que deu origem à lei é da senadora Tereza Cristina, do Progressistas de Mato Grosso do Sul.
6: O seguro rural, ele representa um instrumento essencial de gestão de risco, pois protege o produtor rural contra perdas decorrentes de eventos aleatórios e não controláveis.
5: A lei prevê ainda que os produtores que têm seguro terão prioridade nas linhas de crédito para prorrogar ou renegociar dívidas.
0: O plenário pode votar em breve um projeto que estabelece condições de trabalho específicas para mulheres com câncer de mama, incluindo aquelas em tratamento ou em período de remissão. A proposta autoriza a adoção de medidas para flexibilizar as condições de trabalho, como teletrabalho, redução da jornada, horários flexíveis e apoio psicossocial sem redução salarial. Além disso, institui o selo rosa para reconhecer empresas que adotarem práticas inclusivas e não discriminatórias. Durante a leitura do relatório na Comissão de Assuntos Sociais, o senador Flávio Arnes, do PSB do Paraná, ressaltou que o trabalho pode contribuir efetivamente para a saúde mental de quem enfrenta o câncer de mama.
7: É comprovado que se manter ocupado e produtivo representa um grande apoio psíquico aos pacientes de câncer ao obstar ou ao menos dificultar o advento de depressão que muitas vezes os acometem.
0: A Comissão de Constituição e Justiça do Senado pode votar o projeto de lei do senador Chico Rodrigues, do PSB de Roraima, que muda a contagem de prazos para manifestação da Fazenda Pública, do Ministério Público e da Defensoria Pública em processos de inventário. Pela proposta, os prazos passam a ser contados em dias corridos, incluindo sábados, domingos e feriados. Atualmente, a contagem é feita apenas em dias úteis. O relatório do senador Jorge Cajuru, do PSB de Goiás, recomenda a aprovação do projeto.
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0: Na hora de votar, além do celular, o eleitor precisa deixar outros equipamentos eletrônicos fora da cabine, como relógio inteligente e óculos com câmera. A proibição vale até para aparelhos desligados e foi reforçada pela Justiça Eleitoral para garantir o sigilo do voto. Repórter Marcela Cunha.
11: Não é só o celular que deve ficar fora da cabine de votação. Com o avanço de dispositivos cada vez menores e mais conectados, a Justiça Eleitoral detalhou as regras para impedir que novas tecnologias comprometam o sigilo do voto. A proibição também vale para máquinas fotográficas, filmadoras, relógios e pulseiras inteligentes, óculos conectados, fones de ouvido, câmeras corporais e microcâmeras. A medida busca evitar que equipamentos capazes de registrar ou transmitir informações sejam usados para revelar a escolha do eleitor. Também ajuda a combater a compra ou a coação de votos ao impedir a produção de uma prova da opção registrada na urna, como lembrou a senadora Damares Alves, do Republicanos do Distrito Federal.
12: A legislação é muito clara, o voto ele é secreto.
11: Quem se recusar a entregar o equipamento aos mesários não poderá votar até cumprir a orientação. O caso será registrado em ata e, se necessário, a força policial poderá ser acionada. Já equipamentos de acessibilidade e tecnologias assistivas continuam permitidos.
0: Com trabalhos técnicos de Eliseu Caires, o Jornal do Senado fica por aqui. Acompanhe agora as notícias da Câmara dos Deputados. Boa noite e até amanhã.
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13: Mulher que delatar violação de medida protetiva poderá ter escolta policial.
14: Deputados esclarecem a atuação do Ministério Público em pedido de pensão.
13: Escolas devem informar suspeita de trabalho infantil ao Conselho Tutelar.
14: Avança projeto que aumenta a punição para corridas ilegais em vias públicas.
13: Boa noite. A Comissão de Viação e Transportes aprovou penas mais rígidas para quem participar de corridas ilegais em vias públicas. A repórter Kate Nayane traz mais detalhes sobre o texto que agora será analisado pela Comissão de Constituição e Justiça.
15: O projeto de lei que aumenta as punições para os chamados rachas foi aprovado pela Comissão de Viação e Transportes da Câmara dos Deputados. Pela proposta, a multa pela prática de corridas ilegais em vias públicas passa de 2.934 para 4.402, além da suspensão do direito de dirigir e apreensão do veículo. O aumento do valor da multa também se aplica para quem promover ou participar de eventos que envolvam manobras perigosas, corridas ou disputas em vias públicas sem a permissão da autoridade de trânsito. O texto aprovado também agrava as penas. Caso a infração ocorra próximo de escolas, hospitais, locais de embarque e desembarque de passageiros, ruas estreitas ou onde exista grande concentração de pessoas, as penas passam de 3 a 6 anos para reclusão de 4 a 8 anos em caso de lesão corporal grave e de 6 a 12 anos em caso de morte. O relator da proposta, deputado Hugo Leal, do PSD do Rio de Janeiro, defende que infrações como estas não devem ser tratadas como acidentes.
16: Inclusive, no caso de lesão corporal ou morte, aí sim, responsabilidade por homicídio. Homicídio, essa é nossa principal mudança, principal alteração, é que quando uma prática ilegal dessa natureza, o resultado dela é o homicídio, nós temos que tratar esse indivíduo como um homicida, não como um acidente de trânsito.
15: Em seguida, o projeto de lei que aumenta as punições para quem pratica pública, corridas ilegais em vias públicas, será analisado pela Comissão de Constituição e Justiça. Da Rádio Câmara de Brasília, Kate Nayane.
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1: Economia.
2: Afonso Mota, do PDT do Rio Grande do Sul, destaca a importância da lei que reduz as alíquotas do PIS/PASEP e da Confins para a indústria química e petroquímica. O deputado ressalta que o setor recolhe aproximadamente 40 bilhões de reais por ano em impostos.
3: Afonso Mota avalia que a redução dos tributos tem fortalecido uma atividade estratégica para a economia brasileira diante da concorrência internacional. O parlamentar reitera que a medida cria condições para que o setor continue contribuindo para o desenvolvimento do país.
2: Marcos Aurélio Sampaio, do MDB do Piauí, defende o projeto que acaba com a cobrança pelo uso da rede de distribuição de energia elétrica para microgeradores de energia solar. O texto garante isenção permanente aos consumidores que injetam energia excedente na rede.
3: A proposta estende a isenção a todos os usuários de fontes renováveis, independentemente da data de adesão. No entendimento de Marcos Aurélio Sampaio, a medida garante segurança jurídica e incentiva a democratização da energia limpa.
1: Agricultura.
2: O projeto de Renilson e Nicodemos, do MDB do Pará, estabelece um período de paralisação temporária na colheita do açaí e cria um seguro para os extrativistas do fruto. A ideia é pagar aos trabalhadores um salário mínimo por até 4 meses no ano para permitir a regeneração natural das palmeiras.
3: Na visão de Renilson e Nicodemos, a medida garante a sustentabilidade ambiental e assegura a renda às famílias extrativistas no período de entre-safra. A proposta prevê ainda ações para diminuir os acidentes de trabalho na subida dos açaizeiros e modernizar as técnicas de manejo.
1: Relações Exteriores.
2: Felipe Martins, do PL Tocantinense, apoia a criação da Frente Parlamentar Mista pela Integração Continental e Desenvolvimento Sul-Americano. O objetivo do colegiado é elaborar iniciativas de conexão produtiva, digital e institucional entre os países do continente.
3: De acordo com Felipe Martins, o grupo vai articular com governos estaduais, municipais e a sociedade civil para ampliar o protagonismo do Brasil na América do Sul, promovendo o intercâmbio tecnológico e o crescimento socioeconômico.
1: Segurança Pública.
2: A Comissão de Segurança Pública aprovou uma escolta policial para mulheres vítimas de descumprimento de medida protetiva. O repórter Luiz Cláudio Canuto explica a questão.
4: A Comissão de Segurança Pública e Combate ao Crime Organizado aprovou o projeto que prevê escolta policial para mulheres que denunciarem descumprimento de medida protetiva. Pela proposta, a escolta deveria ser concedida quando houvesse risco à integridade física. A proposta muda a Lei Maria da Penha e também a lei que disciplina a proteção de vítimas e testemunhas ameaçadas. O colegiado aprovou a versão da relatora, deputada delegada Ione, do Avante de Minas Gerais. Segundo ela, o objetivo é fortalecer a proteção das vítimas no momento em que procuram as autoridades para comunicar que o agressor desrespeitou a decisão judicial. O texto aprovado amplia o alcance da proposta original e incorpora a proteção da escolta a um conjunto mais amplo de medidas protetivas na Lei Maria da Penha. A proposta original da deputada Rogéria Santos, do Republicanos da Bahia, previa a obrigatoriedade de escolta policial para a mulher que comparecesse à delegacia para denunciar o descumprimento de medida protetiva de urgência. Pelo texto aprovado, a adoção de escolta policial deixa de ser uma medida automática e passa a depender de avaliação técnica do risco enfrentado pela vítima. Entre os critérios poderiam ser considerados o histórico de violência praticada pelo agressor, a gravidade das ameaças e a possibilidade de novas agressões. Segundo o Conselho Nacional de Justiça, a cada 45 segundos, uma mulher recebe a proteção judicial. O projeto tramita em caráter conclusivo e aguarda indicação de relator na Comissão de Defesa dos Direitos

0: Direitos da Mulher. Em seguida, passará pela Comissão de Constituição e Justiça. Da Rádio Câmara de Brasília, Luiz Cláudio Canuto.
1: Franciane Baier, do Republicanos do Rio Grande do Sul, apoia projeto que destina 30% da arrecadação de apostas de cota fixa ao Fundo Nacional de Segurança Pública. A proposta também reserva, no mínimo, 30% do fundo para o combate à violência contra a mulher.
2: Franciane Baier informa que os recursos vão financiar ações como monitoramento eletrônico de agressores, patrulhas especializadas e casas de acolhimento. Para a deputada, a medida garante orçamento contínuo para interromper os ciclos de agressão às mulheres.
1: O projeto de lei quer proibir a nomeação ou contratação de pessoas condenadas por crimes sexuais contra crianças e adolescentes para cargos ou funções públicas. De autoria de Júnior Lourenço, do MDB do Maranhão, a medida valeria para órgãos públicos, empresas estatais e contratos de prestação de serviços.
2: A proposta determina ainda que a proibição só será aplicada após condenações definitivas. De acordo com Júnior Lourenço, a iniciativa reforça a proteção de crianças e adolescentes e a integridade da administração pública.
1: Misael Varela, do PSD de Minas Gerais, apoia a proposta de emenda à Constituição que reduz a maioridade penal de 18 para 16 anos. A mudança visa punir, com mais rigor, menores envolvidos em crimes hediondos e em casos de violência extrema contra pessoas e animais.
2: Misael Varela pondera que a responsabilização penal vai depender de laudo técnico que comprove a capacidade do jovem de entender a gravidade do ato. Para o deputado, a proposta evita a impunidade em casos de extrema violência.
1: Exigir vídeo monitoramento e punir a omissão de casos de agressão contra crianças e adolescentes em creches e escolas é a proposta de delegado Bruno Lima, do Podemos de São Paulo. O texto ainda impõe pena para os dirigentes que deixarem de notificar casos suspeitos.
2: Delegado Bruno Lima argumenta que crianças pequenas muitas vezes não conseguem relatar abusos, o que exige provas objetivas. O parlamentar pondera que as câmeras devem ficar restritas às áreas comuns, prevendo penas mais duras para maus-tratos em creches.
1: André Fernandes, do PL do Ceará, apresentou o projeto que determina a queima completa como único método para destruir entorpecentes apreendidos e plantações ilícitas. Pela proposta, a destruição deve ser gravada em vídeo com registro de geolocalização.
2: Na avaliação de André Fernandes, métodos atuais como enterramento não garantem a destruição total dos materiais apreendidos. Para o deputado, a incineração evita que drogas e lavouras voltem ao mercado ilegal por falhas no descarte policial.
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4: Justiça.
1: Os deputados aprovaram um projeto que esclarece a atuação do Ministério Público em pedido de pensão alimentícia. A repórter Paula Bittar explica os detalhes.
5: A Comissão de Constituição e Justiça da Câmara aprovou uma proposta que inclui no Estatuto da Criança e do Adolescente uma regra autorizando o Ministério Público a pedir judicialmente pensão alimentícia em favor de crianças e adolescentes. Pela proposta, isso poderá ocorrer mesmo que os pais continuem exercendo seus direitos e deveres legais em relação ao filho, que a criança ou adolescente não esteja em situação de risco e que exista defensoria pública na comarca. O objetivo é transformar em texto legal um entendimento que já é adotado pelo Superior Tribunal de Justiça. A relatora na CCJ, deputada Maria Arraes, do PSB de Pernambuco, destacou que a proposta não traz uma inovação substancial, mas confere maior precisão ao texto legal, ao incorporar orientação jurisprudencial já consolidada, promovendo segurança jurídica, uniformidade interpretativa e previsibilidade na atuação dos órgãos responsáveis pela tutela dos direitos infanto-juvenis. De acordo com o Estatuto da Criança e do Adolescente, o Ministério Público pode promover ações de alimentos em favor de crianças e adolescentes, mas a lei não explicita que essa atuação independe da situação familiar da criança ou adolescente, da existência de situação de risco ou da disponibilidade da Defensoria Pública. A autora do projeto, deputada Laura Carneiro, do PSD do Rio de Janeiro, explicou que parte da doutrina tem uma visão distorcida sobre o tema e seu objetivo foi deixar a regra bem clara.
4: O Ministério Público precisa poder pedir alimentos quando eles são de interesse do menor, quando as crianças estão em vulnerabilidade, quando as crianças precisam dessa ajuda do Estado. Na prática, o que a gente faz é colocar agilidade numa rede de proteção que é muito importante para as crianças. Porque a gente sabe que a justiça tem o seu próprio tempo, ela demora, mas a fome, essa não tem tempo.
5: A proposta, que inclui no Estatuto da Criança e do Adolescente uma regra autorizando o Ministério Público a pedir judicialmente pensão alimentícia em favor de crianças e adolescentes, pode seguir agora para a análise do Senado, a menos que haja recurso para votação antes pelo plenário da Câmara. Da Rádio Câmara, de Brasília, Paula Bittar.
6: Ciência e tecnologia.
2: Aliel Machado, do PV do Paraná, defende a regulação e o combate ao abuso de poder de grandes empresas de tecnologia. Ele explica que a ideia é permitir que o governo federal imponha regras de transparência e evite privilégios para produtos das próprias plataformas.
1: Aliel Machado argumenta que o mercado digital exige uma área especial dentro do Conselho Administrativo de Defesa Econômica para proteger o direito do consumidor. Ele ressalta que as regras devem focar apenas nas chamadas Big Techs, garantindo mais espaço para pequenos concorrentes.
2: Doutor Ismael Alexandrino, do PSD de Goiás, quer estabelecer diretrizes mais rigorosas para a classificação indicativa de desenhos e animações digitais. A proposta obriga emissoras e serviços de streaming a barrar produções com cenas de violência, humilhação ou duplo sentido.
1: Doutor Ismael Alexandrino lembra que o uso indiscriminado de telas por bebês e crianças pequenas traz prejuízos ao desenvolvimento cognitivo e emocional. Ele defende que as plataformas de vídeo auditem seus catálogos sob pena de multas milionárias e suspensão da empresa.
2: Pastor Eurico, do PSDB de Pernambuco, cobra do governo explicações sobre denúncias de interferência na eleição do Conselho Regional dos Técnicos Industriais da Terceira Região. Ele quer saber se o Ministério da Ciência, Tecnologia e Inovação apoiou uma das chapas concorrentes em Pernambuco e na Paraíba.
1: Pastor Eurico pede detalhes sobre agendas, manifestações públicas e uso de recursos do Ministério em favor de candidatos. Segundo o parlamentar, denúncias apontam quebra dos princípios da impessoalidade, neutralidade, além de possível abuso de poder político.
6: Direitos humanos.
2: A comissão aprova projeto que obriga as escolas a comunicarem suspeitas de trabalho infantil ao Conselho Tutelar. A reportagem é de Agui Pontes.
7: A Câmara dos Deputados debate fazer com que as escolas sejam obrigadas a comunicar ao Conselho Tutelar suspeitas de trabalho infantil. A proposta, apresentada pelo deputado Amon Mandel, do Republicanos do Amazonas, insere a mudança no Estatuto da Criança e do Adolescente. Segundo a proposta, já aprovada pela Comissão de Educação, a suspeita ou comprovação da prática de trabalho infantil precisa ser apontada pela instituição de ensino, especialmente se envolver uma criança de até 12 anos. A Constituição já prevê o contato da escola com o Conselho Tutelar, em caso de maus tratos ou faltas excessivas e injustificadas à escola. Segundo a relatora na comissão, deputada Franciane Baier, do Republicanos do Rio Grande do Sul, a escola é estratégica para dar esse primeiro alerta.
8: A escola é muitas vezes o primeiro lugar onde os sinais de exploração aparecem. E ao tornar essa obrigação expressa na lei, damos mais agilidade para que o conselho tutelar seja acionado e as medidas de proteção sejam tomadas o quanto antes.
7: A Constituição proíbe o trabalho para menores de 16 anos, salvo na condição de aprendiz, que o jovem pode desempenhar a partir dos 14 anos. Segundo um estudo recente do Fórum Nacional de Prevenção e Erradicação do Trabalho Infantil, 1 milhão e 650 mil crianças e adolescentes estão tendo sua força de trabalho explorada no Brasil. A proposta que prevê a denúncia do trabalho infantil pelas escolas ao Conselho Tutelar será analisada pela Comissão de Previdência, Assistência Social, Infância, Adolescência e Família. Da Rádio Câmara de Brasília, Agui Pontes.
1: Márcio Alvino, do PL de São Paulo, enaltece o trabalho da APAE, Associação de Pais e Amigos dos Excepcionais, na inclusão e na defesa dos direitos das pessoas com deficiência. Ele ressalta a atuação de profissionais, voluntários e famílias no apoio a milhões de brasileiros.
2: Márcio Alvino defende o fortalecimento das APAEs por meio de mais recursos e de políticas públicas voltadas às pessoas com deficiência. Vice-presidente da Frente Parlamentar em Defesa das APAEs, o deputado reafirma o compromisso de apoiar as instituições presentes em todo o país.
6: Educação.
1: O projeto de Geraldo Mendes, do União do Paraná, prevê o abono de até 3 dias de faltas escolares por mês para alunas com deficiência durante o período menstrual. A medida dispensa atestado médico, bastando a notificação da família à instituição de ensino.
2: Geraldo Mendes argumenta que dores intensas tornam a frequência escolar dolorosa para muitas adolescentes com deficiência. Para ele, a dispensa de laudo mensal evita filas desnecessárias nos postos de saúde e assegura o direito à educação sem reprovação por falta.
1: Fomentar o hábito da leitura e ampliar o financiamento de bibliotecas públicas é o objetivo de projeto de Amaro Neto, do PP do Espírito Santo. O texto permite que empresas e pessoas físicas usem deduções no imposto de renda para apoiar a compra de livros, feiras literárias e acervos digitais.
2: Amaro Neto argumenta que o país ainda enfrenta gargalos no acesso à literatura e na preservação de espaços culturais. Ele diz ainda que a proposta estimula a cooperação entre a iniciativa privada e o governo para modernizar estruturas de bibliotecas públicas do país.
1: Termina agora o Jornal Câmara dos Deputados, produzido pela Rádio Câmara com trabalhos técnicos de Wellington Teles e apresentação de Luciana Vieira e Val Monteiro. Boa noite.
2: A Voz do Brasil volta amanhã. Uma boa noite para você.
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1: Olá, muito boa noite. São 8 horas, 3 minutos. Aqui juntos na programação da sua Rádio Nacional, eu, Márcia Dias, Sanderson Freitas e contando com a sua boa companhia. Hoje é quinta-feira, 1º de outubro de 2026, mais um mês começando e juntinhos aqui, fazendo, trazendo a música que você gosta de ouvir. Abrindo com Alceu Valença, La Belle de Jour.

Dessa que se com seus dotes e seus dons inspiram parte dos compositores na arte das palavras e dos sons, tal como Madeleine de Jacques Brel, ou como Madalena de Martinho, ou Maybelline a 16 de Chuck Berry, ou a manequim do time do Paulinho, ou como de Itaim a moça prosa e a musa inspiradora Doralice. Se me surgisse uma moça dessas, confesso que eu talvez não resistisse. Mas veja bem, meu bem, minha querida, isso seria só por uma vez. Uma vez só em toda a minha vida, ou talvez duas, mas não mais que três.

0: Ouvimos Ney Matogrosso, Freguês da Meia-Noite, a música de Criolo. Antes, Maria Rita com Lavadeira do Rio, de Lenine Braulio Tavares. E o Samba do Candango, Renato Vasconcelos, música de Adriano Gilfone.
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0: O Trenzinho do Caipira com Edu Lobo.

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Cai dentro, Mariana Leporassi, de Baden-Powell, Paulo César Pinheiro. Mamãe Natureza, Rita Lee, Tutti Frutti de Rita Lee. E nos lençóis desse reggae com Zélia Duncan, Candela e Christian Jens. 8h47, Jota Quest.

0: Você ouviu Adriana Maciel? A música é de Chico Buarque, de Holanda à Televisão. Antes, Jota Quest, música de Erasmo Carlos, Roberto Carlos, Além do Horizonte.
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0: Agora são 8 horas mais 55 minutos, deixando o nosso carinhoso abraço para você curtindo a nossa programação, nos dando carona aí no seu transporte. Muito obrigada. Agora, Cidade Negra, A Sombra da Maldade.

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2: 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Vamos ouvir agora uma das músicas semifinalistas. Como Cair, de Fernando Maranhão e Rodrigo Oliveira, com Ruído Lunar, de São Paulo.